0: maiores produtores de alimentos do planeta.
1: Nós fizemos ajustes em relação à área de soja no estado do Paraná, nós conseguimos então fazer esse ajuste em relação a ultrapassar 180 milhões de toneladas. E no milho é um ajuste principalmente de produtividade, principalmente porque o estado do Mato Grosso está com uma perspectiva de termos uma excelente produtividade.
0: O café também aparece com perspectiva histórica, superando 66 milhões de sacas, destaca Carlos Alfredo Guedes, gerente da agricultura do BGE.
2: São 4 milhões de toneladas de café, é um crescimento de 14,9% em relação ao ano anterior, com um crescimento de 20% da espécie arábica e de 6% da espécie canela. As condições climáticas estão muito boas para o desenvolvimento das lavouras esse ano e, além disso, os preços também estão bem favoráveis nos últimos anos, né?
0: O Centro-Oeste continua liderando o mapa da produção agrícola brasileira, responsável por metade de toda a safra nacional. Mato Grosso segue como o maior produtor de grãos do país. Reportagem Pablo Mundim.
3: Agricultores familiares que produzem alimentos frescos e saudáveis chegam a quem mais precisa.
4: Assim funciona o PAA, Programa de Aquisição de Alimentos. O governo compra a produção dos pequenos agricultores, garantindo renda para eles, e distribui esses alimentos para instituições públicas que atendem pessoas em situação de vulnerabilidade.
3: Desde o início do programa, o PAA já beneficiou 47 mil associações.
5: Em Tapauá, no Amazonas, o sustento das famílias vem das águas. Com mais de 20 mil habitantes, a economia da cidade é influenciada pela pesca e agricultura de várzea. A Ana Paula Reis Lima lidera a Associação Indígena Povos das Águas, na terra indígena Paricá. Ela conta que o manejo do pirarucu tem mudado a vida das famílias da região, que só neste ano comercializaram 17 toneladas do peixe para a Conab, por meio do Programa de Aquisição de Alimentos.
6: Foi muito boa, né, a gente ter acessado essa política, né, ter chegado até a gente, porque ela valoriza e dá autonomia ao povo.
5: Pelo PAA, o governo compra a produção da agricultura familiar e destina para entidades sociais e instituições públicas que atendem pessoas em situação de vulnerabilidade. Agora, a pesca produzida pela associação que a Ana Paula pertence vai garantir uma refeição de qualidade para quem não teria acesso.
6: A gente se sente feliz pela gente ter entregado um produto de qualidade, um produto da região, né? E de ver esse produto tá chegando na mesa das pessoas que às vezes nem tem as condições de comprar um produto, né? De qualidade e de atender as próprias pessoas do município, da região.
5: Neste ano, o Ministério do Desenvolvimento e Assistência Social, Família e Combate à Fome destinou 450 milhões para a Companhia Nacional de Abastecimento executar o programa de aquisição de alimentos. Mas, de acordo com o presidente da Conab, Silvio Porto, nos últimos 3 anos, os valores reservados ao programa superam 3 bilhões de reais.
1: Nesses 3 anos, já foram mais de 3,6 bilhões de reais que o MDS destinou para a Conab. Esse programa, ele foi muito relevante para a promoção do direito humano à alimentação, assegurando transferência de renda para essas famílias que produzem alimentos, comida de verdade, e fazendo com que a população em situação de insegurança alimentar seja atendida pelo PAA.
5: O PAA foi criado em 2003 com o objetivo de promover o acesso à alimentação e incentivar a agricultura familiar. Dados da Conab apontam que desde a criação do programa até 2024, cerca de 9 mil organizações produtoras da agricultura familiar foram contratadas por meio do programa, beneficiando 47 mil instituições em todo o país. Reportagem Graziele Bezerra.
4: Representantes do governo brasileiro e da União Europeia se reuniram nessa quarta-feira para discutir as restrições da Europa à carne brasileira.
3: Uma decisão do bloco europeu retira o Brasil da lista de países autorizados a exportar produtos de origem animal a partir de setembro.
4: Ficou definido que nos próximos 10 dias o governo brasileiro vai enviar informações complementares sobre o uso de antimicrobianos na cadeia de proteína animal.
3: A União Europeia também informou que cada produto, como carnes, ovos e mel, será analisado separadamente.
4: O ministro da Agricultura, André de Paula, disse que o Brasil enviará todas as respostas no prazo.
3: E lembrou que o Brasil tem sólido sistema de defesa agropecuária.
4: O Atlas dos Remanescentes Florestais da Mata Atlântica registrou o menor índice de desmatamento do bioma em 40 anos.
3: De acordo com o INPE, o Instituto Nacional de Pesquisas Espaciais e a Fundação SOS Mata Atlântica, o desmatamento caiu de 14.366 hectares em 2024 para 8.668 hectares em 2025, o que representa uma queda de 40%.
4: Para a pesquisadora do INPE, Silvana Amaral, o resultado é uma conjunção de ações para conter o desmatamento.
7: E a gente atribui isso a um conjunto de medidas que foram tomadas tanto da sociedade civil quanto das políticas públicas, né, voltadas para a contenção do desmatamento. E eu acho que existe também um aumento da consciência, sabe, das pessoas na conservação dessas áreas de Mata Atlântica. Tem várias iniciativas de produção de mudas, distribuição de mudas, de regeneração induzida para contenção do desmatamento.
3: Pelas redes sociais, o vice-presidente Geraldo Alckmin disse que o resultado reflete o compromisso do Brasil com a preservação ambiental e que mostra o retorno da fiscalização e o combate sério ao desmatamento em todas as regiões do país.
4: Atualmente, o país conta com cerca de 24% da cobertura original da Mata Atlântica. Desse total, cerca de 12% correspondem às chamadas florestas maduras, que são monitoradas pelo Atlas.
3: Cooperativas e associações da agricultura familiar que atuam no Cerrado podem inscrever projetos voltados para a produção de alimentos no edital Cerrado Mais Cooperativo.
4: Os projetos devem incluir ações de beneficiamento e comercialização e ter valor mínimo de R$5 milhões, abordando empreendimentos coletivos no bioma.
3: A iniciativa é uma parceria entre o Ministério do Desenvolvimento Agrário e Agricultura Familiar e o BNDES, o Banco Nacional de Desenvolvimento Econômico e Social.
4: A chamada prioriza a inclusão produtiva de mulheres, jovens, extrativistas e povos e comunidades tradicionais.
3: As inscrições podem ser realizadas até o dia 31 de julho e os detalhes da chamada pública estão disponíveis em bnds.gov.br.
4: Após as secas históricas registradas em 2023 e 2024 na Amazônia, o governo do Brasil antecipa ações para enfrentar o período.
3: As iniciativas querem evitar prejuízos ao transporte de passageiros, ao abastecimento de cidades e ao fluxo de cargas na região norte.
8: O governo do Brasil antecipou medidas para reduzir os impactos de uma possível nova estiagem na Amazônia este ano. Entre as ações previstas, incluem o planejamento de dragagens, manutenção de hidrovias, reforço na sinalização náutica e monitoramento contínuo das condições de navegabilidade. O objetivo é preservar o transporte de passageiros, garantir o abastecimento das cidades e manter o fluxo de cargas na região norte. A iniciativa foi motivada pelas secas históricas de 2023 e 2024, que afetaram diretamente no abastecimento e na mobilidade na região norte, como nos municípios de Manacapuru, Tabatinga, Itacoatiara e Parintins. Além dos impactos logísticos, a estiagem provocou isolamento de comunidades ribeirinhas e indígenas e aumentou os desafios de abastecimento em municípios dependentes do transporte hidroviário. Nos últimos anos, rios como Amazonas e o Solimões registraram níveis críticos, comprometendo a navegação e afetando diretamente a mobilidade e o abastecimento de municípios da região. Diante desse cenário, o Ministério de Portos e Aeroportos e o Departamento Nacional de Infraestrutura de Transportes passaram a estruturar ações permanentes para períodos de seca. As ações incluem acompanhamento técnico contínuo das cotas dos rios, definição antecipada de trechos prioritários para dragagem e articulação com operadores logísticos da região norte. Thaisa Vitória para a Voz do Brasil.
4: Uma forma simples do governo contratar serviços de microempreendedores individuais.
3: Pela plataforma Contrata Mais Brasil, é possível encontrar serviços como pequenos reparos e jardinagem.
4: E agora a ferramenta ampliou o número de atividades disponíveis, de 47 para 107.
3: Com essa ampliação, o Ministério da Gestão e da Inovação em Serviços Públicos espera alcançar mais de 1 milhão de profissionais.
9: O pernambucano Gutenberg da Silva Ferreira é microempreendedor individual desde 2021. Ele conta que durante um tempo prestava serviços de elétrica, encanamento e pequenas obras para complementar a renda da família, enquanto mantinha um trabalho fixo. A mudança começou em 2025, quando Gutenberg se cadastrou na plataforma Contrata Mais Brasil do governo federal e começou a ter acesso a mais oportunidades de contratação. Com o aumento dos serviços, ele relembra como viu seu faturamento dar uma guinada.
10: O ano passado faturei 60 mil, só através da plataforma. Aumentei minha renda, consegui ter mais tempo com a família.
9: Desde 2025, microempreendedores individuais, fornecedores de alimentos, incluindo agricultores familiares, cooperativas e empresas de todos os tamanhos, podem oferecer seus serviços diretamente ao governo por meio da plataforma Contrata Mais Brasil. O funcionamento é simples. O órgão público abre um chamado com a necessidade de serviço ou de aquisição de alimentos e os fornecedores cadastrados podem enviar suas propostas com o preço pelo qual realizariam o trabalho. No final do prazo, o órgão escolhe a melhor proposta e fecha a contratação. O modelo tem dado tão certo que em abril o Ministério da Gestão e da Inovação e Serviços Públicos ampliou de 47 para 107 o número de atividades que integram as categorias de serviços disponíveis no Contrata Mais Brasil. Com a mudança, a medida deve alcançar mais de 1 milhão de MEIs no país, segundo o secretário de Gestão e Inovação, Roberto Pojo.
11: A gente aumentou mais 60 serviços. Você imagina, né? 107 serviços, a gente pode contratar, acho que praticamente tudo que é necessário ali para o ente público. Com essa ampliação, a gente olhando a base de cadastros de MEIs no Brasil, a gente alcança o potencial de 1,3 milhões de profissionais.
9: Em pouco mais de um ano, o Contrata Mais Brasil já movimentou mais de 20 milhões de reais em recursos públicos e gerou mais de 6.500 oportunidades, de acordo com dados do governo. Para se cadastrar, basta acessar o site gov.br/contrata. Contrata Mais Brasil. Reportagem Gabriela Noronha.
4: Começa amanhã o pagamento do quarto lote do abono salarial, que beneficiará mais de 4 milhões de trabalhadores dos setores público e privado.
3: Vão receber o benefício os nascidos nos meses de maio e junho, inscrito no PIS ou PASEP há pelo menos 5 anos.
4: E aqueles que receberam até R$ 2.766 por mês e trabalharam pelo menos 30 dias com carteira assinada.
12: Trabalhadores nascidos em maio e junho começam a receber nesta sexta-feira, dia 15, o quarto lote do abono salarial do PIS/PASEP. Segundo o Ministério do Trabalho e Emprego, mais de 4,5 milhões de pessoas têm direito ao benefício neste lote, totalizando a liberação de 5,7 bilhões de reais. Em 2026, o calendário de pagamento do abono salarial referente ao ano base de 2024 iniciou os pagamentos em 16 de fevereiro. Os valores vão ficar disponíveis aos trabalhadores até o fim do calendário. O pagamento será feito pela Caixa Econômica Federal para trabalhadores da iniciativa privada e pelo Banco do Brasil para servidores públicos. Tem direito ao abono quem está inscrito no PIS ou PASEP há pelo menos 5 anos, recebeu até R$ 2.766 por mês, em média, no ano base, e trabalhou pelo menos 30 dias com carteira assinada. O pagamento do PIS vai ser feito prioritariamente em conta da Caixa ou pelo aplicativo Caixa Tem. Já o PASEP será pago em conta bancária via PIX, TED ou presencialmente nas agências do Banco do Brasil. As consultas podem ser feitas pela Carteira de Trabalho Digital no portal gov.br, pelo telefone 158 ou nas superintendências regionais do trabalho. Lucília Araújo para a Voz do Brasil.
3: E essas foram as notícias do governo do Brasil.
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4: Fique agora com as notícias do Poder Judiciário e do Congresso Nacional. Boa noite.
3: Boa noite para você e até amanhã.
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14: STF valida a lei sobre igualdade salarial entre homens e mulheres.
15: STJ decide que é incabível mandado de injunção para pedir autorização de plantio doméstico de cannabis.
14: Tribunal Regional Eleitoral de São Paulo busca voluntários com conhecimento em Libras para as eleições deste ano.
15: Boa noite, eu sou Marcela Luiza.
14: E eu sou Arthur Filho.
15: O Supremo Tribunal Federal, por unanimidade, decidiu que é constitucional a lei que cria mecanismos para garantir igualdade salarial entre homens e mulheres.
14: O plenário declarou constitucional a lei número 14.611 de 2023 e julgou improcedentes as ações que questionavam a norma. Marcelo Della Libera.
16: Por unanimidade, o Supremo Tribunal Federal validou a lei que obriga empresas com mais de 100 funcionários a adotar medidas para promover a igualdade salarial entre homens e mulheres que exercem a mesma função. Entre outros pontos, a norma obriga a divulgação de critérios remuneratórios em relatórios de transparência que devem ser enviados ao Ministério do Trabalho e Emprego sob pena de multa. Uma vez constatada a desigualdade salarial, eles devem elaborar um plano de ação para mitigá-la, com metas e prazos.
15: Não cabe mandado de injunção com o objetivo de obter autorização para importação e cultivo doméstico da cannabis sativa à pessoa física.
14: A decisão é do STJ, Fátima Uchoa.
17: Mandado de injunção é uma ação usada quando a falta de norma impede o exercício de direitos previstos na Constituição. Um homem ajuizou ação desse tipo contra o Ministério da Saúde e a Anvisa, alegando omissão na regulamentação do tema. Mas a Corte Especial do STJ avaliou que, ainda que se reconheça lacuna normativa sobre o tema, o mandado de injunção não permite que o Judiciário substitua os poderes legislativo e executivo para decidir sobre a possibilidade de cultivo individual da planta. E, segundo o relator ministro Og Fernandes, o ordenamento jurídico brasileiro não reconhece, no nível constitucional, direito ao cultivo particular de plantas que estão sujeitas a controle especial.
15: Justiça do Trabalho deve julgar ação contra a União sobre combate ao trabalho escravo.
14: O processo questiona a falta de recursos para a fiscalização. Larissa Batista.
18: Na ação, o Ministério Público do Trabalho alegava que, desde 2017, a União deixou de destinar recursos para o Grupo Especial de Fiscalização Móvel, responsável pelas operações de combate ao trabalho análogo à escravidão em todo o território nacional. Para o Tribunal Superior do Trabalho, é dever da Corte garantir o cumprimento das normas de proteção ao trabalhador e dos direitos fundamentais no ambiente de trabalho, mesmo que não exista vínculo formal. Por isso, a Justiça do Trabalho é competente para julgar o caso.
15: O Tribunal Regional Eleitoral de São Paulo lançou uma nova campanha.
14: O intuito é chamar voluntários que saibam língua brasileira de sinais a Libras para ajudar nas eleições de 2026. Estevão Furtado.
19: O tema é Traduza a Cidadania em Libras. Seja apoio Libras nas eleições de 2026. A ação busca facilitar o voto de pessoas surdas ou com deficiência auditiva. As inscrições vão até 1º de junho pelo formulário disponível na área Mesários no site do Tribunal. Quem participar vai receber e orientar eleitores, mostrar onde fica a sessão eleitoral e tirar dúvidas no dia da votação. Além de ajudar a democracia, os voluntários recebem R$65 por dia trabalhado de auxílio alimentação. Tem direito à folga em dobro pelos dias trabalhados, sem desconto no salário, e podem usar as horas como atividade complementar na faculdade.
15: Justiça condena homem por apologia ao nazismo em rede social no Rio Grande do Sul.
14: A denúncia foi apresentada pelo Ministério Público Federal. Vanessa Pereira.
20: O cidadão foi denunciado à Justiça Federal Gaúcha pelo envio de uma mensagem com exaltação ao nazismo em um grupo aberto da plataforma Telegram, onde celebrava a memória de Adolf Hitler. O réu foi condenado à pena privativa de liberdade, que foi substituída por prestação de serviços à comunidade ou entidades públicas, além do pagamento de multa. Ainda cabe recurso da decisão.
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15: Uma boa noite.
14: Boa noite a você.
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1: Eu sou Paula Groba.
2: E eu sou Ricardo Nakaoka.
1: E estes são os destaques de hoje do Jornal do Senado, que começa agora.
2: Combustíveis mais baratos. Chega ao Congresso MP para reduzir preço da gasolina e do diesel.
1: Comissão vai votar proposta que destina 30 bilhões a produtores rurais afetados por eventos climáticos.
2: MP que zera taxa sobre compras internacionais de até 50 dólares divide opiniões no Senado.
1: Boa noite.
2: Boa noite.
1: Já está no Congresso Nacional a medida provisória que pode reduzir o preço da gasolina e do diesel para o consumidor final.
2: Editada como resposta à alta do petróleo no mercado internacional em meio ao conflito no Oriente Médio, a MP já está em vigor. Mas para se tornar lei definitivamente, a proposta ainda precisa ser aprovada pelo Congresso. Reportagem de Alexandre Campos.
3: Segundo o governo, a medida no caso da gasolina representará uma redução de até 89 centavos por litro. Em relação ao diesel, 35 centavos. Para isso, será pago aos produtores e importadores de combustíveis o valor correspondente à dedução de contribuição para o PIS/PASEP, da COFINS e da CID Combustíveis incidentes sobre a gasolina e o diesel. Os produtores e importadores terão que comprovar por meio de documentos fiscais de que o total recebido foi efetivamente repassado aos consumidores. Líder do governo no Senado, Jax Wagner, do PT da Bahia, lembrou que a MP pode impedir uma alta generalizada nos preços.
4: O presidente tem que reagir para evitar que, inclusive, se comprometa a economia nacional, provocando uma inflação acima daquilo que a gente já tem da meta que está colocada.
3: Para os senadores Alci Lucas, do PL do Distrito Federal, a medida provisória será válida se houver fiscalização.
5: Só tem que ver agora o controle disso, né? Tem que controlar para ver se realmente, na bomba, se o consumidor vai sentir isso.
3: A subvenção terá vigência de 2 meses e poderá ser prorrogada por ato do Executivo.
1: A Comissão de Educação voltou a debater o projeto que proíbe a venda, publicidade e distribuição de alimentos ultraprocessados no ambiente escolar.
2: Entidades da indústria alimentícia afirmaram que o projeto ainda precisa de mais discussões, mas especialistas reforçaram que alimentos ricos em açúcar, gordura e sal contribuem para a obesidade, cáries e outros problemas de saúde. Repórter Rodrigo Rezende.
6: O projeto do senador Jax Wagner, do PT da Bahia, proíbe a distribuição e a comercialização no ambiente escolar de alimentos ultraprocessados, preparações e bebidas com altos teores de calorias, gordura saturada, gordura trans, açúcar livre e sal. Bruna dos Santos Nunes, coordenadora de atenção à saúde dos adolescentes e jovens do Ministério da Saúde, defendeu a proposta.
7: Essa proposta legislativa é um instrumento que é bastante importante para a promoção da saúde, para contribuir com a saúde desses escolares, que valorizem a cultura alimentar local e que derivem de práticas que sejam ambientalmente sustentáveis.
6: Já o presidente executivo da Associação Brasileira da Indústria de Alimentos, João Dornelas, afirmou que o tema precisa de muita discussão, principalmente em relação aos conceitos presentes no projeto, caso da nomenclatura ultraprocessados.
8: É importante ressaltar que os alimentos industrializados, todos eles, são altamente regulados, passam por controle rigoroso de qualidade. Quando eu escuto falar sobre comida de verdade, o que eu ouço de fato é um julgamento moral disfarçado de critério técnico.
6: A senadora doutora Eudócia, do PSDB de Alagoas, ressaltou que a questão do conceito não pode maquiar os problemas que os alimentos possam causar e lamentou o excesso de açúcar, sal e gorduras saturadas em diversos produtos consumidos pelos estudantes.
1: O senador Hamilton Mourão, do Republicanos do Rio Grande do Sul, criticou as ações do governo nas áreas de segurança pública e economia. Segundo ele, o programa Brasil contra o Crime Organizado, com previsão de investimentos de 11 bilhões de reais, representa uma reação tardia ao avanço das facções criminosas.
2: Mourão também afirmou que o governo age com foco eleitoral e defendeu ações permanentes no combate ao crime organizado.
9: O que vemos agora é uma reação tardia, feita às pressas, há poucos meses do calendário eleitoral, porque perceberam que nada fizeram e nem a narrativa na segurança pública conseguiram manter.
1: E o líder do governo no Senado, Jax Wagner, repercutiu em plenário a divulgação de uma gravação entre o senador Flávio Bolsonaro e o empresário Daniel Vorcaro, dono do Banco Mar.
2: Em resposta, o vice-líder do PL, senador Alci Lucas, saiu em defesa de Flávio Bolsonaro. Pelas redes sociais, o senador afirmou que a conversa com Vorcaro teve como objetivo buscar recursos para um filme sobre o ex-presidente Jair Bolsonaro. Os detalhes com o repórter Márcio Maturana.
10: Repercutiu no plenário do Senado a divulgação de áudios do senador Flávio Bolsonaro, do PL do Rio de Janeiro, pedindo mais dinheiro a Daniel Vorcaro, dono do Banco Master, para financiar um filme sobre seu pai, o ex-presidente Jair Bolsonaro. O senador Jax Wagner, do PT da Bahia, disse que a gravação revela uma relação próxima entre os dois.
11: O senador Flávio Bolsonaro, em diálogos muito particulares, solicitando 140 milhões de reais para terminar o filme sobre o ex-presidente seu pai. Eu não estou dizendo que tem dolo aqui, mas demonstra que ele tinha uma relação, senão não estaria ligando para ele, dizendo: tamo junto sempre.
10: Isalci Lucas, do Distrito Federal, é vice-líder do PL e fez uma parte defendendo Flávio Bolsonaro.
12: O pedido de patrocínio é uma coisa que, se o cara patrocinava tudo, não quer dizer que houve, por parte do pedido, que houve corrupção. Muito pelo contrário, houve um pedido, como a gente recebe todo dia pedidos de patrocínio e também de emendas para determinados eventos. Então é só para colocar isso muito claro. Posição do PL.
10: Flávio falou nas redes sociais sobre o pedido de dinheiro.
13: Eu conheci Daniel Vorcaro em dezembro de 2024. Não tinha mais governo Bolsonaro, não tinha absolutamente nenhuma acusação contra ele. O que acontece é que, com o passar do tempo, ele simplesmente parou de honrar com as parcelas do contrato. Sim, tinha um contrato que, ao ele não pagar essas parcelas, tinha uma grande chance de o filme sequer ser veiculado, do filme sequer ser concluído.
10: Flávio Bolsonaro disse que é fundamental instalar uma CPI para investigar o Banco Master.
1: Produtores rurais prejudicados por enchentes, secas e outros eventos climáticos extremos poderão receber um apoio de 30 bilhões de reais.
2: A proposta, que busca amenizar os prejuízos no campo, deve ser votada na próxima terça-feira pela Comissão de Assuntos Econômicos. Os detalhes na reportagem de Maurício De Sante.
14: O projeto prevê o uso de recursos do Fundo Social do Pré-Sal para a renegociação de dívidas de produtores rurais que tiveram prejuízos nas safras em razão do clima, caso de enchentes, geadas e secas. O objetivo final é garantir juros baixos e prazos de 10 anos para quem comprovadamente perdeu mais de 30% da produção. O limite da ajuda aos produtores será de 30 bilhões de reais, como explicou o relator, senador Renan Calheiros, do MDB de Alagoas.
15: Com tetos de 10 milhões por beneficiário e de 50 milhões por associação ou cooperativa, com prazo de 10 anos, com 3 anos de carência e taxas de juros de 3,5 ao ano, para o Programa Nacional de Fortalecimento da Agricultura Familiar, 5,5 ao ano, para o Programa Nacional de Apoio ao Médio Produtor Rural e 7,5 ao ano para os demais produtores.
14: Um pedido de vista adiou a votação da proposta para terça-feira da semana que vem, dia 19, data em que também deve acontecer a votação no plenário.
1: E o governo decidiu zerar o imposto sobre compras internacionais de até $50, a chamada taxa das blusinhas.
2: A medida provisória, que acaba com a cobrança, já chegou ao Congresso Nacional e agora será analisada por deputados e senadores. No Senado, a decisão do governo dividiu opiniões entre parlamentares. A reportagem é de Marcela Diniz.
16: Na época de sua criação, a equipe econômica do governo Lula argumentou que a tributação de 20% nas compras de pequeno valor protegeria o varejo nacional. Para o líder do governo no Senado, senador Jax Wagner, do PT da Bahia, a medida provisória é fruto de reavaliação interna, que considerou maior o prejuízo das famílias consumidoras do que a arrecadação com a taxa das blusinhas.
11: Na minha opinião, pela avaliação que o governo fez, a arrecadação não foi tão significativa quanto se imaginava, e prejuízo principalmente para as famílias mais humildes do ponto de vista financeiro, ou seja, que não tem tanto poder aquisitivo, foi muito grande.
16: O senador Efraim Filho, do União da Paraíba, aponta prejuízo à produção nacional e defende emenda de compensação.
17: Quem sabe a gente pode fazer uma emenda na medida provisória para que a mesma condição que está sendo dada para as compras internacionais seja dada também às empresas nacionais, às empresas brasileiras.
16: A MP que permite o fim da taxa das blusinhas será analisada primeiramente por uma comissão formada por deputados e senadores.
2: Com edição de Paula Groba e trabalhos técnicos de João Lira, o Jornal do Senado fica por aqui. Acompanhe agora as notícias da Câmara dos Deputados. Boa noite.
1: Boa noite e até amanhã.

0: deputados. Câmara aprova marco legal para o transporte público coletivo urbano.
1: Plenário cria regime especial de tributação para entidades desportivas.
0: Deputados modernizam a lei das sociedades anônimas do futebol.
2: Acompanhe agora as notícias da Câmara dos Deputados. Boa noite.
3: Boa noite e até amanhã.
0: Jornal Câmara dos Deputados. Câmara aprova marco legal para o transporte público coletivo urbano.
1: Plenário cria

0: projeto que deixa claro que as sociedades anônimas de futebol não respondem por dívidas antigas dos clubes. O repórter Marcelo Larche explica a nova lei.
1: A Câmara dos Deputados aprovou o projeto que muda as regras das chamadas Sociedades Anônimas do Futebol, conhecidas como SAFs. Esse modelo foi criado em 2021 para permitir que clubes de futebol se transformassem em empresas com entrada de investidores e gestão mais profissional. O projeto foi apresentado pelo senador Rodrigo Pacheco, do PSD de Minas Gerais, também autor da lei original que deu origem às SAFs. Uma das principais alterações é deixar claras as responsabilidades do clube original e da empresa criada. A SAF não responde automaticamente pelas dívidas antigas do clube, a não ser quando isso for definido em contrato. Ao mesmo tempo, o projeto cria mecanismos para ajudar no pagamento dessas dívidas. Parte das receitas da SAF, como uma parcela do faturamento e dos lucros, deverá ser destinada ao clube original para quitar débitos anteriores. O texto também traz mudanças na gestão dessas empresas. Passa a ser obrigatória a presença de membros independentes nos conselhos e aumenta a exigência de transparência com divulgação de atas das reuniões e da lista de acionistas. Outra medida é a exigência de que administradores estrangeiros tenham um representante legal no Brasil, responsável por responder a processos na justiça. O projeto ainda prevê que as SAFs desenvolvam programas sociais e educacionais em parceria com escolas públicas, usando o futebol como ferramenta de formação. Mas o trecho que exime as SAFs de se responsabilizarem pelas dívidas dos clubes, com exceção daquelas acordadas entre as duas partes, foi criticado pelo deputado Bongás, do PT do Rio Grande do Sul.
2: Diz o seguinte: a Sociedade Anônima de Futebol não responde às obrigações, exceto quando as obrigações que lhe forem expressamente transferidas. Então, se um clube anterior não transferiu expressamente a situação de delito que tinha em relação a um jogador de futebol, por exemplo, que não foi feito o seu pagamento devido, a SAF não tem responsabilidade com isso. Mas isso nós não podemos aceitar.
1: Relator da proposta, o deputado Fred Costa, do PRD de Minas Gerais, afirmou que as mudanças fortalecem o modelo das SAFs e ajudam a atrair investimentos para o futebol brasileiro. Ele diz que responsabilizar as sociedades anônimas por dívidas antigas dos clubes é um risco para o investimento nas empresas esportivas.
3: Se um clube mal gerido tiver mais uma vez dívidas de milhões e milhões administrando-se um clube de lazer, por exemplo, a SAF vai ter que se responsabilizar? Isso é uma tremenda aberração. Isso é uma insegurança jurídica descabida, onde ninguém vai querer investir no futebol.
1: O projeto que atualiza as regras das sociedades anônimas do futebol, depois de aprovado pela Câmara e pelo Senado, seguiu para a sanção presidencial e já pode virar lei. Da Rádio Câmara de Brasília, com informações de Daniela Lessa, Marcelo Larcher.
4: Esporte. Os deputados também aprovaram um regime tributário especial para clubes esportivos sem fins lucrativos. A repórter Daniela Lessa acompanhou a votação.
5: A Câmara dos Deputados aprovou o projeto que cria um regime tributário especial para associações esportivas sem fins lucrativos, como clubes que mantêm equipes de futebol, vôlei, natação e outras modalidades. O projeto foi apresentado pelo deputado Roberto Duarte, do Republicanos do Acre, e cria o chamado RETAD, um sistema simplificado para o pagamento de tributos federais, estaduais e municipais. O novo regime será opcional e valerá para entidades esportivas certificadas ligadas aos movimentos olímpico, paralímpico, clubístico e educacional. Os clubes poderão recolher vários tributos em um único pagamento mensal, com cobrança de 5% sobre a receita bruta. Esse percentual reúne impostos federais, a nova contribuição sobre bens e serviços, a CBS, e o imposto sobre bens e serviços, o IBS, criado pela reforma tributária. Entre as receitas que não entram no cálculo dos tributos estão doações, recursos de loterias, patrocínios incentivados e contribuições pagas por associados. Na prática, o projeto cria para os clubes associativos um modelo parecido com o já existente para as SAFs, as Sociedades Anônimas do Futebol. As SAFs funcionam como empresas, enquanto muitos clubes tradicionais continuam organizados como associações sem fins lucrativos. Segundo o relator da proposta, deputado Dr. Luizinho, do PP do Rio de Janeiro, a reforma tributária poderá aumentar a carga de impostos desses clubes tradicionais, criando diferença de tratamento entre os dois modelos. Ele destacou também que os clubes poderão reduzir parte do imposto devido caso invistam em modalidades olímpicas e paralímpicas além do futebol, desde que mantenham pelo menos 6 modalidades esportivas de

0: diferentes.
1: E a dedução fica condicionada à comprovação de investimento contínuo e da participação regular em competições oficiais de âmbito nacional ou internacional de no mínimo 6 modalidades olímpicas ou paralímpicas distintas do futebol.
0: O deputado Luiz Lima, do Novo do Rio de Janeiro, defendeu a proposta, destacando a importância dos clubes na formação do esporte brasileiro.
2: Se a gente vê o Grêmio Náutico União, se a gente vê o Corinthians, o Pinheiros, se a gente vê o Sport Recife, se a gente vê os clubes aqui de Brasília, são eles que levam os atletas olímpicos, são eles que fazem as equipes esportivas. Então esse projeto é muito oportuno, porque eu vou repetir, no Brasil a base esportiva é realizada nos clubes.
0: O projeto, que cria um regime tributário especial para associações esportivas sem fins lucrativos, seguiu para análise no Senado. Da Rádio Câmara de Brasília, Daniele Lessa.
3: Segurança Pública.
4: Márcio Gerri, do PCdoB do Maranhão, defende o programa Brasil contra o Crime Organizado, lançado pelo governo federal. Ele explica que o plano prevê ações integradas entre os entes federados, inteligência policial e combate ao financiamento do crime.
5: O deputado sustenta que o fortalecimento das instituições de segurança é essencial para reduzir a violência e conter a influência do crime organizado. Márcio Gerri ressalta ainda a importância da cooperação entre os três poderes para fortalecer o enfrentamento às facções criminosas.
4: Na opinião de Sargento Gonçalves, do PL do Rio Grande do Norte, o programa do governo de combate ao crime organizado não é eficaz porque prioriza medidas de desencarceramento. Ele acrescenta que a flexibilização de punições enfraquece a atuação das forças de segurança.
5: Sargento Gonçalves também questiona o investimento de 11 bilhões de reais na área, ao afirmar que parte dos recursos viria de empréstimos do BNDES e de fundos já existentes. Para ele, a crise de violência no Rio Grande do Norte reflete falhas nas políticas de segurança adotadas pelo PT.
4: Já Benedita da Silva, do PT do Rio de Janeiro, celebra o lançamento do programa Brasil contra o Crime Organizado e defende os investimentos do governo federal na segurança. Ela ressalta que a iniciativa prevê recursos e ações articuladas para enfrentar as facções criminosas.
5: A deputada observa que o programa foi construído em diálogo com governadores e autoridades da segurança pública. Benedita da Silva entende que o fortalecimento das polícias e o combate ao suporte financeiro das organizações criminosas podem contribuir para reduzir a violência no país.
4: Luiz Carlos Rauli, do Podemos do Paraná, questiona a demora do governo federal para lançar um programa de combate ao crime organizado. O deputado ainda alerta que a maior parte dos investimentos consiste em empréstimos que deverão ser pagos pelos estados.
5: Na opinião de Luiz Carlos Rauli, o governo prioriza estratégias eleitorais em vez de soluções estruturantes para o futuro do país. O parlamentar responsabiliza gestões petistas pelo aumento da violência e pelo endividamento da população.
4: Heloísa Helena, da Rede do Rio de Janeiro, defende mais investimentos em políticas sociais e ações de prevenção à violência em áreas vulneráveis. Ela observa que a ausência de políticas públicas permanentes facilita o recrutamento de crianças e jovens pelo crime organizado.
5: Para Heloísa Helena, nenhum governo brasileiro investiu de forma adequada no fortalecimento das polícias e em políticas sociais eficazes. A parlamentar acredita que a vulnerabilidade social favorece a cooptação de jovens pelo narcotráfico.
4: Fernando Rodolfo, do PRD de Pernambuco, assinala o início dos trabalhos da comissão externa sobre a exploração sexual infantil durante a campanha do Maio Laranja. O deputado aponta o aumento dos registros de estupro de vulnerável como sinal de falhas no sistema de proteção.
5: Fernando Rodolfo cita casos recentes de violência sexual contra crianças para defender uma atuação mais firme do parlamento. Ele explica que a comissão temporária vai apurar denúncias e promover audiências públicas para sugerir medidas de enfrentamento à exploração sexual e ao tráfico infantil.
3: Transportes.
4: A Câmara aprovou um marco legal para o transporte público coletivo urbano. O repórter Antônio Vital acompanhou a votação.
6: A Câmara dos Deputados aprovou o projeto que cria uma rede única e integrada de transporte público coletivo envolvendo o governo federal, estados e municípios. O projeto, que já passou pelo Senado, cria um marco legal do transporte público coletivo urbano, com inovações como gestão compartilhada, previsão de recursos no orçamento para cobrir os custos de gratuidades e tarifas reduzidas, metas de universalização e transição energética, além de transparência sobre custos e fiscalização. De acordo com o relator da proposta, deputado José Priante, do MDB do Pará, a integração física, operacional e tarifária é essencial para o aumento da oferta e para a melhoria da qualidade do serviço prestado à população. O projeto também separa a tarifa cobrada do passageiro da remuneração da empresa de ônibus, que ficará vinculada ao cumprimento de metas de desempenho e qualidade. A medida pretende evitar que o usuário arque com custos que não estão relacionados diretamente com a prestação do serviço. Da mesma forma, ao prever que gratuidades e descontos devem ser cobertos por recursos do orçamento, a medida impede a transferência desses custos aos demais passageiros. O projeto inicial chegou a prever regras para a criação de tributos locais para financiar o transporte, mas esse trecho foi retirado depois de críticas de diversos partidos, como Missão e o Novo. Para o deputado Gilson Marques, do Novo de Santa Catarina, criar uma legislação única para o transporte coletivo urbano de todas as cidades não vai melhorar o sistema atual. Já o deputado Kim Kataguiri, do Missão de São Paulo, disse que o projeto não facilita a entrada de novas empresas de ônibus no setor e dificulta a operação de empresas de transporte por aplicativo ao exigir o regime de permissão no lugar da modalidade de autorização, mais simples, em vigor hoje.
7: O texto acaba com esse regime e exige, no mínimo, um regime de permissão que hoje não está sendo exigido pela NTT para esse transporte, principalmente por meio de aplicativos de ônibus interestaduais. Na minha avaliação, esse é um modelo que ajuda a quebrar um transporte que hoje é menos previsível, tem uma tarifa mais cara e tem ônibus de menor qualidade do que hoje são prestados por aplicativos.
6: O texto inclui diretrizes de sustentabilidade, como a redução dos impactos ambientais do transporte e o incentivo à modernização da frota com tecnologias mais limpas. O projeto foi defendido pela maioria do plenário. Para o deputado Ildo Rocha, do MDB do Maranhão, a proposta prevê repressão ao transporte ilegal, moderniza o sistema e favorece os municípios.
8: Nós temos que reconhecer que o transporte público em quase todas as cidades é um verdadeiro caos. Ônibus velho, ônibus sucateado, não tem horário de saída nem de chegada, não tem respeito aos usuários, mas tudo isso porque há, de fato, uma falta de interesse por parte dos municípios de bancar o déficit que existe, o déficit tarifário.
6: O projeto que institui um marco legal do transporte público coletivo urbano seguiu para a sanção presidencial e pode virar lei. Rádio Câmara de Brasília, com informações de Daniele Lessa, Antônio Vital.
3: Desenvolvimento Regional.
5: De acordo com Jorge Araújo, do PP, o governo da Bahia enfrenta dificuldades nas áreas de segurança pública, saúde e infraestrutura. Segundo o parlamentar, o aumento da violência na capital e no interior ampliou a sensação de insegurança no estado.
4: Jorge Araújo também acusa o governo da Bahia de fazer promessas sem apresentar resultados concretos. O deputado cita problemas na regulação da saúde, critica as condições da BR-324 e questiona o andamento das obras da ponte Salvador-Itaparica.
3: Política.
5: Jorge Sola, do PT da Bahia, denuncia o que considera uso político da decisão técnica da Anvisa sobre o recolhimento de lotes de detergente fabricados por uma empresa de doadores da campanha de Jair Bolsonaro em 2022. Ele pede o fim dos ataques a órgãos de fiscalização.
4: Para Jorge Sola, o discurso de perseguição política e o incentivo ao uso de produtos interditados ignoram riscos à saúde, demonstram irresponsabilidade da oposição com a vida dos brasileiros e visam apenas encobrir denúncias de corrupção e falhas em privatizações.
3: Justiça.
5: Érica Cocai, do PT do Distrito Federal, associa integrantes do campo bolsonarista ao caso do Banco Master e defende o aprofundamento das investigações sobre irregularidades financeiras. Segundo ela, documentos e diálogos divulgados pela imprensa apontam relações políticas e econômicas entre investigados e aliados do ex-presidente.
4: Érica Cocai também critica o financiamento de campanhas e operações financeiras envolvendo agentes públicos e privados ligados ao Banco Master. A deputada cobra a punição dos envolvidos no que ela classifica como um dos maiores escândalos financeiros do país.
5: Padre João, do PT de Minas Gerais, apoia a decisão do STF de suspender a lei da dosimetria e critica iniciativas para alterar a legislação. Para ele, é inaceitável que mudanças aprovadas pelo Congresso possam beneficiar condenados por crimes graves e investigados por tentativa de golpe de Estado.
4: O deputado também elogia a atuação do governo federal na área de segurança pública e defende mais participação da União no setor. Padre João pede ainda mais emendas parlamentares e apoio das prefeituras para a compra de equipamentos policiais para o Estado de Minas Gerais.
3: Turismo.
5: Os deputados aprovaram dedução do imposto de renda para doações ao setor de turismo. A repórter Maria Neves explica quais são os limites.
9: Aprovado na Comissão de Constituição e Justiça da Câmara dos Deputados, projeto que permite deduzir do imposto de renda doações e patrocínios para incentivar o turismo, seguiu para análise do Senado. Pela proposta, tanto pessoas físicas quanto empresas poderão descontar do tributo devido até 100% do valor doado e até 75% do investimento em patrocínios a atividades turísticas. Autor da proposta, o deputado Felipe Carreiras, do PSB de Pernambuco, argumenta que o turismo representa uma atividade relevante para a economia porque permite a entrada de capitais de forma mais rápida que outras formas de investimento. Além disso, ressalta que o setor tem potencial para a criação e manutenção de empregos, geração de renda e indução do desenvolvimento regional. Felipe Carreiras explica como o projeto, se for aprovado também pelo Senado e entrar em vigor, poderá beneficiar o setor de turismo.
10: No mundo é o setor que mais gera emprego e agora o setor turístico poderá fazer a reforma em equipamentos turísticos, publicidade institucional de regiões de interesse turístico, poderá patrocinar festas e eventos de atividades turísticas, poderá patrocinar feiras, convenções, promoção de programas para propiciar a detecção de desenvolvimento de novos potenciais turísticos, capacitação de mão de obra de interesse turístico e obras de infraestrutura turística, ou seja, toda a cadeia produtiva do setor será beneficiada com essa lei histórica.
9: Ainda de acordo com o texto aprovado, as doações serão limitadas a 1% do imposto de renda devido no ano. Além disso, as pessoas jurídicas não poderão descontar doações e patrocínios ao turismo na apuração do lucro real. O projeto ainda proíbe incentivos a atividades desenvolvidas pelo próprio contribuinte doador e o uso dos recursos recebidos para pagamento de gastos com pessoal ou de encargos sociais. Quem receber doações ou patrocínios que podem ser deduzidos do imposto de renda deverá comunicar os valores arrecadados aos ministérios do turismo e da economia. Também ficarão obrigados a apresentar demonstrações financeiras anuais certificadas por auditores independentes e comparecer do Conselho Fiscal. Da Rádio Câmara de Brasília, Maria Neves.
4: Eduardo Bismarck, do PV, comemora a realização do 10º Salão do Turismo, que aconteceu de 7 a 9 de maio no Centro de Eventos do Ceará, em Fortaleza. O deputado lembra que essa é a primeira vez que o Nordeste recebe o evento.
5: Eduardo Bismarck ressalta o potencial da região no turismo, com geração de emprego e oportunidades que impactam diretamente no comércio local. Ele também aponta que o evento fortalece a circulação de recursos na economia ao reunir empresas, trabalhadores, visitantes e representantes do setor.
4: Termina aqui o Jornal Câmara dos Deputados com trabalhos técnicos de Everson Urani e apresentação de José Carlos Andrade e Luciana Vieira. Uma boa noite para você.
5: Uma ótima noite. A Voz do Brasil volta amanhã.
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1: Excelente quinta, tá no ar o Patrulha do Consumidor. Caiu em um golpe no WhatsApp? O primeiro passo é manter a calma e avisar seus contatos imediatamente para ninguém sair enviando Pix para criminosos. Se houve perda de dinheiro, corra para registrar o boletim de ocorrência que hoje pode ser feito online na delegacia virtual. O BO é a sua prova oficial e o respaldo necessário para tentar recuperar valores e evitar dores de cabeça futuras. Fica por aqui o nosso Patrulha do Consumidor. Até o próximo.
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4: Olá a todos que nos acompanham na Rádio Vang. A previsão para esta sexta-feira é de muitas nuvens em toda a região de Marau. No amanhecer, chance de cerração até nuvens baixas, com temperatura entre 9 e 10 graus. À tarde, o sol aparece entre nuvens e com vento sudeste. A temperatura não passa dos 17. A umidade seguirá presente com sábado de nevoeiros, pela manhã com 8 graus. À tarde, tem nuvens, chance de garoa esparsa. A temperatura chega aos 21 graus. E a expectativa para o domingo e a segunda-feira é da passagem de uma frente fria com chuva. Em geral, os modelos projetam chuva de fraca intensidade, um domingo de pouca oscilação térmica e frio. E na segunda-feira, apesar de chover na madrugada, uma nova massa de ar polar avança, dissipa as nuvens com predomínio de sol ao longo da tarde da segunda-feira e frio intenso com 13 graus à tarde. Na semana que vem, a partir de terça, predomina o ar mais seco e a temperatura despenca nas manhãs e madrugadas, com risco inclusive de formação de geada. Da Metsu Meteorologia, Stael Sua.
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4: Bora, gente, quinta-feira chegou e por aqui meu amigo Pet, atenção, a sua calopsita está entre os 2 e 4 meses? Ó, parabéns, viu? Ela entrou na adolescência. Nessa fase, o famoso topete começa a crescer e as asas ficam mais limpas, perdendo aquelas descamações de filhote para dar lugar às penas coloridas e vibrantes. O rabo também começa a se alongar, dando o shape clássico da espécie. É o momento ideal para reforçar o carinho e ver a sua amiga se transformar em uma ave adulta linda.
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5: Com a chegada dos dias mais frios, aumentou a procura por roupas e cobertores em Marau. Diante da maior demanda, a Associação Beneficente São Francisco de Assis, a ABESFA, reforça a campanha permanente de arrecadação de agasalhos e outros itens de inverno. De acordo com o responsável pela entidade, Jean Escorteganha, as peças masculinas

0: São as mais necessárias neste momento, embora também sejam aceitas doações de roupas femininas e infantis. A instituição também recebe cobertores, calçados, cortinas e outros artigos em bom estado de conservação e devidamente higienizados. As doações auxiliam no atendimento realizado pela Secretaria Municipal de Assistência Social e também abastecem o brechó mantido pela entidade. As entregas podem ser feitas durante todo o ano na sede administrativa da Abesfa, na Avenida Barão do Rio Branco, no centro de Marau, em frente ao Hospital São Lucas, das 7:30 às 11:30 pela manhã e da 1 às 5 pela parte da tarde. Direto da redação, Diene Gazola.
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3: Oi, tudo bem? Eu sou a Kelly Gomes e na hora de instalar o bebê conforto, você vai fazer o teste do balanço porque ele é essencial. E assim, se ele se mover mais de 2 centímetros pros lados, tá solto. Verifica então se o cinto de 3 ou 5 pontas está bem ajustado e se o dispositivo é adequado pro peso atual do seu filho. E se lembre, o uso correto da base e do cinto do veículo é o que garante a proteção real em qualquer trajeto, por mais curto que ele seja. Segurança sempre em primeiro lugar. Nunca esqueça disso. Boa quinta-feira, a gente se vê amanhã, na sexta-feira.
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6: Olá a todos que nos acompanham na Rádio Vang. A previsão para esta sexta-feira é de muitas nuvens em toda a região de Marau. No amanhecer, chance de cerração até nuvens baixas, com temperatura entre 9 e 10 graus. À tarde, o sol aparece entre nuvens e com vento sudeste. A temperatura não passa dos 17. A umidade seguirá presente, com sábado de nevoeiros, pela manhã com 8 graus. À tarde, tem nuvens, chance de garoa esparsa. A temperatura chega aos 21 graus. E a expectativa para o domingo e a segunda-feira é da passagem de uma frente fria com chuva. Em geral, os modelos projetam chuva de fraca intensidade, um domingo de pouca oscilação térmica e frio. E na segunda-feira, apesar de chover na madrugada, uma nova massa de ar polar avança, dissipa as nuvens com predomínio de sol ao longo da tarde da segunda-feira e frio intenso com 13 graus à tarde. Na semana que vem, a partir de terça, predomina o ar mais seco e a temperatura despenca nas manhãs e madrugadas, com risco inclusive de formação de geada. Da Metsu Meteorologia, Stael Sua.
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3: Bora, gente, quinta-feira chegou e por aqui meu amigo Pet, atenção, a sua calopsita está entre os 2 e 4 meses? Ó, parabéns, viu? Ela entrou na adolescência. Nessa fase, o famoso topete começa a crescer e as asas ficam mais limpas, perdendo aquelas descamações de filhote para dar lugar às penas coloridas e vibrantes. O rabo também começa a se alongar, dando o shape clássico da espécie. É o momento ideal para reforçar o carinho e ver a sua amiga se

0: transformar em uma ave adulta linda.
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2: A Faculdade Cesurg de Marau recebeu nota 5, conceito máximo no processo de recredenciamento institucional realizado pelo Ministério da Educação. A visita da comissão avaliadora ocorreu entre os dias 4 e 6 de maio por meio do Instituto Nacional de Estudos e Pesquisas Educacionais Anísio Teixeira, o INEP. O resultado se refere ao conceito institucional, um dos principais indicadores de qualidade do ensino superior. A avaliação analisa diferentes aspectos e, em uma escala de 1 a 5, a nota máxima obtida confirma a qualidade de ensino vivenciada pelos acadêmicos da instituição. A faculdade passou por uma análise criteriosa conduzida por avaliadores do INEP, que consideram 5 grandes eixos: planejamento e avaliação institucional, desenvolvimento institucional, políticas acadêmicas, políticas de gestão e infraestrutura. Direto da redação, Diene Gazola.
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4: Olá a todos que nos acompanham na Rádio Vang. A previsão para esta sexta-feira é de muitas nuvens em toda a região de Marau. No amanhecer, chance de cerração até nuvens baixas, com temperatura entre 9 e 10 graus. À tarde, o sol aparece entre nuvens e com vento sudeste. A temperatura não passa dos 17. A umidade seguirá presente, com sábado de nevoeiros, pela manhã com 8 graus. À tarde, tem nuvens, chance de garoa esparsa. A temperatura chega aos 21 graus. E a expectativa para o domingo e a segunda-feira é da passagem de uma frente fria com chuva. Em geral, os modelos projetam chuva de fraca intensidade, um domingo de pouca oscilação térmica e frio. E na segunda-feira, apesar de chover na madrugada, uma nova massa de ar polar avança, dissipa as nuvens com predomínio de sol ao longo da tarde da segunda-feira e frio intenso com 13 graus à tarde. Na semana que vem, a partir de terça, predomina o ar mais seco e a temperatura despenca nas manhãs e madrugadas, com risco inclusive de formação de geada. Da Metsu Meteorologia, Estael Sua.
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1: Todas as apostas realizadas na Mega Sena passarão a ser exclusivas para o sorteio especial de 30 anos da loteria a partir deste domingo, dia 17. O prazo final para apostas individuais para este concurso especial é até às 10 horas da noite de 23 de maio, no horário de Brasília. Para quem preferir participar de bolões da Mega Sena 30 anos, as cotas podem ser adquiridas até às 10 horas da manhã do dia 24 de maio, a data do sorteio em comemoração aos 30 anos da modalidade da loteria. A Caixa Econômica Federal esclarece que todo sorteio especial de loterias tem um período de vendas exclusivas, como no caso da Mega Sena 30 anos. Por esse motivo, o calendário de apostas é reorganizado. Os palpites já podem ser feitos nas lotéricas de todo o país pelo site Loterias Caixa e aplicativo da Caixa, disponível para usuários das plataformas Android e iOS, e pelo Internet Banking Caixa, canal exclusivo para correntistas do Banco Público. O valor da aposta simples, com 6 dezenas marcadas, é de R$6. Direto da redação, Diene Gazola.
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3: Oi, gente, cheguei. Tô aqui nessa sexta-feira, dia 15 de maio, Dia Internacional da Família. Eu sou a Kelly Gomes e, falando em família, vamos falar com quem está dirigindo pelas famílias. Atenção, motoristas. A regra no banco traseiro é clara e salva vidas. Crianças com menos de 10 anos ou que ainda não atingiram 1,45 m devem usar o dispositivo de retenção adequado, seja bebê conforto, cadeirinha ou assento de elevação. O vacilo custa caro. Infração gravíssima, 7 pontos na carteira e multa de quase R$300. Proteja seu maior tesouro e dirija com responsabilidade. Ótimos passeios para vocês nesse final de semana. Até segunda-feira. Tchau.
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3: Uma excelente sexta-feira para você. Tá no ar o Patrulha do Consumidor. Hoje é Dia Internacional da Família. Sextou com a conta do condomínio na mão? Lembre-se, inquilino paga o dia a dia, como luz, água e limpeza. Já as melhorias que valorizam um imóvel, como reformas estruturais, pintura de fachada ou fundo de reserva, são conta exclusiva do proprietário. Não aceite cobranças indevidas de despesas extraordinárias no seu boleto. Informe-se, organize as contas e aproveite o seu descanso com tudo em dia. Excelente sexta, ótimo final de semana e até o nosso próximo Patrulha do Consumidor.
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0: tudo que o babado é fortíssimo e vem direto da cozinha da Selena Gomez. Pois é, o maridão dela, o produtor Benny Blanco, abriu o bico e entregou que a diva tem paladar de criança de 5 anos. Ele revelou que pegou a gata traçando um fast food às 6 da manhã e que ela foge de frutas e vegetais. É, todo mundo ficou em choque com essa dieta à base de hambúrguer e batata frita, mas a gente sabe que a Selena tá focada nos treinos em casa. Bom, vale lembrar que a diva luta contra lúpus e já desabafou que as críticas sobre o seu corpo a deixam bem amargurada. O casal, que oficializou a união em setembro do ano passado, segue firme entre um lanche e outro. É aquele ditado, né? Quem vê close não vê o combo com refrigerante logo cedo.
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1: Com a chegada dos dias mais frios, aumentou a procura por roupas e cobertores em Marau. Diante da maior demanda, a Associação Beneficente São Francisco de Assis, a ABESFA, reforça a campanha permanente de arrecadação de agasalhos e outros itens de inverno. De acordo com o responsável pela entidade, Jean Escorteganha, as peças masculinas são as mais necessárias neste momento, embora também sejam aceitas doações de roupas femininas e infantis. A instituição também recebe cobertores, calçados, cortinas e outros artigos em bom estado de conservação e devidamente higienizados. As doações auxiliam no atendimento realizado pela Secretaria Municipal de Assistência Social e também abastecem o brechó mantido pela entidade. As entregas podem ser feitas durante todo o ano na sede administrativa da ABESFA, na Avenida Barão do Rio Branco, no centro de Marau, em frente ao Hospital São Lucas, das 7:30 às 11:30 pela manhã e da 1 às 5 pela parte da tarde. Direto da redação, Diene Gazola.
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3: Chegou a sexta-feira, meus amigos, e o meu amigo Pet já está por aqui com dica especialíssima para você que tem peixe, hein? Você limpou o aquário que estava sujo? Então, ótimo, mas o cuidado não termina aí, não. A água poluída pode ter deixado heranças nada legais, como fungos, bactérias ou parasitas no seu peixe. Então, fique de olho no comportamento dele e, na dúvida, consulte um veterinário especializado. Tratar uma infecção no início é muito mais simples e garante que o seu companheiro nadador continue brilhando no aquário por muitos anos. Sextou com saúde.
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2: Olá, olá, meus queridos. E aí, tudo bem? Uma boa sexta-feira pra vocês. Hoje é o Dia Internacional da Família. Olha só que legal. E hoje aqui no Sinal Verde, nós temos dicas importantes pra quem vai curtir o final de semana com carro alugado. Vem conferir a dica de hoje. Sextou com carro alugado na mão? Antes de assinar o contrato, faça uma vistoria de mestre, junto com o atendente. Confira cada arranhão e o estado dos pneus, o estepe e se as ferramentas de emergência estão no lugar. Não esqueça de checar o nível de combustível e a integridade dos vidros para não pagar por danos que você não causou. Vistoria feita, documentos ok. Agora é só curtir o final de semana com segurança.
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1: 12:08.
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5: Olá a todos que nos acompanham na Rádio Vang. A previsão para esta sexta-feira é de muitas nuvens em toda a região de Marau. No amanhecer, chance de cerração até nuvens baixas, com temperatura entre 9 e 10 graus. À tarde, o sol aparece entre nuvens e com vento sudeste. A temperatura não passa dos 17. A umidade seguirá presente, com sábado de nevoeiros, pela manhã com 8 graus. À tarde, tem nuvens, chance de garoa esparsa. A temperatura chega aos 21 graus. E a expectativa para o domingo e a segunda-feira é da passagem de uma frente fria com chuva. Em geral, os modelos projetam chuva de fraca intensidade, um domingo de pouca oscilação térmica e frio. E na segunda-feira, apesar de chover na madrugada, uma nova massa de ar polar avança, dissipa as nuvens com predomínio de sol ao longo da tarde da segunda-feira e frio intenso com 13 graus à tarde. Na semana que vem, a partir de terça, predomina o ar mais seco e a temperatura despenca nas manhãs e madrugadas, com risco inclusive de formação de geada. Da Metsu Meteorologia, está é o sul.
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1: A Sicredi Aliança, a cooperativa que está presente em 47 municípios do Rio Grande do Sul, Santa Catarina e Espírito Santo, alcançou a marca de 200 mil associados na sua área de abrangência esta semana. O marco posiciona a Sicredi entre as maiores cooperativas do Brasil, ocupando a 16ª posição entre as 700 cooperativas de crédito do país em número de associados. A cooperativa também ampliou a sua presença física nos estados, com a aberturas de novas agências e reinaugurações de pontos de atendimento que fazem parte da história dos municípios. Além disso, a Sicredi Aliança distribuiu 41,2 milhões de reais de resultados para seus associados em alusão ao exercício do ano de 2025. Veja mais informações sobre o tema no portal vangfm.com.br. Direto da redação, Diene Gasol.
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2: Oi, gente, cheguei, tô aqui nessa sexta-feira, dia 15 de maio, Dia Internacional da Família. Eu sou a Kelly Gomes e, falando em família, vamos falar com quem está dirigindo pelas famílias. Atenção, motoristas, a regra no banco traseiro é clara e salva vidas. Crianças com menos de 10 anos ou que ainda não atingiram 1,45 m devem usar o dispositivo de retenção adequado, seja bebê conforto, cadeirinha ou assento de elevação. O vacilo custa caro. Infração gravíssima, 7 pontos na carteira e multa de quase R$300. Proteja seu maior tesouro e dirija com responsabilidade. Ótimos passeios para vocês nesse final de semana. Até segunda-feira. Tchau.
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2: Chegou a sexta-feira, meus amigos, e o meu amigo Pet já está por aqui com dica especialíssima pra você que tem peixe, hein? Você limpou o aquário que estava sujo? Então, ótimo, mas o cuidado não termina aí, não. A água poluída pode ter deixado heranças nada legais, como fungos, bactérias ou parasitas no seu peixe. Então, fique de olho no comportamento dele e na dúvida, consulte um veterinário especializado. Tratar uma infecção no início é muito mais simples e garante que o seu companheiro nadador continue brilhando no aquário por muitos anos. Sextou com saúde.
1: Esse foi o meu amigo Pet. 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
3: E aí, tudo bem? Estamos chegando nessa sexta-feira, 15 de maio, com a mensagem do dia.
4: Eu gosto muito de você. Era uma vez um rapaz, primeiro em tudo. Melhor atleta, melhor estudante, mas o que nunca soubera era se tinha sido um bom filho, um bom companheiro ou um bom amigo. Num dia de depressão, o rapaz se deixou morrer. Quando ia a caminho do céu, encontrou um anjo e este lhe perguntou: por que fizeste isso se sabias que te amavam? Ao que ele respondeu: há vezes em que vale mais uma só palavra de consolo do que tudo que se possa sentir. Em tão longo tempo eu nunca escutei: estou orgulhoso de ti, obrigado por ser meu amigo. Nem sequer um eu gosto muito de você. Como o anjo ficou pensativo, o rapaz disse: e sabes o que mais dói? O anjo lhe perguntou: o quê? Ele respondeu: que apesar disso, ainda espero escutar algum dia um eu gosto de você. Em seguida a isto, o anjo abraçou o rapaz e lhe disse que não se preocupasse, porque dele se aproximava a única pessoa que sempre lhe havia dito aos ouvidos que o amava, mas a quem ele nunca havia escutado e quem agora o recebia de braços abertos. É importante que se diga às pessoas o quanto elas são importantes. Não basta amar as pessoas, é importante que elas saibam o quanto são amadas. Se eu morresse hoje, só queria que você soubesse que eu gosto muito de você. Sou Júnior Bodanese e esta foi a mensagem do dia.
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1: Com a chegada dos dias mais frios, aumentou a procura por roupas e cobertores em Marau. Diante da maior demanda, a Associação Beneficente São Francisco de Assis, a ABESFA, reforça a campanha permanente de arrecadação de agasalhos e outros itens de inverno. De acordo com o responsável pela entidade, Jean Escorteganha, as peças masculinas são as mais necessárias neste momento, embora também sejam aceitas doações de roupas femininas e infantis. A instituição também recebe cobertores, calçados, cortinas e outros artigos em bom estado de conservação e devidamente higienizados. As doações auxiliam no atendimento realizado pela Secretaria Municipal de Assistência Social e também abastecem o brechó mantido pela entidade. As entregas podem ser feitas durante todo o ano na sede administrativa da ABESFA, na Avenida Barão do Rio Branco, no centro de Marau, em frente ao Hospital São Lucas, das 7:30 às 11:30 pela manhã e da 1 às 5 pela parte da tarde. Direto da redação, Dieny Gazola.
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0: envolvendo a nossa eterna Emília, a Isabelle Drummond, meus amigos. É, o nome da atriz foi parar na boca do povo por causa de uma dívida de um imóvel na Barra da Tijuca. Mas a assessoria dela já correu para explicar o mal-entendido. Segundo a equipe, a culpa de todo esse imbróglio é de um inquilino caloteiro que não pagou o que devia. A Isabelle nem sabia da pendência e só descobriu o rolo quando viu o próprio nome circulando nas notícias. Bom, a gata ficou indignada com a falta de contexto e disse que associar a imagem dela a uma dívida de terceiros é pura difamação. Mas calma, hein, que o final é feliz. Assim que soube, ela resolveu tudo e a conta já está devidamente quitada. Nada de nome sujo para nossa estrela, hein, que segue plena e com a reputação intacta.
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5: Olá, olá, meus queridos. E aí, tudo bem? Uma boa sexta-feira pra vocês. Hoje é o Dia Internacional da Família. Olha só que legal. E hoje aqui no Sinal Verde, nós temos dicas importantes pra quem vai curtir o final de semana com carro alugado. Vem conferir a dica de hoje. Sextou com carro alugado na mão? Antes de assinar o contrato, faça uma vistoria de mestre, junto com o atendente. Confira cada arranhão e o estado dos pneus, o estepe e se as ferramentas de emergência estão no lugar. Não esqueça de checar o nível de combustível e a integridade dos vidros para não pagar por danos que você não causou. Vistoria feita, documentos ok. Agora é só curtir o final de semana com segurança.
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6: Olá a todos que nos acompanham na Rádio Vang. A previsão para esta sexta-feira de muitas nuvens em toda a região de Marau. No amanhecer, chance de cerração até nuvens baixas, com temperatura entre 9 e 10 graus. À tarde, o sol aparece entre nuvens e com vento sudeste. A temperatura não passa dos 17. A umidade seguirá presente, com sábado de nevoeiros, pela manhã com 8 graus. À tarde, tem nuvens, chance de garoa esparsa. A temperatura chega aos 21 graus. E a expectativa para o domingo a segunda-feira é da passagem de uma frente fria com chuva. Em geral, os modelos projetam chuva de fraca intensidade, um domingo de pouca oscilação térmica e frio. E na segunda-feira, apesar de chover na madrugada, uma nova massa de ar polar avança, dissipa as nuvens com predomínio de sol ao longo da tarde da segunda-feira e frio intenso com 13 graus à tarde. Na semana que vem, a partir de terça, predomina o ar mais seco e a temperatura despenca nas manhãs e madrugadas, com risco inclusive de formação de geada. Da Metsu Meteorologia, Stael Suas.
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1: A Faculdade CESURG de Marau recebeu nota 5, conceito máximo no processo de recredenciamento institucional realizado pelo Ministério da Educação. A visita da comissão avaliadora ocorreu entre os dias 4 e 6 de maio por meio do Instituto Nacional de Estudos e Pesquisas Educacionais Anísio Teixeira, o INEP. O resultado se refere ao conceito institucional, um dos principais indicadores de qualidade do ensino superior. A avaliação analisa diferentes aspectos e, em uma escala de 1 a 5, a nota máxima obtida confirma a qualidade de ensino vivenciada pelos acadêmicos da instituição. A faculdade passou por uma análise criteriosa conduzida por avaliadores do INEP, que consideram 5 grandes eixos: planejamento e avaliação institucional, desenvolvimento institucional, políticas acadêmicas, políticas de gestão e infraestrutura. Direto da redação, Diene Gazola.
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2: Oi, gente, cheguei. Tô aqui nessa sexta-feira, dia 15 de maio, Dia Internacional da Família. Eu sou a Kelly Gomes e, falando em família, vamos falar com quem está dirigindo pelas famílias. Atenção, motoristas. A regra no banco traseiro é clara e salva vidas. Crianças com menos de 10 anos ou que ainda não atingiram 1,45 m devem usar o dispositivo de retenção adequado, seja bebê conforto, cadeirinha ou assento de elevação. O vacilo custa caro. Infração gravíssima, 7 pontos na carteira e multa de quase R$300. Proteja seu maior tesouro e dirija com responsabilidade. Ótimos passeios para vocês nesse final de semana. Até segunda-feira. Tchau.
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3: Uma excelente sexta-feira para você. Tá no ar o Patrulha do Consumidor. Hoje é Dia Internacional da Família. Sextou com a conta do condomínio na mão? Lembre-se, inquilino paga o dia a dia, como luz, água e limpeza. Já as melhorias que valorizam um imóvel, como reformas estruturais, pintura de fachada ou fundo de reserva, são conta exclusiva do proprietário. Não aceite cobranças indevidas de despesas extraordinárias no seu boleto. Informe-se, organize as contas e aproveite o seu descanso com tudo em dia. Excelente sexta, ótimo final de semana e até o nosso próximo Patrulha do Consumidor.
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4: Olá a todos que nos acompanham na Rádio Vang. A previsão para esta sexta-feira é de muitas nuvens em toda a região de Marau. No amanhecer, chance de cerração até nuvens baixas, com temperatura entre 9 e 10 graus. À tarde, o sol aparece entre nuvens e com vento sudeste. A temperatura não passa dos 17. A umidade seguirá presente, com sábado de nevoeiros, pela manhã com 8 graus. À tarde, tem nuvens, chance de garoa esparsa. A temperatura chega aos 21 graus. E a expectativa para o domingo e a segunda-feira é da passagem de uma frente fria com chuva. Em geral, os modelos projetam chuva de fraca intensidade, um domingo de pouca oscilação térmica e frio. E na segunda-feira, apesar de chover na madrugada, uma nova massa de ar polar avança, dissipa as nuvens com predomínio de sol ao longo da tarde da segunda-feira e frio intenso com 13 graus à tarde. Na semana que vem, a partir de terça, predomina o ar mais seco e a temperatura despenca nas manhãs e madrugadas, com risco inclusive de formação de geada. Da Metsu Meteorologia, Estael Sua.
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7: Chegou a sexta-feira, meus amigos, e o meu amigo Pet já está por aqui com dica especialíssima para você que tem peixe, hein? Você limpou o aquário que estava sujo? Então, ótimo, mas o cuidado não termina aí não. A água poluída pode ter deixado heranças nada legais, como fungos, bactérias ou parasitas no seu peixe. Então, fique de olho no comportamento dele e, na dúvida, consulte o veterinário especializado. Tratar uma infecção no início é muito mais simples e garante que o seu companheiro nadador continue brilhando no aquário por muitos anos. Sextou com saúde.
1: Esse foi o meu amigo Pet.

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3: Oi, uma ótima sexta-feira para você. Hoje, Dia Internacional da Família. Um beijão para todas as famílias que nos acompanham aqui na melhor programação do seu rádio. E vamos começando o nosso horóscopo. Sou Luana de Oliveira e já começo com Áries, Touro e Gêmeos.
2: Áries.
3: Ariano, a leveza pode e deve ser mantida, mas hoje vai custar um pouco mais de esforço que o habitual. Nada a se preocupar nesse sentido, mas tudo merecerá o sacrifício do costumeiro senso de urgência, que é sua característica. A cor para hoje é o cinza.
2: Touro.
3: Família, um beijão para todas as famílias que nos acompanham aqui na melhor programação do seu rádio. E vamos começando o nosso horóscopo. Sou Luana de Oliveira e já começo com Áries, Touro e Gêmeos.
2: Áries.
3: Ariano, a leveza pode e deve ser mantida, mas hoje vai custar um pouco mais de esforço que o habitual. Nada a se preocupar nesse sentido.

0: A cor pra hoje é o azul.
1: Gêmeos.
0: Oi, gêmeos. Será mais sábio deixar para depois as atitudes que você imagina seriam urgentes. Hoje, nada pode ser considerado tão urgente que não mereça um pouco mais de reflexão antes de tomar qualquer atitude precipitada. E a cor pra hoje é o verde. Daqui a pouquinho, câncer, leão e virgem.
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0: Que emoção.
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2: Obrigado, gente, por essa noite maravilhosa, esse sonho que a gente tá realizando, tá bom? Deus abençoe.
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2: Oi, de volta na programação. Agora você de Câncer, Leão e Virgem.
1: Câncer.
2: Oi, Câncer. Permita que emerjam do fundo da alma essas sensações estranhas que não se sabe de onde vem, nem tampouco qual seria a razão desse aparecimento. Permita que emerjam e também que passem e não voltem nunca mais. Cor pra hoje é o rosa.
1: Leão.
2: Oi, Leão. O poder da maioria parece ter a razão, mas nem sempre esse é o mais fiel retrato da realidade, nem muito menos a melhor orientação para solucionar algo em especial. Há de se ter cuidado com as escolhas, isso sim, viu? E a cor pra hoje é o marrom.
1: Virgem.
2: Olá, Virgem. Deixe pra depois o que você poderia fazer de imediato, mas se não houver essa opção disponível, então pelo menos se desapegue dos resultados, porque é tudo muito imprevisível hoje. Melhor ter leveza e despreocupação. A cor pra hoje é o prata. Daqui a pouquinho, Libra, Escorpião e Sagitário.
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4: Opa, muito bom dia, 5:59, 5:59. Vamos lá que é sexta-feira, finalmente é final de semana, viu? Chegamos em mais um Guilherme de Abreu por aqui te fazendo companhia sempre até às 8 horas com o nosso Vang Bom Dia. Hoje é sexta, dia 15 de maio de 2026. O signo é de touro, estação do ano outono, fase da lua minguante. Muito prazer, Guilherme de Abreu por aqui te fazendo companhia até às 8 horas com as primeiras músicas, primeiras informações, primeiros destaques, sempre na tua companhia, aqui pelos 93.7 da Vang e pelas plataformas digitais. 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E olha a temperatura, bem diferente dos últimos dias, viu? Temperatura agora em 12 graus, tá? 12 graus aqui no centro, para hoje vai dobrar a temperatura, deve chegar aos 20, mas olha, ontem tava 5 graus, né? Hoje tá mais que o dobro. Eu até senti na rua, viu? Até senti, eu vim com o mesmo agasalho que ontem, eu até passei calor quase na rua, viu? E olha a temperatura de 12 graus, mas logo, logo sobe. E aí pro final de semana, amanhã vai ser um dia bem parecido com hoje, tá? Com mínimas, aliás, na casa dos 11, 12 graus, máxima passando dos 20. E aí para domingo tem alguma condição para chuva. E aí a semana que vem já começa com frio aqui na região. Tu pode mandar o teu recado e pedir tua música, tá? No 3342-1522. E o Grêmio ganhou, viu? Atropelou Confiança lá em Sergipe, 3-0. Que beleza, hein? Grêmio tá classificado pra fase oitavas de final. Um ótimo dia pra você.

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1: Vamos lá, 6:08, 6:08. Vamos lá, que é sexta-feira, temperatura de 12 graus. Abraço, Janei. O Janei tá sempre sintonizado aqui na Vang, viu? Desde cedo, lembrou essa do franguinho na panela, né? Ele tocava bastante, né? Na época do nosso saudoso Minella, né? Quando apresentava a programação nesse horário aqui na Vang, né? Essa era uma das carimbadas da programação. Valeu, Janei. Obrigado pela lembrança aí, tá? Pelo registro. Obrigado pela parceria. Sotile, né? Também tá por aqui, tá faceiro, né? Nem precisou ligar pra cá hoje, né, Sotile? Deve tá rindo à toa, né? Deve tá dando risada sozinho em casa com a vitória do Grêmio de 3-0. Vou separar uma pra ti depois, tá, Sotile? Uma das que tu gosta aí, tá? Um abraço, bom final de semana. Também quero mandar um abraço lá pro Milton do Prado, tá na companhia da Vang, lá no Ângela Borella. A Ivanete Nerves também tá por aqui, obrigado pelo registro. E assim vamos, viu? Assim vamos até às 7 horas com essa primeira hora bastante musical. Entre os destaques aqui do estado, viu? O que é manchete para hoje? Para tu começar o dia já bem informado. 7 horas a bordo de uma carreta. Acompanhamos a rota de 37 toneladas de soja rumo ao porto de Rio Grande. Matéria aí do Gaúcha ZH. Ainda, respostas de Flávio Bolsonaro sobre áudio e novo cerco a Vorcaro. Entenda os impactos das últimas descobertas no caso Master. Também, assalto à revenda de carros faz funcionários e clientes reféns em Porto Alegre, na Zona Norte. Acidente na BR-116 mata casal e deixa filha de 1 ano em estado grave. No Vale dos Sinos. Também é destaque, né? É manchete, chance de geada marca o início da sexta-feira no estado. Né? Alguns pontos do estado hoje talvez possa ter geada, viu? Aqui tá 12 graus, não tem nem possibilidade disso. Vamos lá. 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Tô separando uma aqui do Canhoto e Robertinho, né? Que é uma que o Sotile gosta. Só deixa eu escolher aqui qual que vai ser, será? Deixa eu ver. Ah, vai ser essa aqui, ó.

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4: Olá a todos que nos acompanham na Rádio Vang. A previsão para esta sexta-feira é de muitas nuvens em toda a região de Marau. No amanhecer, chance de cerração até nuvens baixas, com temperatura entre 9 e 10 graus. À tarde, o sol aparece entre nuvens e com vento sudeste. A temperatura não passa dos 17. A umidade seguirá presente, com sábado de nevoeiros, pela manhã com 8 graus. À tarde, tem nuvens, chance de garoa esparsa. A temperatura chega aos 21 graus. E a expectativa para o domingo e a segunda-feira é da passagem de uma frente fria com chuva. Em geral, os modelos projetam chuva de fraca intensidade, um domingo de pouca oscilação térmica e frio. E na segunda-feira, apesar de chover na madrugada, uma nova massa de ar polar avança, dissipa as nuvens com predomínio de sol ao longo da tarde da segunda-feira e frio intenso com 13 graus à tarde. Na semana que vem, a partir de terça, predomina o ar mais seco e a temperatura despenca nas manhãs e madrugadas, com risco inclusive de formação de geada. Da Metsu Meteorologia, Stael Sua.
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8: Oi, de volta na programação, você de Libra, Escorpião e Sagitário.
7: Libra.
8: Oi, Libra, os sentimentos desencontrados não hão de ser levados tão a sério assim. Pelo contrário, hoje é um desses dias em que o melhor a fazer é levar tudo na esportiva, fazendo com que os acontecimentos sejam dignos de risadas, e a cor para hoje é o branco.
7: Escorpião.
8: Olá, Escorpião. O excesso de argumentações não vai ajudar ao esclarecimento. Pelo contrário, chegou a hora de silenciar a troca de argumentos e deixar que as coisas tomem o rumo natural que lhes é inerente, intervindo o menos possível. E a cor para hoje é o lilás.
7: Sagitário.
8: Oi, Sagitário. As pessoas se entendem, se desentendem com muita facilidade, sem parcimônia, porque muito provavelmente o que elas conversam não tenha real embasamento na realidade, sendo apenas opiniões defendidas como perícias. A cor para hoje é o bege. Daqui a pouquinho, Capricórnio, Aquário e Peixes.
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Vamos lá, 6h20, 6h20. Para você um ótimo dia, ótima sexta-feira. O Jorge também tá por aqui. Abraço ainda para Silvia Marazanato, tá lá com o João Pintor, né? A caminho da academia, que achou 6 e pouco da manhã já indo pra academia, né? Mas tá faceira também com a vitória do Grêmio. Um ótimo dia. Entre as manchetes também agora do país, né? Do país, do mundo, através aqui dos principais portais, após segunda reunião com Xi Jinping, presidente da China, Trump deixa Pequim e retorna aos Estados Unidos. O governo arrecadou 1,8 bilhão de reais com a medida lá em 2000, com aquela medida, né, nesse ano de 2026. Também é destaque: o agro é sucesso lá fora, mas outros setores do país ainda buscam seu lugar. Pré-candidatos já podem fazer faquinha para as eleições de 2026. Após adiamento, a Anvisa julga hoje recursos sobre produtos da IP. São alguns dos destaques e manchetes aí do país e do mundo. 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Ainda é destaque: Faculdade CESURG Marau conquista nota máxima em avaliação do MEC. Presidente do Tribunal Regional do Trabalho do Rio Grande do Sul cumpriu a agenda institucional em Marau nessa semana, viu? Na quarta e na quinta-feira ele esteve por aqui. É nesse sábado a Marcha para Jesus, que deve reunir centenas de pessoas. Concentração é 1 hora ali na frente da prefeitura. E também Baile da Prenda Jovem acontece nesse sábado no CTG Sentinelas do Pago. São alguns dos destaques aqui por Marau. Vamos lá, 6h21, um ótimo dia.

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1: Seis e trinta e um, abraço Jatir, Jatir Bortolini também tá por aqui, obrigado pela audiência, já ligou pra cá. Jatir, achei no susto essa, capricho do destino, tu pediu com o Belmonte e Amaraí, né? Eu achei com o Valder e Misael, não sei se é a mesma música, tá? Mas foi no susto aqui, tá? Acho que é a mesma música, tá? Só muda o cantor. Se não for, me corrija aí, tá? Obrigado pela companhia. Erodicade, hoje vai ficar por Marau, né? Não vai pegar a estrada, vai ficar por aqui mesmo. Abraço, Erodi. O Léo Ferreira não participou ainda, mas deve estar ligado na Vang, né? É outro que sempre madruga e já manda o recado pra cá, contando pra onde que tá indo, né? Levando a Vang na carona. Obrigado pela sintonia. A temperatura em Marau agora já é de, vamos dar uma espiada aqui, 12 graus, né? 12 graus. Previsão pra hoje é que chegue aos 20. 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
2: Oi, chegando na programação nesta sexta-feira com as últimas dicas astrais, Capricórnio, Aquário e Peixes.
1: Capricórnio.
2: Oi, Capricórnio. O que costuma ser fácil pode se transformar num bicho de sete cabeças neste momento estranho e peculiar. O melhor a fazer é se despreocupar e não levar nada muito a sério, que está tudo de pernas para o ar. A cor para hoje é o amarelo.
1: Aquário.
2: Oi, Aquário. Vale a pena você valorizar seu trabalho e fazer com que as pessoas busquem os serviços que você pode prestar a elas. Mas também há momentos como agora em que não é necessário fazer muita ênfase nesse sentido. A cor para hoje é o dourado.
1: Peixes.
2: Oi, peixes. De vez em quando, não importa o que o céu esteja de um azul cristalino, nem tão pouco que as aves cantam e os aromas brindem com regozijo. Há momentos em que a alma fica sombria e resmungona sem nenhuma razão. A cor para hoje é o vermelho. Galerinha, muito obrigada pela companhia. Beijo e até a próxima. Tchau.
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5: Vamos lá, para fechar a primeira hora então do nosso Melhor Bom Dia. Hoje é sexta-feira, dia 15 de maio, dia do assistente social e dia do gerente bancário. São as datas comemorativas de hoje. Na sequência está chegando É Tempo de Fé, o programa da Igreja do Evangelho Quadrangular, com o bispo reverendo Eduardo dos Santos Almeida, há 15 anos campeão absoluto de audiência aqui na programação da Vang, né? Ele que está chegando na sequência, está saindo agora do camarim, terminando aquele café da manhã bem caprichado, né? E na sequência vem para mais uma edição do programa. 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Eu volto daqui a pouco.

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6:50, atrasadinho hoje. Muito bom dia, paz seja convosco, sou pastor Eduardo dos Santos Almeida, somos a Igreja do Evangelho Quadrangular. Mateus capítulo 1, versículo 21 diz: ele dará à luz um filho e lhe porá o nome de Jesus, porque ele salvará o seu povo dos pecados deles. Você pode olhar para a sua árvore genealógica ou os seus antepassados. Você vê alguns ramos que o deixam um tanto envergonhado, ou parentes que você teve no passado que não foram boas pessoas ou maus exemplos. Na minha família eu tive. E você? Você tem algum parente que compromete hoje o bom nome da família? Na minha tem, e na sua? Jesus os tinha. Saiba que o erro, deixar bem esclarecido para você, que errar, infelizmente, é da natureza humana. O que diferencia o erro numa pessoa e na outra é o arrependimento, é o reconhecimento, é admitir que errou, assumir a vergonha, assumir as consequências e recomeçar de novo e provar que está mudado. Essa é a grande diferença. Por isso, nunca se leve a ponta de faca uma pessoa que errou e não dar a ela a oportunidade de ela se transformar, se arrepender, se consertar e recomeçar de novo. Temos vários exemplos, quem sabe na tua família, na família de conhecidos seus, na sociedade hoje. O problema é que a maioria das pessoas hoje são muito vingativa. Até você pode não sou. É vingativo. Porque o que a gente vê de pessoas se aproveitando dos erros dos outros para atrair a atenção dos outros, no sentido de trazer holofotes para si, sendo uma pessoa, eu não digo fofoqueira, mas uma disseminadora, né, dos erros dos outros. Não é assim que Deus nos ensina. Não podemos levar isso ao extremo, porque na linhagem de Jesus Cristo, pelo lado de José, de acordo com Mateus, você vai ver que havia coisa surpreendente. Jacó, o enganador, estava na lista. Tamar, a nora de Judá, que se fingiu ser uma prostituta, enganou o sogro para ter filhos. Davi, que cometeu assassino e foi um adúltero. Raabe, a prostituta de Jericó. Então veja, mas foram todas pessoas que se transformaram, que se consertaram, que começaram a fazer o que é certo e o que é correto. Você não pode definir uma pessoa pelo seu erro, e nem Deus vai definir você pelo seu erro. Porque saiba que quando há um conserto, há uma mudança de realidade na sua vida, há uma mudança no seu futuro. E toda essa descendência que eu citei para você é de Jesus Cristo, Salvador de todas as pessoas. E sua graça alcança a todos, sua misericórdia é para todos, a sua salvação não tem limite, seu poder não tem fronteiras. Jesus Cristo é poderoso para te salvar. Ao vermos os antepassados de Jesus, veremos que existe esperança para cada um de nós. Como diz o texto bíblico em Mateus 1:23, é Deus conosco, desejados de todas as nações. 6:54, lembrando você, sábado, amanhã, às 14:30, início da Marcha para Jesus 2026, em frente à Prefeitura Municipal. Bom dia.

0: Faltando 2 minutos para as 7 horas da manhã, domingo temos o culto da família em nossa igreja, Igreja do Evangelho Quadrangular, às 8:30 da manhã e às 7 horas da noite, para que a gente possa junto orarmos e intercedermos a Deus pela nossa família, pela nossa casa, pelo nosso lar, na rua Pedro Rigo, 1503, bairro Jardim do Sol, domingo. E hoje eu estou em Vila Maria, na Flores da Cunha, 555, bem em frente ao Correios. Que assim Deus nos abençoe poderosamente, favoravelmente, em nome de Jesus. Vamos à oração da fé. Deus vai abençoar a tua vida. Em nome do Senhor Jesus, Deus Pai, Deus Filho, Deus Espírito Santo, manifesta a tua bênção, a tua graça, a sua misericórdia, os seus olhos favoráveis, que a mão poderosa do Senhor estenda e se manifeste favoravelmente sobre as nossas vidas. Que o Deus Todo-Poderoso se manifeste. O Deus Todo-Poderoso abençoe. O Deus Todo-Poderoso resplandeça a sua bênção e a sua glória nesta hora, em nome de Jesus. Que o céu, Senhor, se manifeste em favor de cada um dos nossos ouvintes, com paz, com alegria e com esperança. Nós abençoamos, Senhor, esta água como remédio divino para o corpo e a alma, bem como o chimarrão, o café, o chá, o leite, o suco, o chocolate quente e o iogurte. Pedimos a tua bênção e a tua graça, como sobre cada alimento que está sendo apresentado a ti, que está na mão dessa pessoa, sobre esta mesa, bem como sobre este fogão. Eu te peço, amém, Jesus. 7:01, invadindo aí o espaço do super campeão da audiência. Que tudo vá bem na sua vida nesse dia e fique ligado. Vem muito mais informações para vocês no Vang. Bom dia com ele, Guilherme de Abreu. Tchau, tchau. Você só precisa.
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1: Vamos lá, que é sexta-feira, dia 15 de maio de 2026. Aqui estamos nós com o nosso Vang. Bom dia na sua segunda hora. No signo de Touro, estação do ano outono, fase da lua minguante. Guilherme de Abreu, sigo contigo na tua companhia até as 8 horas, com a segunda hora que dá melhor a programação do rádio aqui nos 93,7 FM. 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Começando a segunda hora com 12 graus, hein? 12 graus aqui no centro, bem mais alta do que estava ontem a temperatura, Jenny. Bem-vinda, bom dia.
2: Olá, muito bom dia, Guilherme. Um bom dia bem especial para toda a nossa audiência que está sintonizada aqui conosco.
1: Vamos lá, 7h10, Ronaldo Poleto também está chegando por aqui. Bom dia, Ronaldo.
3: Bom dia, Guilherme. Bom dia também para quem ouve a Vang nesta manhã, Guilherme, de sexta-feira, com a temperatura mais agradável, mas porém tempo fechado, né, Guilherme?
1: Pois é, tempo fechado, até estava dando uma espiada aqui se tem alguma previsão de chuva para hoje, mas na previsão em si não marca nada, né? Tem alguma coisa para domingo, mas hoje é só questão de nuvens mesmo.
3: É, exatamente. Então, para hoje teremos essa condição aí de tempo, né? Ainda é fechado no começo da manhã, mas tende a subir a temperatura ainda mais, embora pela manhã, em comparação com ontem, né, Guilherme? Ontem era de 6 graus, 5 graus. Mais que o dobro, então, para começar o dia hoje, né?
1: Pois é, e hoje vai dobrar também, viu? A partir dos, quase dobrar, né? 12 graus agora, mas deve chegar aos 20, 21 graus.
3: Pois é. Guilherme, destacando aqui as informações da segurança pública, começando com o trabalho da Brigada Militar e o policiamento ostensivo aqui em Marau. A Brigada Militar que ontem pela manhã, às 9h50, esteve na rua André Segante, onde atendeu uma ocorrência de uma discussão familiar motivada por ciúmes. Após um dos envolvidos chegar na residência em estado de embriaguez, no local foi constatado que o casal apresentava lesões aparentes na região da cabeça, das mãos, também dos olhos, braços, decorrentes de agressões físicas mútuas. A vítima manifestou interesse no registro da ocorrência e também na solicitação de medida protetiva de urgência, sendo que foram levados para o hospital e depois para a delegacia de polícia. Também a Brigada Militar, ela prestou apoio ao Hospital Cristo Redentor para intervir em uma situação envolvendo um paciente que, após receber alta médica, recusava-se a deixar o hospital. Segundo informações colhidas no local, o homem havia dado entrada no dia anterior em estado de embriaguez e, por fazer uso de medicação controlada para depressão, apresentava comportamento agressivo. Para garantir a segurança dos demais pacientes e também funcionários do hospital, foi necessária a utilização de algema para retirar o homem do interior do hospital. Após a intervenção, o homem foi entregue aos cuidados do pai e deslocou ele para a sua residência. Também teve ontem à tarde, às 5 horas, o cumprimento de mandado de prisão. Foi na rua Hilário Gaio, onde a Brigada Militar efetuou a prisão de uma mulher após tomar conhecimento de mandado de prisão em seu desfavor. A equipe deslocou até a residência da mesma, onde foi também localizada e cientificada da ordem de prisão. Após isso, também foi levada para o hospital, depois para a delegacia de polícia e, por consequência, também tomadas as medidas com relação ao cumprimento do mandado de prisão. Também teve ontem, no começo da noite, às 6h07, a averiguação de maus tratos de animal. Foi na rua Santo Marquento, onde também, com apoio da ONG Patas Protetoras, averigou uma denúncia de maus tratos. Foi constatado que um animal possuía ferimento na pata, provocado de forma acidental pela própria corrente ao tentar soltar ou se soltar esse animal. Com isso, não foram encontrados indícios de crueldade deliberada. O animal foi encaminhado para atendimento veterinário sob então a supervisão desta ONG. Ainda também teve barreira policial com 21 pessoas identificadas, 10 veículos fiscalizados nada de anormal, pelo menos foi constatado nesta abordagem. Já à noite, às 21 para as 11, a Brigada Militar atendeu no Jardim América uma ocorrência de furto em residência. Os proprietários relataram que, ao retornarem de viagem, encontraram a porta dos fundos arrombada. Do interior da residência foram subtraídas joias. As vítimas foram orientadas quanto ao registro e também à formalização da investigação. Já nesta madrugada, à 00h47, também no Jardim América, uma ocorrência de trânsito com fuga. Uma Toro colidiu contra um automóvel estacionado e, segundo relatos, o condutor, que apresentava sinais de embriaguez, fugiu a pé antes da abordagem policial. Buscas foram feitas nas imediações, mas ninguém foi localizado. E com isso, a Brigada Militar acabou efetuando o registro também nas últimas horas. E Guilherme, tem aqui duas informações que a gente traz referente também à ação do Batalhão Ambiental aqui no município de Marau em duas situações das últimas 24 horas, ou seja, nesta quinta-feira. A primeira delas é que a Brigada Militar, por meio do Batalhão Ambiental, apreendeu uma espingarda calibre 20 no interior do município de Marau. Policiais que faziam um patrulhamento nas proximidades da orla da barragem de Ernestina, quando visualizaram um homem saindo de uma área de mata próxima a uma lavoura. E ao perceber a presença policial, o homem retornou para o interior do mato e fugiu do local, não sendo localizado. Porém, foram feitas buscas na área de mata e os policiais localizaram uma espingarda calibre 20 da marca Boito, a qual foi apreendida e também apresentada na delegacia de polícia aqui em Marau. E o outro fato, Guilherme, também das últimas horas do batalhão ambiental, é de que eles acabaram flagrando aqui no município de Marau empresa de reciclagem de forma irregular. Foi nesta quinta-feira um empreendimento no ramo de reciclagem operando de forma irregular no interior de Marau. Durante as ações de fiscalização ambiental, a equipe localizou a empresa em funcionamento sem atender exigências legais para a operação. Na inspeção, os policiais militares constataram graves situações irregulares, por exemplo, no armazenamento e na disposição de resíduos sólidos, especialmente de embalagens de agrotóxicos que se encontravam depositadas diretamente sobre o solo e expostas a céu aberto sem qualquer sistema de contenção ou controle ambiental. Cabe ressaltar, né, que o armazenamento inadequado de embalagens de agrotóxicos representa elevado risco ao meio ambiente e também para a saúde pública, uma vez que esses recipientes contêm resíduos tóxicos capazes de contaminar o solo, também lençol freático e cursos d'água, além de oferecer perigo para a fauna e também para a flora. Ainda foi verificado que o empreendimento não possuía licenciamento ambiental, nem alvará de localização para funcionamento e nem mesmo alvará do Corpo de Bombeiros, conforme também prevê a legislação. Aqui o batalhão não informou em que ponto do município esse fato aconteceu, mas informa apenas que foi no interior aqui de Marau. 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
1: Vamos lá, 7:18, 7:18, dando sequência ao nosso melhor bom dia. Vamos lá, que é sexta-feira, mais o final de semana que chega. 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
17: Olá a todos que nos acompanham na Rádio Vang. A previsão para esta sexta-feira é de muitas nuvens em toda a região de Marau. No amanhecer, chance de cerração até nuvens baixas, com temperatura entre 9 e 10 graus. À tarde, o sol aparece entre nuvens e com vento sudeste. A temperatura não passa dos 17. A umidade seguirá presente, com o sábado de nevoeiros, pela manhã com 8 graus. À tarde, tem nuvens, chance de garoa esparsa. A temperatura chega aos 21 graus. E a expectativa para o domingo e a segunda-feira é da passagem de uma frente fria com chuva. Em geral, os modelos projetam chuva de fraca intensidade, um domingo de pouca oscilação térmica e frio. E na segunda-feira, apesar de chover na madrugada, uma nova massa de ar polar avança, dissipa as nuvens com predomínio de sol ao longo da tarde da segunda-feira e frio intenso com 13 graus à tarde. Na semana que vem, a partir de terça, predomina o ar mais seco e a temperatura despenca nas manhãs e madrugadas, com risco inclusive de formação de geada. Da Metso Meteorologia, está El Sul.
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0: Vamos lá, 7h27, 7h27, dando destaque aqui ao nosso melhor bom dia, né? Segunda hora, hoje é sexta-feira, dia 15 de maio. Hoje que é dia do assistente social e também dia do gerente bancário. Dia Internacional das Famílias também é uma das datas de hoje. E dia de Santo Isidoro. 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Pra ti que apostou na sorte ontem, vamos com os números da loteria, viu? Tu que faz a tua fezinha todo dia, naquela esperança, um dia vai, quem sabe chegue o dia, né? Ontem não foi na Mega Sena, pelo menos, né? Já que o sorteio ficou acumulado. Dezenas, foi o concurso 3008, tá? Da Mega Sena de ontem. Essa aposta, na verdade, foram... Sorteio acumulado da Mega, né? Teve vencedor, na verdade, na Loto Fácil. Mas na Mega, as dezenas sorteadas foram 11, 12, 14, 20, 42 e também o 44. Ainda tivemos sorteio da Loto Fácil, concurso 3685. Loto Fácil teve 3 apostas ganhadoras, viu? Esses prêmios aí vão para... Vamos dar uma espiada... Não aparece, indisponível, mas enfim, cada aposta dessas leva R$ 459 mil. As dezenas sorteadas então, vamos lá. 01, 02, 04, 08, 10, 11, 14, 15, 17, 19, 20, 21, 23, 24 e também o 25. E ainda teve a quina, concurso 7025, quina acumulada, dezenas 14, 27, 29, 50 e também o 57, foram os números sorteados ontem na loteria. 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Trazendo também alguns dos destaques, né? Algumas das principais manchetes disponíveis pelos portais do país. Criança internada no Rio Grande do Norte teve manchas após uso de detergente, diz o tio. Renovação automática da CNH não existirá, afirma especialista em trânsito. Também relação muito forte, diz Trump ao lado de Xi Jinping, presidente lá da China, em reunião. O governo federal arrecadou 1,85 bilhão de reais com a medida, com a taxa das blusinhas, só nesse ano de 2026, viu? E agora tira o imposto, né? O governo, mesmo o governo que criou o imposto, tirou, né? Mas durante esse tempo aí, fez um bom caixa, né? Fez um lucro bem interessante. Polícia Federal faz buscas contra Cláudio Castro, dono da Refit. São alguns dos destaques disponíveis aí pelo país e pelo mundo. 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Jenny, se puder me ajudar aqui, preciso atender o Ronaldo e falar ao mesmo tempo. Não vou conseguir fazer as duas coisas ao mesmo tempo. 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
1: E trazendo informação do nosso site, né, o vangfm.com.br, a Unesul encerrou as operações no estado após mais de 60 anos. A empresa, né, Unesul de Transportes, encerrou as atividades e operações diretas no transporte rodoviário de passageiros. A partir da próxima segunda-feira, dia 18, as linhas interestaduais e intermunicipais passam a ser operadas pelas empresas Viação Ouro e Prata e Planalto Transportes. A medida integra um processo de redistribuição das rotas nos estados do Rio Grande do Sul, Santa Catarina e Paraná. A nossa reportagem ontem buscou informações sobre os impactos da mudança na rodoviária de Marau. Segundo o que foi apurado, a empresa Planalto será a principal responsável pelas operações no município. Na prática, os passageiros não terão alterações em horários, linhas ou até mesmo em valores das passagens. A mudança ocorre apenas na empresa responsável pelo transporte, o que vai acontecer, como eu já mencionei, a partir da próxima segunda-feira. A transição das operações ocorre de forma gradual, com as novas empresas assumindo a emissão de bilhetes, os horários e também a operação das linhas. Então, essa mudança, né? Depois de mais de 60 anos de atividades, a Unesul vai encerrar as operações.
0: Vamos lá, 7h35, agora sim já com o Ronaldo. Cada vez que tu participa, Ronaldo, é um sistema novo, né? Então, tenho que te mandar um convite novo. Vai daí com informações, então.
2: Tá bom, Guilherme. Perfeito, Guilherme. Vamos trazendo aqui informações da Unimóvel para dizer que, nas últimas 24 horas, o Corpo de Bombeiros Voluntários aqui de Marau atendeu a 10 chamados, sendo de que dos 10, 6 foram para casos clínicos. Na rua Mário Fischer, no Alberto Borella, para um homem de 46 anos. Na Presidente Vargas, no centro, para um homem de 21 anos. Na Salete Paul, na Angelina Rodrigueri, para um homem de 43 anos, ou melhor, uma mulher de 43 anos. Na Avenida Barão do Rio Branco, no centro, para uma idosa de 64 anos. Na Rua José Fuga, loteamento Girardi, para um menino de 9 anos. E na Via Laranjeira, uma adolescente com 17 anos. Combate a incêndio veicular na Rua Antônio Vilela, no bairro São Cristóvão, onde teve um incêndio num veículo Uno. Também foi feito o combate, veículo esse que tinha a placa de Tapejara. Também teve um acidente doméstico na Rua Honório Bergonzi, no Jardim das Palmeiras, uma idosa de 74 anos que prensou, né, os dedos em cilindro. E também teve ainda uma queda de própria altura, que foi na Rua Nova Alternativa, para um homem de 39 anos. E teve uma queda de uma criança de um metro e meio de altura, foi na Rua Antunes, na Santa Rita, um menino de 8 anos, sendo que em todos os casos as vítimas foram encaminhadas para a emergência do Hospital Cristo Redentor. E esse foi, portanto, o trabalho das últimas 24 horas das guarnições de plantão do Corpo de Bombeiros Voluntários aqui de Marau. 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Da Unimóvel, ao vivo aqui para o Vang Bom Dia, com o repórter Ronaldo Antônio Poleto.
0: Vamos lá, 7:38, dando sequência aqui à programação, temos uma pausa comercial e a gente volta dentro de instantes com outros destaques e outras manchetes para você. Um ótimo dia, ótima sexta.
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0: 7h46, 7h46, 14, faltando para as 8. Vamos lá, dando sequência à programação do Melhor Bom Dia. 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
1: E trazendo mais informação também disponível no nosso site, foi realizado o segundo sorteio do programa Premia Amaral. Na manhã de ontem, então, esse segundo sorteio premiou 8 pessoas que foram sorteadas. 2 vão receber R$1.000 cada e outras 6 vão receber R$500 cada uma. Segundo a secretária de Finanças do município, a Thaís Illy, o número total de cupons até o momento se aproximou de 100 mil e cerca de 1.800 pessoas participantes, além de R$30 milhões em valores somados dos documentos fiscais. Então vamos aos ganhadores do prêmio de R$1.000. Então, o primeiro ganhador, a primeira ganhadora, aliás, é o número 86.374, de Jaiane Monteiro Varge. E também o número 71.028, da Alice Patrícia dos Santos. Os R$500, quem ganhou foi o número 54.561, da Maureen Gabriela De Liberale, o número 14.819, do Anderson Rafael Evaristo Silva, o número 4.068, do Celso da Silva, o número 57.595, da Vanderleia Bordim, também o número 62.776, da Arielle Cristina Brito dos Santos, e o número 85.675, da Elisiane Lorenzato. No nosso site tem os nomes bem certinhos para você que perdeu algum deles, né? E os próximos sorteios, né, serão realizados. O próximo sorteio será realizado no mês de julho.
0: 7h49. Deixa eu mandar um abraço lá pro Casa Grande, né? Tá acompanhando a programação da Vang. Também o Castel, Castelar Chaves também, outro que tá ligado na Vang. Um abraço, Castel. Obrigado pela sintonia. Também a Mercedes, o Cheiroso, meu parceiro, César, tá lá com a esposa Amélia, netinha Roberta. Pessoal da BRF Suínos também, sempre nos acompanhando. Abraço pra Sandra, pra turma toda por lá. O Panceira, o Erodi, hoje tá por Marau, né? Tem a Silvia, também outra que acordou cedo, foi pra academia e tá acompanhando a Vang já. O Milton, a Ivanete, todo mundo que já deixou sua participação. E o Lilica, que acaba também de mandar o recado pra cá. E também a Silvane. Não, a Salete. Salete Dalquiavão tá por aqui também. Obrigado pela companhia. Indicadores econômicos agora, vamos lá. Dólar comercial tá valendo 4,98. Dólar turismo 5,19. O euro 5,81. E a libra 6,71. Indicadores econômicos nesse finalzinho de programa. 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Informações do esporte, ontem teve a Copa do Brasil, o Chapecoense passou pelo Botafogo, viu? Fez 2-0. Ainda Atlético de Goiás e Atlético do Paraná empataram em 0-0. Nos pênaltis, 4-1 para o Paranaense. O Corinthians fez 1-0 no Barra. CRB empatou em 0-0 com Fortaleza. Fortaleza avança para as oitavas. E olha o Vitória, hein? Fez 2-0 no Flamengo. Flamengo tá fora. Vitória classificado para as oitavas. E o Grêmio fez aquilo que era previsto. Venceu o Confiança por 3-0. 2 do Bright White e 1 do William. Grêmio também tá nas oitavas da Copa do Brasil. E no final de semana agora tem Campeonato Brasileiro. Jogos do sábado: Atlético Mineiro contra Mirassol, Inter e Vasco, Fluminense contra São Paulo e Palmeiras e Cruzeiro. Inter e Vasco é no Beira-Rio às 18h30. Já no domingo tem Santos e Coritiba, tem Botafogo e Corinthians, Bragantino e Vitória, Chapecoense e Remo, Atlético Paranaense contra Flamengo e o Grêmio, que tá na zona do rebaixamento, pega o Bahia fora de casa, meu Deus, na Fonte Nova, às 16h. Que perigo, viu? O Grêmio tende a se manter aí na zona do rebaixamento. São os jogos do final de semana do Campeonato Brasileiro. 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E assim vamos ficando por aqui, porque na sequência tem o Espaço Plural aqui na Vang. Jenny, um ótimo dia, ótimo final de semana.
1: Uma boa sexta-feira, um ótimo fim de semana também para todos nós. Tchau, tchau.
0: Marau agora com 12 graus, tá? 12 graus aqui no centro, previsão pro final de semana, para amanhã deve ser bem parecido com hoje e para domingo tem alguma previsão de chuva. E a partir da segunda-feira deve dar uma esfriadinha de novo. Se cuida, até a próxima, tchau.
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0: Agora é 8 horas. Para você, bom dia. Está chegando aqui na Vang o nosso Espaço Plural da manhã de sexta-feira, de 15 de maio de 2026. O tempo está fechado nesta manhã, mas a temperatura é mais agradável em comparação com o que a gente vivenciou desde o final de semana e no decorrer da semana. Hoje a mínima é de 12 graus, né? É o que nós temos de temperatura agora aqui em Marau, na área central da cidade. 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E daí, Luiz, tudo certo? Bom dia.
1: Muito bem, bom dia. Tudo certo. Estamos chegando a partir de agora. Estou startando aqui também nossa transmissão em vídeo nesse momento. E a gente começa mais uma manhã de tempo encoberto, porém a temperatura é bem diferente de ontem, né?
0: Bem diferente. 12 graus hoje e a máxima vai ser 19. Não vai ter tanta mudança.
1: Ah, não vai ter tanta mudança. Mas amanhã?
0: Para amanhã, para o final de semana, olhando aqui segundo o clima-tempo, para amanhã começa o dia com 10 e máxima para 20. E no domingo, mínima de 11, máxima de 18. Muito parecido com hoje. Porém, o que nós temos de novidade é que amanhã, principalmente da tarde para a noite, pancada de chuva. E no domingo também deve ser um dia que tem o sol, mas com pancadas de chuva no domingo. E aí, na semana que vem, já a partir da segunda-feira, nós temos aí uma condição de temperatura um pouco mais baixa. De 9 graus na segunda-feira, mas no decorrer da semana tende a cair. E para ter uma ideia, na quinta-feira da semana que vem, promessa de 2 graus por aqui. Então, semana que vem ainda persiste o amanhecer de temperaturas mais baixas. E vai se confirmando, viu, Luiz? Olhando aqui para a previsão até o dia 29, segundo o clima-tempo, não teremos veranico de maio.
1: Aqui se deve não subir tanto a temperatura no dia de hoje, hein? Teremos tempo fechado?
0: Possivelmente.
1: Encoberto o dia todo?
0: Tá fechado, né? Tem bastante nuvens, né? Então.
1: Que impressionante.
0: Sabe que olhando pro tempo, hoje parece muito que aconteceu no último domingo, né? Foi bem assim, no domingo passado, né? Dia das Mães, teve um dia exatamente como hoje, tempo fechado, né? E aí, pouco muda a temperatura. Porque, queira ou não, o sol faz a diferença, né?
1: É, não, sem dúvida. Mas o que chama atenção realmente é o fato de não subir tanto, porque ontem também bateu 20 graus, né?
0: 20 graus ontem. É, 20 graus. Vou trazer os assuntos desta manhã, o que está repercutindo, né? Os principais temas que ganham destaque também nas capas dos jornais que circulam no nosso país, os grandes jornais, também que destacam hoje, né? Polícia Federal suspeita que dinheiro de Vorcaro custeou Eduardo Bolsonaro nos Estados Unidos. É o que destaca na capa o jornal Folha de São Paulo. No jornal O Estado de São Paulo, Polícia Federal vai investigar destino que Flávio deu ao dinheiro de Vorcaro. No jornal O Globo, Polícia Federal investiga se dinheiro de Vorcaro para filme ou financiou Eduardo nos Estados Unidos. No jornal Zero Hora, também tem esse assunto, Polícia Federal apura se Vorcaro bancou estadia de Eduardo Bolsonaro nos Estados Unidos. É um dos assuntos também, o tema principal de capa. E ainda tem como destaque, deixa eu trazer aqui ainda no Correio do Povo, é o mesmo assunto, né? Polícia Federal apura se pagamento de Vorcaro a pedido de Flávio custeou Eduardo. É um dos assuntos também. Claro que nos jornais ainda gaúchos tem o destaque para o Grêmio, que aplicou 3-0 e tá na próxima fase da Copa do Brasil, Luiz. Tu gostou do teu Grêmio ontem ou não assistiu?
1: Exatamente, assisti o Grêmio, mas eu vou te falar, bom, venceu, né? O Confiança aí com tranquilidade, não teve um bom futebol apresentado, como é de praxe nesse ano aqui, não tem feito bons jogos, mas se garantiu nas oitavas de final. Mas o maior comentário que temos que fazer no dia de hoje é a vitória do Vitória contra o Flamengo. Despachou o Flamengo,
0: a Copa do Brasil,
1: todo poderoso Flamengo, por 2-0. O time se matou em campo para marcar esse time do Flamengo. Muita aplicação. Me lembrou aqueles tempos do Grêmio do Barro, sabe? Que se atira aqui, né? Que se atirava aqui.
0: Aguerrido.
1: Isso. E o Vitória foi aguerrido, soube sofrer, sofreu pressão o jogo todo. Flamengo em cima, fez 2 gols e despachou o Flamengo, que havia ganho primeira partida por 2-1. E o Vitória fez 2-0 e despacha o Flamengo. Veja que é mais um grande, né, que cai, porque o Juventude também ontem O Juventude não, a Chapecoense também ontem
0: botou o Botafogo,
1: fez
0: pra...
1: o serviço no Botafogo.
0: É. O Juventude fez no São Paulo.
1: O Juventude no São Paulo, o Chapecoense no Botafogo e o Vitória no Flamengo.
0: Veja que interessante, né? A Copa do Brasil, os grandes estão caindo fora, né?
1: E aí os caminhos se abrem para os emergentes, ou quem está praticando futebol tenebroso, horroroso.
0: Futebol pífio, razoável, vai chegar
1: na vai chegar mais cabeça, ou menos, né? Aos trancos e barrancos, como o Grêmio, como o Internacional. O Inter tem jogado até melhor que o Grêmio. O Inter tá mais organizado que o Grêmio. O Inter tem mais jockey que o Grêmio, né? Mas veremos no decorrer aí. O que precisa é uma classificação honrosa na Copa do Brasil, uma posição honrosa até a parada da Copa no Campeonato Brasileiro e a classificação na Sul-Americana, que basta ganhar as duas em casa. Aí, bom, aí para-se o trabalho, vamos para a Copa do Mundo, vamos ver como é que volta depois com 20 dias de treino.
0: É. O que está chamando atenção é que os da Série A, né, poucos estão ficando na Copa do Brasil, né? Aqueles que jogam na Série A, poucos seguem adiante na competição. Tem bastante gente ficando fora e é a competição que mais paga como prêmio, né? A Copa do Brasil, né? Então o pessoal também está focando porque é generoso os prêmios aí da Copa do Brasil. 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Hora certa agora 8:07. 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Vou trazer, Luiz, as informações da segurança pública, as ocorrências das últimas 24 horas, iniciando com o contato com o Corpo de Bombeiros e a participação desta manhã do bombeiro Alex. Bom dia, Alex.
2: Bom dia, ouvintes. Vamos ao relato das ocorrências atendidas pelo Corpo de Bombeiros de Marau. Nas últimas 24 horas, as guarnições de serviços atenderam um total de 11 ocorrências, sendo elas 7 horas e 18 minutos, atendimento à vítima de caso clínico da rua Salete Paul, loteamento Angelina Rodrigueri, às 8 horas, atendimento à vítima de caso clínico da Avenida Barão do Rio Branco, bairro Centro, às 9:43, atendimento à vítima de acidente doméstico da rua Honorino Bergonci, bairro Jardim das Palmeiras, às 9:52, atendimento à vítima de caso clínico da rua José Fuga, loteamento Girardi, às 12:31, atendimento à vítima de caso clínico da rua Bento Gonçalves, bairro Centro, às 14:25, atendimento à vítima de caso clínico da Avenida Presidente Vargas, Centro, às 15:52, queda de nível da rua Antunes, bairro Santa Rita, 15:40, fomos solicitados para combater incêndio veicular na rua Antônio Vilela, bairro São Cristóvão, quando o fogo consumiu a parte elétrica do veículo Fiat Uno de placas BJR-3169 da cidade de Itapejara. Às 17:05, atendimento à vítima de caso clínico da rua Mário Fischer, bairro Alberto Borella. Às 17:20, atendimento à vítima de obstétrico da estrada de acesso à Laranjeira, interior de Marau. Às 21h37, atendimento à vítima de queda de própria altura da rua A, bairro Nova Alternativa. Essas foram as ocorrências atendidas pelo Corpo de Bombeiros de Marau nas últimas 24 horas. A sala de operações informou o bombeiro Alex. Tenham todos um ótimo dia, okay, e um ótimo final de semana.
0: Ok, Alex, bom final de semana. 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
1: E a Brigada Militar divulga o balanço das atividades operacionais de ontem, quinta-feira, 14 de maio, e também madrugada de hoje. Violência doméstica, Lei Maria da Penha, 10 para as 10 da manhã de ontem, na rua André Segatti, a guarnição atendeu a uma ocorrência de desentendimento familiar motivada por ciúmes, após um dos envolvidos chegar à residência em estado de embriaguez. No local, foi constatado que o casal apresentava lesões aparentes na região da cabeça, mãos, olhos e braços, decorrentes de agressões físicas mútuas. A vítima manifestou interesse no registro da ocorrência e na solicitação de medidas protetivas de urgência. Ambas as partes foram conduzidas ao HCR para avaliação médica e, na sequência, apresentadas na delegacia para procedimentos legais cabíveis.
0: Já às 11 horas, a guarnição da Brigada Militar prestou apoio ao Hospital Cristo Redentor para intervir em uma situação envolvendo um paciente que recebeu alta médica, mas recusava-se em deixar a unidade. Segundo informações colhidas no local, o homem havia dado entrada no dia anterior em estado de embriaguez e, por fazer uso de medicação controlada para depressão, apresentava comportamento agressivo. Para garantir a segurança dos demais pacientes e funcionários e da própria equipe, foi necessária a utilização de algema para retirar o homem do interior do hospital. Após intervenção, o indivíduo foi entregue aos cuidados do pai, que deslocou-se para a sua residência.
1: Às 5 da tarde, na rua Hilário Gaio, cumprimento de mandado de prisão. A guarnição efetuou prisão de uma mulher após tomar conhecimento de um mandado judicial expedido em seu desfavor. A equipe deslocou-se até a residência da mesma, onde foi localizada e cientificada da ordem de prisão. Após procedimentos iniciais, a detida foi conduzida ao HCR para exames de lesões e, na sequência, apresentada na Delegacia de Polícia Civil para registro de ocorrência e demais trâmites do sistema judiciário.
0: Também foi efetuada uma averiguação de maus tratos de animal. Isso aconteceu às 13h07 na rua Santo Marquito, na área central. A brigada, com apoio da ONG Patas Protetoras, avergou uma denúncia de maus tratos. No local, foi constatado que um animal possuía um ferimento na pata, provocado de forma acidental pela própria corrente ao tentar se soltar. Não foram encontrados indícios de crueldade deliberada. O animal foi encaminhado para atendimento veterinário sob a supervisão da ONG.
1: Às 21 para as 11 da noite, atendimento de ocorrência de furto qualificado no loteamento Jardim América. Os proprietários relataram que, ao retornarem de viagem, encontraram a porta dos fundos arrombada. Do interior da residência foram subtraídas joias. As vítimas foram orientadas e o registro foi formalizado para a investigação.
0: Já nesta madrugada de sexta-feira, 13 para 1 da madrugada, no loteamento Jardim América, a guarnição atendeu ocorrência onde um Fiat Toro colidiu contra um automóvel estacionado. Segundo relatos, o condutor, que apresentava sinais de embriaguez, fugiu a pé antes da abordagem policial. Buscas foram realizadas na região, mas o suspeito não foi localizado e o boletim de ocorrência também acabou sendo realizado por parte da Brigada Militar. E ainda também, Luiz, nas últimas horas nós tivemos a presença aqui em Marau da atuação do policiamento ambiental de Passo Fundo. Numa primeira ocorrência, os policiais militares desta quinta-feira acabaram apreendendo uma espingarda calibre 20 no interior de Marau. E eles realizavam um patrulhamento nas proximidades da orla da barragem de Ernestina, no território de Marau, quando visualizaram um homem saindo de uma mata próximo a uma lavoura. E ao perceber a aproximação da viatura, esse homem retornou para o interior da vegetação e fugiu do local, não sendo localizado. Durante buscas na área de mata, os policiais militares localizaram uma espingarda calibre 20 da marca Boito, a qual foi apreendida e encaminhada à delegacia de polícia aqui de Marau. E também teve ainda nesta ação do Batalhão Ambiental de Passo Fundo o flagrante de um empreendimento no ramo de reciclagem operando de forma irregular no interior de Marau. Aqui não foi informado em que localidade. Durante as ações de fiscalização ambiental, a equipe localizou a empresa em funcionamento sem atender exigências legais. Na inspeção, os policiais constataram graves irregularidades no armazenamento e na disposição de resíduos sólidos, especialmente de embalagens de agrotóxicos, que se encontravam depositadas diretamente sobre o solo e expostas a céu aberto, sem qualquer sistema de proteção ou controle ambiental. Cabe ressaltar que o armazenamento inadequado de embalagens de agrotóxicos representa elevado risco ao meio ambiente e à saúde pública. Uma questão, né? Uma vez que esses recipientes podem conter resíduos tóxicos capazes de contaminar o solo, lençol freático e cursos d'água, além de oferecer perigo para a fauna e flora e a população das proximidades. Ainda foi verificado que o empreendimento não possuía licenciamento ambiental, alvará de localização e funcionamento, tampouco alvará do Corpo de Bombeiros. Destaque-se que as embalagens de agrotóxicos estão sujeitas à legislação específica quanto ao recebimento e armazenamento do destinação final, o que também é obrigatório ter aí o chamado sistema de logística reversa. Com isso, também foi feito o boletim de ocorrência e as medidas foram tomadas com relação, então, a essa reciclagem irregular no interior aqui de Marau.
1: 8:16, antes do intervalo comercial, vamos chamar nossa reportagem, que está em condições?
0: Já chamo ele, só deixa eu informar que segurança pública teve destaque para a Malta Imobiliária. 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E daí, Guilherme, bom dia.
3: Bom dia aí para ti, Ronaldo. Bom dia, Luíde. Um bom dia especial também para tu que nos acompanha nesse comecinho de Espaço Plural dessa sexta-feira. Apesar da temperatura ser bem mais alta do que estava ontem, a sensação tá mais de frio, viu?
0: Tu sabes que eu até que não achei, viu, Guilherme?
1: Ah, eu vou te respeitar porque tu estás na rua e eu estou aqui em casa.
0: Mas eu já tinha uma passagem
1: pela rua. Mas eu também não achei.
0: Mas é uma questão de sensibilidade, né, Guilherme?
1: Também não achei.
3: Tô mais sensível que você, então, viu? Mas eu tô sentindo mais frio ontem do que tava ontem, no mesmo horário. Tô com a mesma roupa, inclusive, viu?
0: Tu tá onde agora, Guilherme?
3: Ronaldo, tô bem na frente aqui da Secretaria de Saúde de Marau, tá? Pra informar que chegaram novas doses, mais doses da vacina contra a gripe, tá? Vacina de prevenção contra a gripe, contra a influenza, tá? Muita gente tava na expectativa, né? A gente até já havia participado alguns dias atrás, né? Onde já haviam sido aplicadas 7.443 doses e ontem, no final do dia, chegaram mais vacinas, tá? 1.400 doses. Então, quem faz parte dos grupos prioritários, crianças 6 meses a 6 anos, gestantes e puérperas, idosos com mais de 60 anos, trabalhadores da saúde, trabalhadores dos correios, professores, povos indígenas e comunidades tradicionais, pessoas com deficiência permanente, pessoas com comorbidades, caminhoneiros, trabalhadores do transporte coletivo e portuários, forças de segurança e salvamento e população privada de liberdade, esse público pode se vacinar, tá? Cada um vai no seu SF de referência. Todos são 1.400 doses, então, que certamente não vão durar muito, né, Ronaldo?
0: Pois é, Guilherme, é uma coisa rápida, né? Porque o pessoal tá procurando, né? As vacinas, né, Guilherme? E aí tinha essa expectativa de aguardar também a chegada, né? E aí tu traz essa informação que chegaram vacinas.
3: Exato, elas tinham terminado antes do dia 7 de maio, que foi a data que eu busquei a informação, né? E agora chegam mais 1.400 doses. Hoje mesmo já, quem não se vacinou e faz parte desses grupos prioritários, já pode fazer a sua vacina.
0: Maravilha, então esse é o destaque principal que tu traz já no comecinho do programa, né, Guilherme?
3: Isso aí, notícia boa aí para quem tava atrás aí da vacina contra a gripe e contra a influenza. 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
0: Ok, Guilherme, agora 8h20. A gente vai aqui tomar na sequência o nosso Espaço Plural, que vai com você até às 10 nesta manhã de sexta-feira. Você pode participar também no nosso 3342-1522, que é o WhatsApp aqui da Vang, ou tem ainda também na transmissão no YouTube. Você acessa a rádio Vang FM Marau. Você pode também comentar. Diga de onde você acompanha o programa, né?
1: Isso é importante. Ontem eu estive visitando alguns amigos aí e é importante a gente trazer isso. Nosso programa de jornalismo, ele é transmitido em vídeo diariamente, das 8 às 10 da manhã. É, única e exclusivamente no YouTube. Tem o link lá nas nossas redes sociais. Então vai lá, acessa. É importante se inscrever no canal também para as pessoas receberem notificação no momento que a gente estoura uma transmissão em vídeo.
0: Se inscreve e ativa a notificação. Isso, que vai te informar, né? E é exclusivamente no YouTube. Inclusive, a participação do Guilherme na rua agora, você pode ver onde ele estava, né? Com imagem para quem está vendo o programa lá também no canal do YouTube. Vamos voltar já agora, 8h21.
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16: Olá a todos que nos acompanham na Rádio Vang. A previsão para esta sexta-feira é de muitas nuvens em toda a região de Marau. No amanhecer, chance de cerração até nuvens baixas, com temperatura entre 9 e 10 graus. À tarde, o sol aparece entre nuvens e com vento sudeste. A temperatura não passa dos 17. A umidade seguirá presente, com sábado de nevoeiros, pela manhã com 8 graus. À tarde, tem nuvens, chance de garoa esparsa. A temperatura chega aos 21 graus. E a expectativa para o domingo a segunda-feira é da passagem de uma frente fria com chuva. Em geral, os modelos projetam chuva de fraca intensidade, um domingo de pouca oscilação térmica e frio. E na segunda-feira, apesar de chover na madrugada, uma nova massa de ar polar avança, dissipa as nuvens com predomínio de sol ao longo da tarde da segunda-feira e frio intenso com 13 graus à tarde. Na semana que vem, a partir de terça, predomina o ar mais seco e a temperatura despenca nas manhãs e madrugadas, com risco inclusive de formação de geada. Da Metsu Meteorologia, está é o sul.
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0: Agora 8:28. Aqui na Vang tem o nosso espaço plural que segue nesta manhã, também com os assuntos da sexta-feira que tem o tempo encoberto aqui na nossa região. Temperatura nesse momento é de 12 graus. Para hoje a máxima deve chegar aos 19, segundo o que informa também a meteorologia. Chegamos no dia 15, viu, Luiz? Na metade do mês de maio. E a gente também destaca aqui o que, que nós estamos recordando nesse dia 15. O que tu tens aí no calendário para hoje, hein?
1: Hoje é dia de Santo Isidoro. Hoje é dia internacional das famílias. Dia do gerente bancário tão compreensivo, né? Quem não tem um gerente bancário compreensivo? Dia do assistente social.
0: Paciente também, né?
1: Paciente, é verdade. Dia do assistente social. Parabéns a todos os gerentes de banco e também aos assistentes sociais que fazem um trabalho realmente extraordinário no Dia Internacional das Famílias, esse 15 de maio, 135 dias do ano de 2026.
0: Já se foi.
1: Foram.
0: Já se foi.
1: É, mais um tá indo.
0: É.
1: Começando, né?
0: Vamos lá, destacando também os assuntos desta manhã, entre os temas tem ex-governador do Rio de Janeiro, Cláudio Castro, é alvo de buscas da Polícia Federal. Operação apura supostas fraudes fiscais envolvendo o governador, ou seja, a antiga refinaria de Manguinhos. Agentes foram à casa de Castro em um condomínio de luxo no Rio de Janeiro, é um dos assuntos. E Anvisa confirma que denúncias da Unilever é contra IP antes da suspensão. Também tem esse assunto, foi por meio de uma denúncia que esse fato também aconteceu. 5 adolescentes são vistos dividindo patinete elétrico em Recife. 5 adolescentes num patinete. Meu Deus do céu, né? Que loucura. É um dos assuntos. E Vorcaro pagou bônus de final de ano para grupo que ameaçava rivais, diz a Polícia Federal, também é um dos assuntos. E após vazamento de áudio, André Mendonça tem reunião com a Polícia Federal hoje. Isso é referente ao caso Master. Briga de vereadores por áudios de Flávio Bolsonaro e Vorcaro. Tem essa polêmica aqui no estado. Aliás, aconteceu esse fato na Câmara de Porto Alegre, né? Quando uma vereadora se manifestava e ela quis fazer a citação dos áudios, e aí teve um vereador que foi lá e tirou o microfone dela, né? Virou uma confusão na Câmara dos Vereadores de Porto Alegre. Isso também é um dos assuntos que tem destaque nacional, inclusive, esse tema aí.
1: É, Polícia Federal cumpre mandado na casa de Cláudio Castro, ex-governador do Rio de Janeiro. Operação com 17 alvos mira fraudes fiscais e ocultação patrimonial. O STF pede inclusão de dono da Refit, também alvo em lista da Interpol. Lula já havia pedido a Trump ajuda para prender Ricardo Magro. Economist vê áudio como bombástico e campanha sob risco. Filme Dark Horse foi denunciado por condições precárias. Vorcaro pagou bônus a grupo que intimidava desafetos. E Trump afirma ter feito os acordos fantásticos com o Xi. A China impressiona ao instalar viaduto gigante em 24 horas. Ainda, mapa detalhado mostra a teia que sustenta o universo. Além, é claro, Ronaldo, dos destaques do futebol. Queda na Copa do Brasil aumenta a pressão para o ano no Flamengo. Vitória faz da classificação para as oitavas uma epopeia. Corinthians avança desperdiçando energia. Botafogo afasta a última ligação com John Textor e sobe tom de críticas. Já Bright White decide no 3-0 do Grêmio.
0: Tem uma informação nesta manhã, uma nova atualização da Administração Nacional Oceânica e Atmosférica, que é a Agência Climática dos Estados Unidos, elevou a probabilidade de formação do El Niño e fortaleceu um alerta para risco a um evento de intensidade forte, o que para o nosso estado significa maior risco de chuvas excessivas. A probabilidade do fenômeno se formar até julho aumentou de 62% para 82%. Para o período, a partir de agosto, a chance supera os 90%, chegando a quase 100% entre novembro e janeiro. O novo relatório destaca que a chance de El Niño será muito forte e se aproxima de 40% no fim do ano. Um evento é classificado com essa intensidade quando o aquecimento das águas do Oceano Pacífico Equatorial ultrapassa 2 graus acima do normal. Segundo a agência, o aquecimento já está em curso e a temperatura do Pacífico está atualmente quase meio grau acima da média, completando o sexto mês consecutivo de elevação. A tendência, segundo a agência, é que o aquecimento continue até o final deste ano, sendo que em 2024 a catástrofe climática que atingiu o nosso estado foi resultado de uma combinação de fatores. É o El Niño, que atuava desde 2023, aquecimento do Atlântico e chegada de frentes frias, é o que também se observa com relação a esse assunto. Então, Luiz, a tendência já a partir do mês de julho, a do El Niño, aumenta de 62 para 82%, ou seja, teremos aí um período mais chuvoso. E o que chama atenção aqui também nesse dado é que o novo relatório também ele aponta para o fenômeno El Niño, a chance aumenta para 90% no mês de agosto e quase 100% entre novembro e janeiro. Ou seja, nós teríamos aí uma passagem de primavera para o verão com a presença do El Niño. Isso para a agricultura é favorável. Ou seja, teríamos chuva nesse período que é tão essencial aí na chegada do final do ano, né? Novembro, dezembro e também o próprio janeiro. Claro que desde que a gente consiga fazer a semeadura no tempo certo, né? O milho a partir de setembro, o soja a partir lá do dia 20 de janeiro, que geralmente é o calendário de plantio. Então que venha esse El Niño nesse período aí, mas que dê condição também de plantio para que a gente possa pelo menos ter aí uma perspectiva de uma safra diferente no ano que vem, justamente por uma questão talvez climática muito mais favorável, ou seja, de chuvas, né? Que é o que interessa também para a nossa agricultura. Eu estou olhando para esse ângulo, para esse cenário, né? É cedo para falar, mas por que não talvez fazer essa projeção com base nesses dados que foram informados da presença do El Niño. 8:35, Luiz.
1: Também temos aí no vangfm.com.br, você pode acessar o nosso portal de informação com as principais informações do dia, o que já foi notícia, já está disponível para você e nas nossas redes sociais na manhã de hoje. Trump anuncia acordos comerciais fantásticos durante visita à China. Edital definitivo para ocupação da usina do gasômetro será publicado nas próximas semanas. Câmara aprova regras para aposentadoria compulsória de empregados públicos aos 75 anos. São destaques também do Correio do Povo online no dia de hoje. Já no GZH, Cláudio Castro, ex-governador do Rio, alvo de operação da PF contra o grupo Refit. Também, Grêmio cumpre o objetivo na Copa do Brasil, coloca a fuga do Z4 como próxima meta. Acidente na BR-116 mata casal, deixa filha de 1 ano em estado grave. São alguns destaques da manhã de hoje, dessa sexta-feira.
0: Agora, 8:36, vamos voltar na sequência. Tu falou aí do Cláudio Castro. O Rio de Janeiro tem um histórico de governadores que é uma coisa impressionante, né?
1: Inacreditável.
0: É uma coisa interessante no Rio de Janeiro. Até seria de fazer pesquisa, né? Porque não conheço o governador de lá que não tem bronca, né?
1: Eu vou dar uma informação para você em primeira mão.
0: Diga lá.
1: Acabo de receber via push no G1. O Hexa é realidade.
0: Olha só.
1: Virgínia Fonseca anuncia que terminou o relacionamento com o Vinícius Júnior. Agora o Hexa vem. Agora ele vai se concentrar no que ele tem que se concentrar. Que o Vinícius
0: Júnior. Futebol, não tava, né? Agora vai ficar no futebol.
1: Não estava,
0: né,
1: jogando nada comparado ao que ele pode render. Vini Júnior, foca na bola, foca nesses 8 jogos que certamente o Brasil inteiro vai vibrar contigo e tu vai entrar pra história do futebol mundial.
0: Então esqueça da Virgínia.
1: Chega dessa xarope dessa Virgínia aí. Tu tá louco. Que mulher chatinha, hein?
0: Não, que isso? Não tem? Isso não existe,
1: né? Eu não gosto dela, só por isso. Não gosto dessa editoria de fofoca de famosos, mas eu recebo via punch agora, no G1. Que boa notícia.
0: Vini Júnior, esqueça da Virgínia, vai jogar futebol,
1: isso,
0: né?
1: Vai jogar
0: futebol, esqueça dela, vai jogar bola. Vamos voltar na sequência, 8:37.
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6: 8:42, 18:09, informação da hora certa. 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E aí, Carlito, bom dia.
7: Ok, bom dia, mais uma vez, vou dar uma passagem fora da questão que está surpreendendo a todos nós aqui em relação ao tal do Vorkaro, né? E as relações promíscuas que ele tem. Fiquem tranquilos que nós vamos encontrar até o fim do ano, até o fim, até as eleições, muita podridão chegando e de todos os lados. É profundamente lamentável o que um cidadão pode fazer para um país, né, que já está em frangalhos em alguns aspectos. Pois bem, eu vou falar hoje de uma produção que merece

0: E respeito à Conab, está prevendo redução no Rio Grande do Sul, embora 25% na produção do trigo gaúcho. Mas, no entanto, a própria Conab faz previsão de recorde de produção de grãos no Brasil nesta safra. Estima-se a produção nacional chegará a 358 milhões de toneladas no período 25-26. Aumento, então, de 1,6% sobre a safra passada. Melhores produção sobre trigo, milho, sorgo. Soja projeta números de 150,1 milhão de toneladas, também superando a temporada passada de 978 milhões de toneladas. Queria fazer uma observação, Luigi, vibramos mais ou menos juntos, né? Porque o Flamengo ontem também caiu, está fora do prosseguimento da Copa do Brasil, perdendo para o Vitória da Bahia, né? Por 2-0, né? É isso?
1: É, tomou 2-1 no primeiro jogo Vitória e fez 2-0 ontem.
0: Pois é.
1: O Flamengo é um grande time a ser batido, né?
0: Pois é.
1: É, então certamente ganhou um contorno muito maior a queda do Flamengo do que qualquer outro clube. E mostra também o seguinte, por exemplo, para a dupla Grenal. É, se foi o Botafogo, se foi o Flamengo, tem mais
2: Paulo,
1: um,
2: São Paulo.
1: Sim, foi o São Paulo. Então, se tivesse um timezinho um pouquinho melhor, um pouquinho mais ajustado, daria até pra beliscar alguma coisa. Mas não tem como nós imaginar alguma coisa com o que a gente tem aqui. Pelo menos eu falo pelo Grêmio, né? Que não joga absolutamente nada e não demonstra e não performa nada.
0: Pois é. O Grêmio ontem até que apresentou um bom resultado, né? Com a vitória de 3-0. Agora, eu quero fazer um registro, porque eu sei que tu tem apreço também, os torcedores do Grêmio têm apreço. O fim de um ídolo, né? O fim de um ídolo no Grêmio Futebol Porto Alegrense, Walter Kahneman, com o que ele produziu ontem à noite. Eu sempre tive o maior apreço e consideração ao Walter Kahneman, um cidadão maravilhoso, tanto é que preferiu fazer nacionalidade brasileira agora e acho que gostaria de morar no Brasil. Pelos 10 anos de atividades na zaga do Grêmio, formando a melhor dupla que eu já vi, junto com o Jeromel. Pois olha, chegou o fim de uma participação com o que apresentou ontem na vitória do time contra o Confiança. Jogador lento e atrasado, que foi chamado do banco para ocupar a zaga, que tinha alguém, ele não tinha mais quem colocar, e ficou um pouco mais de 20 minutos em campo e foi expulso. Coisa que sempre faz, aquela agarração dentro das áreas, que eu não consigo entender, os machos aí tá se abraçando tanto dentro da área. Pois olha, trágica noite do outrora craque. Com o que apresentou na noite passada, certamente nunca mais vestirá a jaqueta tricolor, o time titular. E nem reserva, né? Não precisa, não dá mais para ficar nem na reserva. Mas, se bem que ele é um jogador que agrega os demais. E muito bom no vestiário também, para incentivar a moçada, os mais jovens. Merece, no entanto, despedida em algum momento. Em todas as homenagens possíveis, sempre foi em campo um leão apaixonado pelo clube. Poderia continuar no clube, ocupando, quiçá, um cargo importante. Para jogar, terminou o fôlego. Sempre foi exemplo de amor ao Grêmio. Agora, o que fez ontem à noite, expulso, né? Daquele jeito, chegava atrasado e fazia aqueles carrinhos loucos que ele sempre fez todo o tempo. Já para jogar, ficou no passado, na lembrança, mas não podemos esquecer um grande ídolo com mais de 10 anos no clube, né? Então lá, meu argentino, meu brasileiro, que Deus te acompanhe. Olha aqui, uma crítica que eu preciso fazer. Eu sou associado do Centro de CTG Sentinelas do Pago. Tenho um apreço e uma relação muito grande com o Felipe Portinho. Agora, se eu tivesse que ir, não vou poder ir em nenhum, mas se eu tivesse que optar, com quem eu ficaria no final de semana? Lançamento da Ronda Pandangueira no Portinho? ou baile da prenda jovem nos Sentinelas. Olha, para os dirigentes aí dessas duas entidades importantes, que já fizeram promoções conjuntas, que participam sempre juntos, que se sempre trataram de respeito, o que que aconteceu nesse caminho de que não poderiam um fazer sábado e outro fazer no outro sábado? Né? E então, se eu tivesse que ir neste encontro, vou no meu patrão Sentinelas do Pago ou vou com os amigos que eu tenho no Felipe Portinho? Então, não vou em nenhum. Tá bom? Espero que muita gente decida bem, porque são duas entidades importantes e chama muita atenção. Será que há algum tipo de desacordo? Será que existe algum tipo de inveja? Será que existe o quê que está acontecendo? Isso é uma responsabilidade para explicar para a população por que dois importantes CTGs em dois pontos diferentes da cidade fazem uma programação parecida, né? E grande no mesmo dia, na mesma noite. Então fica aqui o meu registro de desacordo também, né? Então não vou em nenhum. Na verdade não iria. Então fica aqui o meu respeito, porque tenho outras coisas para fazer na minha vida e preparando nossa cobertura também, tem que estar se cuidando. Grande abraço para todo mundo, a gente volta na segunda-feira, esperando aí assuntos quiçá mais interessantes para os próprios temas da cidade, porque todo mundo diz que é disso, daquilo, sou do norte, sou do sul, há um movimento, eu também sou do sul, gostaria de dividir este país e para o sul e os outros que cada um façam as suas vidas também. Agora, de uma coisa eu posso afirmar, posso ser apaixonado pelo Brasil, mas o meu país eu chamo Marau e teria condições, não é exagero, de ser um país independente, tem o que produzir e vender e tem condições para comprar também o que vem de fora. Um grande abraço.
2: Tá bom, Carleto, ele participa aqui para FGR Investimentos Imobiliários, incomparável é o nosso padrão. Agora, faltando 8 minutos para as 9 da manhã, também a gente traz aqui os assuntos e especialmente a temperatura de 12 graus agora aqui na área central, Luigi, e ele aos poucos também vai surgindo que é o sol nesta manhã, né? Para aquecer o Guilherme que reclamou que tá mais frio hoje.
1: Eu tô para te dizer que ele não tá surgindo, ele tá teimando, mas não vai conseguir. Não,
2: mas ele vai conseguir. Eu confio no sol, eu sou mais sol.
1: Né? Sexta ensolarada é realmente espetacular. Mas eu comi uma bergamotazinha depois do almoço, um solzinho.
2: Agora é época de bergamota, né? E tá doce a bergamota, é isso que não pegou muita geada.
1: Não, é época, né?
2: Mas a gente tem que encontrar. Se pegar uma geada, fica melhor.
1: Ah, com certeza. Com certeza que ainda não tivemos, assim, uma significativa, né?
2: Teve geada, mas não foi aquela coisa.
1: Teve uma coisa não tão significativa, assim.
2: Mas é bom a bergamota, cá entre nós, né?
1: Quero mandar um abraço aqui, ó. Opa, se não é. Quero mandar um abraço às manifestações que eu recebo aqui. O grande Amílcar Bortolucci, um abraço, meu irmão. Disse que discorda aí, que não é a zaga Kahneman e Jeromel, é a segunda melhor que ele viu jogar. Eu era a melhor, né? O Mico era mais velho que eu. E também meu amigo Getúlio Menino, né?
2: Ô, Getúlio.
1: Um grande abraço, Getúlio tá sempre acompanhando a gente, também um gremistaço da Gema, um grande abraço aí nos nossos amigos que acompanham.
2: Para fechar aqui esse bloco, Luiz, a Agência Nacional de Vigilância Sanitária, Anvisa, confirmou que recebeu denúncia da Unilever contra a química Amparo, meses antes da suspensão da fabricação e comercialização de produtos líquidos da marca IP. Em nota publicada pela agência, a Anvisa afirmou que representantes foram apresentadas pela Unilever em outubro do ano passado e março deste ano, do sistema FalaBR, canal de ouvidoria utilizado pelo órgão. Segundo a Anvisa, as denúncias desse tipo passaram por avaliação técnica que considera possíveis provas materiais, seguida de ações da vigilância sanitária. A agência afirmou ainda que, além das denúncias, já havia uma fiscalização previamente programada para abril desse ano no Centro de Vigilância Sanitária do Estado de São Paulo e pela Vigilância Sanitária Municipal de Amparo, em São Paulo, realizada em parceria com a Anvisa na última semana do mês. Sendo que a Unilever afirmou que costuma realizar testes técnicos em seus próprios produtos e, eventualmente, em produtos da concorrência, prática que classificou como comum no setor. A empresa disse ainda que, a depender dos resultados desses testes, em respeito ao consumidor, autoridades competentes são notificadas, segundo o que informou a empresa, a Unilever, até para a gente auxiliar aqui, Luiz, a dona do Omo, da Comfort e também da Cif, né? É essa empresa que teria feito a denúncia, que teria feito os testes com produtos da IP e constatou que tinha lá a questão de bactérias e comunicou a Anvisa.
1: É, cara, com todo o respeito que a gente deve...
2: Diferenças comerciais, né?
1: É, lógico, mas com todo o respeito que se deve, né? Conseguiram politizar até detergente nesse país. É uma loucura. É uma loucura. Foi chinelo, foi detergente.
2: Tá fora do...
1: A situação, ela é realmente muito delicada.
2: Tá fora de um contexto aceitável, né? Tá tudo muito doentio, me parece, viu, Luiz? É uma coisa louca. É isso que nós estamos num ano ainda que é eleitoral. E parece que aflora muito mais isso.
1: Não tenha
2: qualquer
1: dúvida.
2: Coisinha aflora.
1: Não tenha dúvida que é isso que aflora.
2: Politiza tudo, né?
1: Você politiza.
2: Vamos voltar na sequência. Agora faltando 4 para as 9. Aliás, a gente vai trazer na sequência aqui no programa. A gente vai atualizar, né? Porque nós tivemos aí em fevereiro, obviamente, a inauguração de uma estrutura que vai abrigar aqui Marau a UTI. A gente vai saber como é que está esse processo, né? Com relação também à implantação. Não é um assunto tão simples assim, né? Porque tem várias licenças, vários órgãos também que precisam também dar o aval. A gente vai falar mais do trabalho que é feito aqui pelo Hospital Cristo Redentor para efetivamente colocar em operação a sua UTI. A gente vai trazer esse assunto na sequência aqui no programa.
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3: 9:03 aqui na Vang tem o Espaço Plural. A gente segue com você até às 10 da manhã, nesta manhã de sexta-feira. Hoje é 15 de maio de 2026. Timidamente tem o sol, temperatura permanece em 12 graus. 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O hora certa que traz é Martini 93. Está aqui no programa nesta manhã, ela coordena os projetos, mas também é arquiteta do Hospital Cristo Redentor, o HCR aqui de Marau. A gente vai trazer aqui esse assunto com a Juliana Chiqueleiro. Até porque no dia 20 de fevereiro foi feita a inauguração de a estrutura física e para abrigar a UTI no Hospital Cristo Redentor. Porém, naquela ocasião já se informava, né, que havia todo um processo de formação de equipe e aí toda a burocracia, né, com relação também a vários órgãos para poder deixar em condição e operar a UTI. Claro que sempre se vive essa expectativa de quando é que isso vai efetivamente ocorrer. Mas, Juliana, certamente tem muito trabalho que aconteceu daquele período até agora. Seja bem-vindo aqui a Vang, bom dia.
4: Bom dia, Ronaldo, bom dia, ouvintes. É uma satisfação estar nesse momento para trazer essa informação e esse anseio que também é nosso, né? Enfim, para iniciar efetivamente, né, as atividades na nossa UTI. Como tu falaste, lá em fevereiro a gente fez a inauguração da estrutura física, mas carecia ainda de instalação de equipamento, de finalização de sistemas. Então já era esperado, né, que não fosse iniciado o funcionamento logo após a inauguração, até porque tinha várias etapas a serem superadas. E dada a inauguração da estrutura física, então a gente deu sequência nesses trabalhos, nessas etapas que ainda precisariam ser superadas.
3: Mas que não são poucas etapas, são várias, né?
4: Não, são várias. E assim, muitas delas, que é o comissionamento de sistemas e que ajuste de parâmetros, né? E que a gente tem uma perspectiva de funcionamento e tal, né? Quando a gente faz o cálculo, o projeto, enfim. Mas a gente só sabe a real situação no momento que efetivamente inicia o funcionamento, né? Ou faz a testagem. Então, a gente iniciou esse comissionamento, essa instalação, os treinamentos, a formação da equipe. E tudo isso exige tempo, né? Então, a gente trabalhou, enfim, fez um esforço aí para superar, para agilizar o máximo possível. Mas também tem a questão da regulamentação de órgãos fiscalizadores, né? E que esses órgãos, então, trabalham com agenda, né? Então, não tem essa questão de finalizou essa etapa, aciona a fiscalização, né, para que venha se fazer a vistoria. E ela acontece de um dia para o outro, né? A gente está falando aí de cerca de 20 dias, né? A partir do momento que a gente finaliza para ocorrer efetivamente a vistoria. Então, 20 dias é bastante, né? Mas a gente entende que também esses servidores possuem suas agendas, seus compromissos e atendem uma série de municípios, enfim, toda uma região. E tem de alta demanda também. Então a gente não tem como influenciar nessa questão de prazos, né?
3: É um trabalho de terceiros, né?
4: Exato, exatamente. E aí, assim, é feita essa vistoria, já ocorreu, né? Duas vistorias aqui na nossa unidade. foram solicitados ajustes, e aí a gente está nesse trabalho, né, de ajusta, modifica o que for necessário para atender, né, e aí, né, encaminha e solicita uma nova vistoria.
3: Agora, Juliana, é importante colocar, né, que até pode parecer simples, mas tem todo um protocolo a ser seguido. Eu até vou trazer um exemplo, que tu falasse de sistemas, até o próprio sistema de climatização do ambiente, né? E aí tem aquela questão, do leite, o de isolamento também tem especificações para isso, o que realmente exige muito trabalho, né?
4: Isso. Tem toda a UTI, né? Como é uma unidade crítica, ela exige uma série de fatores para promover a segurança, né, do paciente em toda a unidade, e mais especificadamente no leito, no departamento de isolamento, né? A gente ouviu muito falar na época do Covid, né?
3: Sim.
4: Então, no período do Covid, se falou muito esse termo isolamento e tal. Então, é um paciente que precisa o cuidado um pouquinho maior, vamos dizer assim, o ambiente precisa fornecer essas precauções, né?
3: É segurança ao paciente, isso.
4: Exatamente. Né? E, claro, ao paciente que está naquele leito e aos demais também, né? Porque as duas situações,
3: sim,
4: né?
3: Sim, sim.
4: Porque no caso de como foi o Covid, alguma doença
3: contagiosa,
4: então eu preciso proteger e tratar adequadamente aquele paciente, a equipe que vai estar fazendo assistência dele e também os demais pacientes que daqui a pouco não são portadores dessa patologia, e para que aquele ambiente precisa ser seguro, né? Para todos. Então,
3: Juliana, para quem ouve esse tema da UTI, né? Muito se falava, vamos ter UTI, né? Me parecia que quando se falava, é tudo muito prático, muito fácil. Para quem está na execução disso, imaginava ser tão complexo?
4: Na verdade, a gente sabia, né, que não era algo simples e fácil, né? Bem pelo contrário, mas passar por todo esse processo, confesso que algumas etapas acabaram sendo mais desafiadoras do que se imaginava, né? Mas é um grande passo para o hospital, para a comunidade em geral. Então, é normal que seja, né, bem criterioso, e que a gente também, enquanto hospital, toda a diretoria, pretende sempre que iniciou esse movimento e os passos para a implantação da UTI, sempre preconizaram que ela seja uma UTI com os padrões mais elevados aí de equipamento, de assistência, de ambiente, e que ela comece, né, de acordo, ou seja, 100% o que ela tem que ser, né?
3: Dentro do padrão que é o de UTI.
4: Exatamente, né? Eu digo até um pouquinho a mais, né? Algumas questões, sim, são as mínimas exigidas, como esses parâmetros e tal, mas alguns sistemas, alguns equipamentos até são, a gente não encontra facilmente nas UTIs, né? São um alto padrão aí. Claro.
3: Juliana, com relação às etapas, o que ainda falta para, digamos, entrar em operação a UTI? O que está faltando agora, hein?
4: Então, a gente está trabalhando com os ajustes finais da última vistoria que foi solicitada. Esses ajustes, acredito que a nossa expectativa é que finalize até no final da próxima semana. E aí a gente faz a solicitação para a vistoria, uma nova vistoria, né? E da vigilância sanitária. Ou eles vistoriando, enfim, certificando que está de acordo, né? E aí sim eles emitem a alvará e a gente pode iniciar o funcionamento, enfim, receber pacientes.
3: Então, nesse momento, projetar data para iniciar, a gente vive essa expectativa, mas projetar data é um pouco precoce.
4: Exato, porque como eu falei, Ronaldo, depende da agenda. Então, assim, se eu disser qualquer data aqui, se nós colocar qualquer data fixa, a gente vai estar mentindo, porque a gente depende da disponibilidade dos servidores.
3: E depende também dessa última vistoria para vigilância. Se ela apontar alguma situação, vai ter que refazer aquilo, né?
4: Isso, ou ajustar. São parâmetros, são os sistemas bem sensíveis, né? Então, que a gente, enfim, é ajustar um parâmetro, daqui a pouco desregula outro. Enfim, é um cenário bem crítico e desafiador, mas que a gente vai superar.
3: Quanto à equipe já formada?
4: Sim, a equipe já formada, tanto a equipe assistencial quanto a equipe médica, né, de plantonistas. Então, aguardamos agora o aval aí para iniciar a operação. Hoje, dos colaboradores da equipe assistencial já existe, já está composta, mas logicamente por não estar em funcionamento ou não estar com o paciente, eles estão realocados em outros setores do hospital, né? Mas já existe a equipe, já passaram por uma série de treinamentos, né? A instalação de equipamentos e a testagem e o próprio treinamento da equipe, isso envolveu, né? Ocorre nos bastidores, né? Mas que são etapas fundamentais para o momento que recebeu o paciente, está tudo alinhado, calibrado para que tudo funcione como deve ser. E a equipe de médicos, enfim, a intensivista, a nossa responsável técnica também já está disponível e com a equipe formada, então...
3: Claro. Quando o lançamento foi informado, 10 leitos, a intenção é iniciar operando com os 10 ou será de forma gradativa isso aí?
4: Inicialmente a gente vai iniciar com começar com alguns leitos, não com os 10, né? Mas em um curto período, enfim, a gente já estrutura, a ideia pelo menos é já estruturar e abrir os 10.
3: Ou seja, trabalha para ter os 10, né?
4: Isso, exatamente, porque toda a estrutura, todo o sistema, enfim, a gente não está avaliando para alguns leitos, né? Parte dos leitos, não, é para todos, enfim, a capacidade total. E tem que ser assim, né? Então, efetivamente, logo no início, enfim, a gente começa com alguns e já expande para a capacidade total.
3: Claro, também haverá depois do processo de credenciamento aí com os planos de saúde, que é a questão privada, a questão também de pactuação com, até mesmo com o Estado, aí são etapas posteriores isso, né?
4: Isso, uma etapa é... precisa superar uma etapa para iniciar a outra, né? Como é a questão de órgãos mesmo, teve um exemplo, cito, CREMERS. Então, primeiro precisa superar a questão de responsabilidade técnica, que tem todo um protocolo, né, para seguir, para ter esse registro, para depois que ter esse registro, iniciar, dar início a outra etapa. Então, assim, uma etapa é pré-requisito de outra. Então, não, a gente não tem como pular.
3: Então, significa que existem várias etapas, mas não dá para trabalhar com todas as mesmas. Vai sempre depender da superação de um para ir para outra.
4: Exatamente. Algumas não funcionam dessa forma, mas raras, né? No geral, é isso.
3: Vocês vivem a expectativa justamente de colocar tudo isso em operação, né?
4: Sim, exatamente. Essa expectativa da população, enfim, da comunidade em geral, também é nossa, né? A gente está com a criança ali, então a gente quer que ela inicie seu funcionamento, toda a equipe também está ansiosa nesse sentido, para que a gente possa superar essa etapa e começar a receber paciente.
3: Certamente também há sempre aquela preocupação da captação de recursos para poder manter esse serviço, né?
4: Sim, como toda a criação da estrutura, do funcionamento é desafiador. Também já foi abordado em outros momentos a questão do custo, né? Então, da viabilidade financeira, porque uma vez aberta, o custo, né? Se a receita não vier, o custo tá ali.
3: Ele é fixo, né?
4: Exatamente. Então, precisa ser agido com muita responsabilidade, né, nesse sentido, porque é um custo elevado, né, e que se não for conduzido da maneira correta, pode impactar e muito em toda a sustentabilidade, né, do hospital.
3: Claro. Juliana, além de coordenar dos projetos, também tem esse olhar da arquitetura lá para o Cristo Redentor. E um dos assuntos também, claro, tem esse envolvimento com a própria UTI, mas tem o olhar daquela parte externa, de como estacionar para chegar lá, porque realmente todo dia está cheio por lá de veículos, né?
4: Sim, sim. É o que a gente já imaginava e projetava, né, com o aumento do número de serviços, com a abertura da unidade, enfim, tem um movimento maior, né? Então, essa necessidade acompanha todas essas ampliações, esses novos serviços. Então, concomitante a isso, está sendo estruturado, né? Em breve inicia a instalação e, né, a ocupação do terreno próximo ao hospital para estacionamento aí dos funcionários e também vai ficar aberto à população, e a reorganização do estacionamento no pátio do hospital.
3: Claro. Então são demandas também que estão trabalhando para isso, né?
4: Exatamente. Então, muitas pessoas que circulam pelo hospital, enfim, podem ver movimentação e claro, a gente até pede a compreensão e a paciência, porque para toda e qualquer intervenção que seja feita, gera um pequeno, ou médio, ou até grande transtorno, né? Então, já escassa as vagas ali, já é problemática a questão do estacionamento, mas para nós implementar alguma melhoria, às vezes a gente tem que isolar algumas vagas, então que já é crítico, fica ainda pior, né? Mas não existe outra forma senão fazer.
3: E importante também colocar, né, Júlia? Vamos até chamar atenção. Para quem for no hospital, quando foi estacionado, dá uma olhadinha como estaciona naquela vaga que foi destinada. Não utilize duas vagas, use uma só, né?
4: Isso. É a consciência, o uso consciente, né, para que possa se otimizar esse espaço.
3: Claro. Para a gente concluir, então, em breve essa expectativa, né? A gente fica nessa expectativa de, quem sabe, em breve a gente poder anunciar uma data, né, que entra em operação a UTI. Por hora, como eu dissesse aqui, seria inconsequente dizer qualquer data, né? Porque tem toda a etapa ainda a ser cumprida, inclusive, né, com o aval final da vigilância sanitária.
4: Isso aí. Mas o que a gente pode afirmar é que estamos mais perto do que nunca, né? Estamos na reta final.
3: Perfeito. Obrigado pela vinda aqui no nosso programa, Juliana Chiqueireiro, ela que é arquiteta, mas também coordena projetos do HCEG, nos atualizou sobre esse processo, né? Esse andamento também para a implantação da UTI aqui no Hospital Cristo Redentor de Marau. Obrigado pela vinda aqui, um ótimo dia e bom final de semana.
4: Obrigada, Ronaldo, obrigada pelo espaço e ficamos à disposição.
3: Vamos voltar na sequência com o nosso programa, hora certa agora 9:18, a gente já retoma o Espaço Plural, que vai com você até às 10 da manhã de sexta-feira, que agora o sol já vem chegando de uma forma mais efetiva, Ludita, tô falando, o sol vai chegar.
0: O senhor tem razão.
3: Hoje vai a 19
0: de
3: graus.
0: De tempo o senhor entende bem.
3: Eu não entendo tanto, assim.
0: É que você,
3: mas
0: tem aquele galo em casa, que o galo vai colorindo conforme o decorrer da.
3: Não tem esse galo,
0: dia,
3: rapaz.
0: Né?
3: Não,
0: aquele
3: tem
0: galinho.
3: Será que tem no mercado esse galo ainda?
0: Cara, sabe que eu vi na internet, né?
3: Tem?
0: Na casa das avós, a gente tinha muito, a gente via.
3: Minha mãe tinha.
0: Mas eu já vi na internet isso aí, se tu tiver afim, eu te passo.
3: Passa, vou comprar esse galinho aí, vamos ver. Vou colocar em cima da mesa aqui do programa. Vamos voltar já agora 9:19.
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3: 9h25. O programa Sangue, com hora certa, quem traz aqui a Martini, 68 anos, com atendimento personalizado, tem óculos de sol, também de grau, além de joias e relógios que tem na Martini. 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Tá voltando aqui no programa o Guilherme de Abreu. Guilherme, tu voltas agora com o sol que pelo menos vai aquecendo amanhã da sexta-feira, Guilherme. 13 graus agora.
14: É, agora sim, Ronaldo, tá bem, bem diferente, viu, do que tava na minha primeira participação. A temperatura em si não mudou muita coisa, viu, mas a sensação já tá bem, bem mais agradável agora.
3: Melhorou, né, Guilherme?
14: Melhorou bastante.
3: É. O que que tu vai contar agora na Unimóvel?
14: Ronaldo, eu tô aqui no Parque Lauro Ricieri Bortolom, até porque hoje, amanhã e domingo, acontece a 15ª Festa Campeira, que é promovida pelo piquete de laçadores Sentinelas do Capingui, que agora é uma entidade independente, né? Anteriormente era ligada aos TG Sentinelas do Pago, né? Mas agora é uma entidade independente e realiza essa 5ª edição da Festa Campeira, que vai movimentar aí mais de 1000 competidores, né? De várias regiões aqui do estado. Eu vou falar com o Valdecer dos Santos, que é o patrão dos Sentinelas do Capingui, até pra gente falar um pouco da programação dessa Festa Campeira. Valdecer, bem-vindo, bom dia.
15: Bom dia, Ronaldo, bom dia meu amigo Guilherme, bom dia aos ouvintes aí da Vang. É um prazer, uma honraria estar aqui divulgando a nossa festa pela 15ª vez. Estamos aqui de portas abertas no Parque Lauro de Ser Bortolom para receber toda a comunidade maroense, os amigos e nossa entidade a qual nós visitamos aí, então, meu amigo Gui. Então, a gente espera um público que venha nos visitar, o tempo vai colaborar, se Deus quiser, o sol já está mostrando a cara, a temperatura já é um pouco mais ambiente, dá para dizer assim, e nós estamos aqui já de pé firme para agarrar esse rodeio aí.
14: Mais de 1000 competidores mesmo.
15: Com certeza, temos o duelo aberto então, hoje, que a gente espera 250 competidores, qual já estamos com a primeira fase fechada, né? Desse duelo aberto. Temos também o duelo de plenum para amanhã às 8 horas, também fechado já, com as inscrições já antecipadas. Então, 8 horas do dia de amanhã, nós teremos também o duelo das prendas, né? Onde devaloriza a mulher gaúcha em cima do lombo de um cavalo. E todo o laço família, né? Que o nosso evento costuma dar em torno de 500 a 550 inscrições. O competidor na parte do laço família e os quartetos a gente espera entre 100 e 110 quartetos.
14: Então vai movimentar Marau hoje, amanhã e até domingo.
15: Com certeza, Marau será um final de semana diferente, então teremos esta festa e a partir de hoje tarde, então a partir das 13 horas aí já está chegando toda a gadaria, a parte da locomoção dos cavalos também a gente vai abrir a partir das 13 horas até para a inspeção veterinária fazer seu RT, né? O seu cadastro animal para poder entrar ao parque, né? Conforme manda a lei, mas a partir das 18 horas bate o portão pro duelo e eu acredito que antes das 4 da manhã nós não paramos.
14: Perfeito, para quem quiser vir acompanhar, que o clima vai estar propício a isso, a entrada é gratuita por aqui.
15: Com certeza, sempre as festas do Capingui tendem a priorizar o nosso visitante, o nosso público de Marau. Teremos também uma praça de alimentação com todo o aporte necessário, copa, lanches, churrascos, aquele que resolver vir comer um churrasquinho no domingo, tem um churrasco, quer comer no sábado, tem churrasco à disposição, temos os pontos também de comércio, onde teremos variedades no estilo gaúcho, nos vestes campeiros que todo mundo gosta, teremos aí, são três comércios com um mix muito grande na parte de tradição gaúcha e a gente espera todo o nosso povo de Marau para nos prestigiar.
14: Patrão, ótima festa campeira, ótima programação aí para vocês.
15: Obrigado sempre a Vang, ao Guilherme que nos ajuda a divulgar e fortalecer nossa entidade e deixamos aqui o nosso abraço bem cinchado do Sentinel do Capingui, toda a patronagem, aos mais de 80 sócios que nós temos, que vão estar todos de braço grudado para nós fazer a festa e as portas do Parque de Rodeios de Marau é nossa, é de Marau, é da comunidade maranhense.
14: Tá feito o convite, hoje, amanhã e domingo tem a 15ª Festa Campeira promovida pelo piquete de laçadores, né? Os Sentinelas do Capingui. Programação toda gratuita para quem quiser acompanhar. 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Hoje é a sexta do Completa. 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
3: Ok, Guilherme, 9:31. Programa que traz também aqui os assuntos da Unimóvel com o Guilherme, que segue girando também nesta manhã de sexta-feira. O Luiz tem aqui uma informação que já está nos grandes portais, né? Virgínia anuncia término de Vini Júnior, inegociável.
0: Você não quer que eu toque alô, Virgínia, não? Talvez.
3: Ah, se tu quiser, fica a teu critério, né? A influenciadora Virgínia Fonseca, 27 anos, anunciou o término do relacionamento com o jogador de futebol Vini Júnior nessa sexta-feira. Nas redes sociais, a empresária compartilhou uma foto ao lado do atleta, explicando o fim do namoro após 7 meses. Eu sempre vou me permitir viver algo de verdade, sem medo, sem cálculo e sem deixar de ser quem eu sou, começou ela.
0: Né? Tu tá louco.
3: Logo na sequência, ela afirmou que durante a relação se dedicou muito. Afinal, eu sempre trabalhei muito, sempre fui muito focada nos meus sonhos e nas minhas responsabilidades, mas também sou mulher e me permiti viver isso sem criar qualquer barreira, prezando pelo respeito, e eu sempre tive dentro de qualquer relação, é o que ela está dizendo. Ao longo da minha vida aprendi o nunca negociar aquilo que para mim é inegociável. Então, quando algo deixar de fazer sentido, eu prefiro ter maturidade para encerrar com carinho do que permanecer por permanecer, continua ela. Por fim, Virgínia pontuou que eles escolheram respeitar o caminho do outro. Torço muito pela felicidade e pelo sucesso do Vinícius. E tudo isso com muito carinho. Peço respeito a todos, que sejam uma página virada na vida de cada um, assim como será na minha, concluiu ela. Buscando mídia, né?
0: O Penta veio quando a Cicarelli sumiu da vida do Ronaldão. A Marquezine com o Neymar produziu mais. Não tem que dividir a atenção. Acho que agora é um momento interessante. O Hexa vem para o bem da nação. Então, a Virgínia fez uma.
3: Tu tá dizendo o seguinte: uma grande sinais.
0: Há sinais.
3: Tu trouxe esse gato do passado, né?
0: Faltam 27 dias. É sabor Hexa.
3: Então, quando tu fala isso, há sinais. 9:34.
0: Vamos se concentrar, Vini Júnior, que são 8 jogos. Depois vai para a eternidade. Aí, se quiser voltar, com a dona da Ui Pink, aí fica à vontade.
3: Volta, né? Vai lá, faz o que quiser depois, né? Vamos voltar na sequência com o programa 9:34.
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7: 9:39, agora faltando 21 para as 10 da manhã, aqui na Vang tem o Espaço Plural também ao vivo lá no canal do YouTube. 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E também você pode rever o programa no momento que você achar oportuno, tem essa condição também de você acompanhar novamente o Espaço Plural. O programa está recebendo aqui nesta manhã o diretor da Associação Marauense Esportiva, AME, Wagner Eboni, porque nós temos para amanhã, sábado, a estreia da equipe AME no Campeonato Gaúcho da Série Bronze. O Marau tem sim, né? A participação no futsal da elite, mas também agora nós temos equipes marauenses que vão participar no ar o nosso programa sempre a partir das 8 horas. E também você pode rever o programa no momento que você achar oportuno, tem essa condição também de você acompanhar novamente o Espaço Plural. O programa está recebendo aqui nesta manhã o diretor da Associação Marauense Esportiva, AME, Wagner Eboni, porque nós temos para amanhã, sábado, a estreia da equipe AME.

0: de estar no futsal por meio da Federação Gaúcha de Futsal, né? É por meio da federação que nós temos a presença da AME. Seja bem-vindo aqui, diretor, bom dia.
1: Bom dia, Ronaldo, bom dia aos ouvintes da Vang. Isso, amanhã já estreamos com um clássico, né, cara? Eu nunca, primeira vez que eu vejo, até brinquei esses dias com o pessoal, eu nunca vi campeonato começar com Grenal, mas em todos os casos, tá valendo, né, cara? A gente tem que seguir as normas da competição, né? Mas é legal, cara, eu acho que é legal pro município, né? É interessante, nós tínhamos uma equipe só, né? Que jogava no Salone, jogando futebol de salão aí, nos representando nas competições, e agora temos três equipes, né? Duas equipes na série bronze, nós e o Meninos da Vila, né? E a MF que tá jogando a Liga Gaúcha de Futsal.
0: Claro. Pra gente colocar, né, vai até trazer aqui um pouco do histórico da AME. A AME que sempre trabalhou muito com as categorias de base, né? E agora dá um passo importante para jogar a série bronze, né?
1: Isso, cara. Nosso foco sempre foi trabalhar com os menores, né? Trabalhava com futebol feminino, trabalhava com a base, temos escola, temos projeto social, né? E acabou, cara, aqui numa conversa ano passado, até eu brinquei com o Neidson esses dias, ele me deu uma carona pra pegar a Valentina na escola e eu brinquei com ele, cara, sábado a gente bota em prática aquilo que nós conversamos numa quinta-feira de inverno lá embaixo no parque de rodeios, que ele tava dando treino, porque ele tinha uns meninos daqui que jogavam num time de Soledade. E aí disse ele, até brinquei com ele, disse, cara, por que sair daqui e jogar em Soledade se tem a possibilidade de nós montar algo diferente aqui? E ele disse, pá, cara, gostei da tua ideia, vamos sentar e vamos conversar, vamos amadurecer. E essa ideia foi amadurecida, né, e a gente tá colocando em prática. A partir de agora, sábado, né, às 19 horas, no ginásio da Série, a gente coloca em prática aquilo que nós combinamos e acordamos o ano passado.
0: Como é que a associação se organizou para poder participar da competição, Wagner?
1: Cara, na verdade foi meio na correria, Ronaldo, né? Mas a gente já vem com uma organização, a gente já tinha uma ideia, alguns meninos meninos que já vinham jogando conosco, né? O que a gente esticou um pouquinho mais foi, claro, os custos são maiores, né? Uhum. Então a gente montou um projeto à parte, um projeto para a série bronze. Mas a gente sabe, muito, assim, questão valores muito aquém daquilo que realmente é necessário, né, para realmente disputar uma competição à vera, realmente, né? Mas eu vou te dizer, cara, é uma grata surpresa. E os nossos meninos estão bem, fizemos alguns amistosos e a gente vê a evolução deles, né? Mas a gente sabe, cara, a gente tem que saber botar o pé no chão e saber das nossas limitações, né? Então foi um planejamento meio, é o que eu te disse, cara, eu acho que não teve um ano de planejamento. Uhum. Né, o início, final do ano passado a gente definiu, cara, vamos jogar, a gente federou e aí em cima disso a gente planilhou algumas situações aí e disse, cara, vamos no arrocha, né, puxa aqui, leva de lá e a gente vamos jogar, vamos ver o que dá, né, e com o objetivo, sim, da participação, né? É, como eu sempre falo pro pessoal, cara, são propostas diferentes, né? A nossa proposta é, sim, da continuidade, que o adulto seja uma continuidade da base, da nossa base, né? Eu brinco, hoje os meninos começam com 3 anos na AME, se ele quiser seguir até o adulto na modalidade de futsal, tem a possibilidade. Né?
0: Tem todo esse caminho a percorrer.
1: Todo esse caminho para percorrer, nós temos todas as categorias, desde os 3 do baby foot, uhum, até o adulto. Nós temos todas as categorias, a partir da sub-9 competindo, uhum, realmente, iniciando a competição. Nós temos equipe, nós temos o recreativo e a equipe de competição nossa, né? Então, são propostas, cara. Os meninos todos jogam de graça. Né, a gente não paga salário, não paga ajuda, não dá ajuda de custo, a gente ajuda com combustível alguns meninos, né, e até teve alguns meninos que a gente teve que se readequar até em função de alguns valores que acabaram não chegando, né, e a gente teve que se readequar. Eu liberei alguns meninos que vinham de fora contando com ajuda de custo do combustível, então eu tive que liberar os meninos de Lagoa, né, os meninos de Nova Alvorada, Vila Maria, Guaporé, a gente teve que abrir mão desses meninos, por quê? Porque, cara, eu sei como é que funciona. Se a planilha não fechar, né? Sim. Se a saída for maior que a entrada, com certeza a coisa fecha no negativo e alguém vai ter que pagar a conta.
0: O elenco para participar da bronze é um elenco somente local, busca também na região? Como é que é esse elenco?
1: Não, temos. Cara, assim, ó, acho que nós temos 4 meninos, né? 3 meninos agora, tinha 4 meninos que vinham de Passo Fundo, né?

0: agora temos três, o menino acabou pedindo desligamento porque foi embora, né? Esse é a proposta, né? Não adianta, a gente sabe o que vai acontecer, o menino tá jogando sem remuneração e, né, estão fazendo um favor para nós, na verdade, né? E agradecemos a eles por isso.
1: Sim.
0: Porque, cara, são todos os guerreiros aí, os meninos. E são três meninos de Passo Fundo, um menino de Nicolau, um menino de Arvorezinha, né? E o restante, nosso plantel de Marau. São oito ou nove meninos de Marau, se não me engano, é oito ou nove meninos aqui de Marau. Meninos e homens de Marau, uhum. né? Temos alguns atletas já com idade um pouquinho mais avançada. E a gente completa com os meninos da sub-20 e com meninos da sub-17. Cara, nós fizemos um amistoso em Passo Fundo e colocamos o Arthur Vicentini com 15 anos para jogar. Então, entrou, chamou atenção, porque, cara, a primeira defesa, goleiro tu tem que, né, tu depende do teu time te dar oportunidade pro adversário pra te aparecer, né, e cara, num lance, cara, foi um lance muito bonito, plástico de segundo pau, assim, e ele fez uma baita defesa, assim, até chamou a atenção do treinador do Passo Fundo Futsal, que veio pedir a idade do menino, que eles estavam precisando de goleiro, só que daí, em função da idade de ser um atleta muito novo ainda, ele disse, não, vamos dar uma segurada, mas, cara,
1: já despertou a atenção.
0: Despertou, e é a oportunidade. E esse é o nosso objetivo, né, Ronaldo? Dar possibilidades, criar possibilidades para os nossos atletas também aparecer. Nesse primeiro momento.
1: Claro.
0: Né? Nesse primeiro
1: claro. Momento. Bom, com relação à série bronze, muitos adversários, a competição é uma competição longa. Começa com o clássico já no final de semana, isso. No sábado aqui em Marau com o Ministro da Vila, né?
0: Isso.
1: Que vai ser lá na Sérpia o jogo.
0: Lá na Sérpia, às 19 horas. Né? Que eu já convido todo mundo, né? Pra estar lá. Prestigiando, não só a AME, também prestigiando os meninos da Vila. Eu falei com o Elzo esses dias num amistoso que nós estávamos jogando na ASF, lá embaixo na Sérpia. O Elzo estava lá assistindo e aí nós começamos a conversar. E eu disse, cara, eu acho que assim, ó, nos 40 minutos a gente é adversário. Isso é fato. Ele vai querer ganhar, cada um correndo atrás do seu interesse. Acabou os 40 minutos, a gente tem que se juntar para fazer com que a coisa cresça e que as duas entidades tomem partido, que as duas entidades cresçam, cara, e que tomem forma real, né, no adulto. A gente é de verdade hoje na base, cara, falou em AME, né, tanto Sim. que a gente fala em AME, é base, o pessoal pensa muito
1: já
0: em
1: iniciação. Já remete essa ideia, né?
0: Já remete essa ideia, não adulto. Então a gente vai ter que girar essa chave também e nós trabalhando em conjunto, sendo adversários, obviamente todo mundo vai jogar pelo seu pão, né, cara, a gente vai querer ganhar nos 40 minutos, mas depois dos 40 minutos a gente trabalhar em conjunto, pode ter certeza que as coisas vão ficar muito boas para nós e para eles também.
1: Essa primeira fase, o primeiro confronto é com o Ministro da Vila. O que vem depois, hein?
0: Bem, saímos, vamos a Catuípe jogar, né? Aí nós temos, cara, se eu te disser que eu lembro da tabela, eu te minto, assim, mas nós temos o Ibira, tem o Soberano e tem o time do Gelbi, cara, que é de Alto Alegre. São seis equipes, né? Seis equipes, 10 rodadas. Cara, é uma competição longa
1: pela Federação Gaúcha.
0: Pela Federação Gaúcha, que, cara, eu vejo que hoje é a instituição que dá continuidade, né? Federação hoje, se tu for, cara, claro, muito longe daquilo que a gente tá começando uma, né, dando o primeiro passo, uma caminhada, mas, cara, o cara campeão da Ouro aí, daqui a pouco tem uma são possibilidades, cara, que ele vai jogar um brasileiro, né, vai jogar Libertadores, então essa chancela da federação acho que é muito importante, né, para quem almeja de repente uma caminhada maior.
1: Claro, certamente tem essa estrutura para poder competir, mas também tem toda uma estrutura de direção, de conselho, ou seja, também tem todo esse processo, não é tão simples assim, né?
0: Não, tem, cara, tem, na verdade, cara, quando a gente criou a ideia da série bronze, o que eu vi, cara, que, cara, projetos que às vezes ficam presos na mão de poucos, assim, cara, se cria um pouquinho, né, de instabilidade ou de repente de descrédito, na minha opinião, né?
1: Acho sim,
0: que cada
1: sim.
0: um tem a sua e essa é a minha opinião. Eu acabei procurando pessoas, né, procurando várias pessoas para trazer para dentro do nosso conselho. Hoje o nosso conselho tem quase 50 pessoas, né?
1: Que abraçaram a causa,
0: claro, dentro das possibilidades, a gente sabe, a gente convidou todas as pessoas, são empresários de Marau, né? E de Marau e região, né? E que foram convidados, e a gente sabe das limitações de tempo deles, né? E cada um pode somar com o seu tempo, pode somar com as suas ideias. Daqui a pouco tem gente que às vezes nem aparece, mas tá ali, né? A gente sabe que tá ali para agregar, né? Então eu acho que isso é muito importante, né? Então montamos esse conselho, cara, montamos uma comissão, a nossa comissão técnica também é sem remuneração, né? Cara, os caras são batalhadores, assim, ao extremo.
1: Neidson, amor ao esporte mesmo, né?
0: Amor, cara, o Neidson é um batalhador, cara, eu conheci o Neidson há muito tempo atrás, aí do no 8 de novembro, acho que era o nome do time, eu não lembro, era uma data, mas eu não lembro qual a data, né? Ele jogar, até jogamos contra, né? E o Matheus também, Somavila, cara, batalhador, aí tá sempre correndo, auxiliar técnico, e, né? O Castelhano, cara, eu vou esquecer a galera aqui, mas assim, ó, a nossa comissão, todos os professores AME hoje, que, todas as pessoas envolvidas com a AME hoje, que somos em 20, né? Cara, todos ajudam, sempre de uma forma ou de outra, né? Ah, vai, cara, hoje eu posso ir dar uma mão no treino, hoje eu posso, então assim, as
1: tem pessoas... essa colaboração de todo mundo.
0: Cara, todo mundo, e pro adulto, o adulto, todo mundo trabalha por amor à camisa mesmo, sem remuneração nenhuma, né? Tanto os meninos que jogam, quanto a comissão que tá treinando, então assim, eu acho que é realmente assim, o pessoal abraçou e a gente brinca, a família ama e realmente se torna uma família aí.
1: Agora, Wagner, nesse sentido, né? Tem esse envolvimento todo, né? Então, a resposta da comunidade é prestigiar o jogo amanhã, sábado, né?
0: Cara, convite a todos, né?
1: É uma contrapartida da sociedade, para também estimular quem está se envolvendo de uma forma, né? Tão especial em prol do esporte.
0: Isso, eu acho que é esse o interesse, né, cara? O interesse nosso, obviamente, é fazer, botar, jogar e que o pessoal vá no ginásio, que a gente também consiga apresentar um bom espetáculo, né? E o espetáculo, eu digo, cara, um bom jogo e que vença o melhor, eu penso muito assim, né? Claro, em questão de proposta, né?
1: Sim.
0: É o que eu digo, a nossa proposta é essa esse ano. Mas a gente vai batalhar, obviamente, sempre para ganhar. Mas que seja um bom espetáculo, sem confusão, sem briga, sem nada, eu acho que isso é importante, né? E que a gente, as duas instituições, sejam um exemplo, né, para a criançada que daqui a pouco na arquibancada esteja, né? Então, que os nossos atletas sejam exemplos para as crianças que ali estão, né? É o que eu sempre falo, eu sempre cobro isso da minha comissão. Esse pessoal, a gente tem que entender que o nosso adulto é espelho para os meninos,
1: é uma referência
0: da base,
1: né?
0: Referência para a base. Então, toda aquela situação feita dentro de quadra, pode ter certeza que vai refletir na meninada que está ali fora. Então a gente tem que ter muito cuidado e os atletas sabem disso. Nós temos atletas que são professores, né? Nós temos atletas que são professores que dão aula nos nossos projetos. Então assim, isso é importante também. Esse, cara, é uma coisa linkada à outra, cara. Isso é, cara, a família AME aí tá crescendo cada vez mais e a nossa instituição vai tomar cada vez mais espaço.
1: Ou seja, o clube também trabalha muito com a pedagogia, né? Dá para observar que quando tu fala nessa questão da referência, é uma questão de pedagogia, inclusive, né?
0: Com certeza, uma coisa ligada na outra, e a gente tem que entender, cara, isso todos os clubes deveriam, né?
1: Sim.
0: Não só o nosso, inclusive os clubes profissionais, clubes que estão lá em cima, principalmente os clubes que estão em cima, né? Tu pegar clubes que estão jogando competições a nível nacional, tem que ter um cuidado muito maior ainda, porque a exposição é muito maior.
1: Agora, diretor, com relação ao elenco, também ficou acertado que tem momentos de treino, como é que vai ser isso, a dinâmica de vocês?
0: Treinamos, é o que eu digo, a gente é uma equipe amadora, né? É. Jogando uma competição profissional entre aspas, né? Mas jogando uma competição profissional.
1: Mas tem esse contexto profissional, né?
0: Tem contexto profissional, cara, a gente procura fazer o trabalho profissional, né? A gente procura fazer a coisa mais próximo do profissional possível, mas os treinos nossos, cara, a gente treina terças e quintas das 10 à meia-noite, não tem nada de profissional isso, né? Uhum. Os meninos saem, vão pra aula, chegam cansados e vão pro treino.
1: Vão pro treino.
0: Né? Às vezes o desgaste físico, desgaste mental do dia a dia, e aí eles estão ali batendo, surrando e treinando ainda.
1: O que vocês conhecem do adversário do sábado, hein? Porque tá começando agora a competição, e começa com um clássico, né? Vocês buscaram conhecer o adversário, como é que foi?
0: Cara, não, eu vou te dizer, como coordenador, tá? Provavelmente minha comissão técnica deve estar. Tá
1: estudando.
0: Foram assistir, não, e eles jogaram aqui em Marau, né? Jogaram aqui em Marau, eles foram ver, tudo. Mas, cara, o que a gente conhece é da gurizada aí, cara, com o mesmo objetivo que nós, né? Buscando ajuda, correndo, os apaixonados pelo futebol, falando da parte externa da quadra. Pela parte interna da quadra, cara, tem alguns meninos que passaram por eles, que já passaram dentro da AME, já passaram pela escola da AME. Então, assim, ó, cara, é a situação, é o que eu digo, nós vamos chegar um dia ainda que nós vamos ter os nossos analistas de desempenho, que vai ter toda uma situação, nosso treinador vai sentar e vai ficar só esperando que o pessoal
1: alimente. Sonhar é permitido, né?
0: Pô, cara, quem não sonha não chega, né?
1: Isso aí.
0: E não tem caminhada sem primeiro passo, esse é o primeiro passo, pode ter certeza de uma caminhada grande e vencedora, né? Nós falamos ontem sobre isso até, ontem nossa sub-20 estava jogando aqui em Marau, acabamos sofrendo duas derrotas, né? Na Taça TG, mas Cara, é o que eu digo, nem sempre quem ganha é vencedor e nem sempre quem perde é perdedor, não. É a vitória e derrota que vai te dizer se tu ganhou ou perdeu.
1: É. Ok, diretor da Associação Maranhense Esportiva AME, né? O Wagner Eboni, deseja também sucesso nessa proposta de participar da Série Bronze, né? Pela Federação Gaúcha. Amanhã tem esse primeiro confronto, a estreia amanhã com Ministro da Vila, um confronto maranhense para começar a competição.
0: Coisa linda, né, cara? Vamos para cima. Eu acho que é um clássico que se daqui a pouco que nessa, né, rivalidade dos jogos, eu acho que é interessante, acho que motiva eles, nos motiva também, né? E eu acho que motiva toda a população a assistir, né? E convidar a galera para chegar amanhã às 19 horas a SERP, né, Ronaldo? E, cara, antes de nós fechar,
1: claro,
0: né, eu queria te dizer, questão AME, tá? Nós estamos fechando uma parceria, um braço, isso eu acho que é importante a gente. Nós estamos fechando um braço da AME em Itaqui, cara. Né? Fechamos já semana passada, estamos iniciando as matrículas da criançada agora. Cara, a tua cara de pavor, não, quando eu falo, não é. É todo mundo pensa a mesma coisa, né? Nós estamos linkando, cara, o Flamenguinho de Itaqui, né? Nós estamos linkando uma parceria, né, com o Renato lá. Eles tinham uma instituição montada, com o CNPJ, com tudo, acabaram fechando. Né? São os batalhadores, e aí a gente liguei para ele, vamos entrar com a nossa parte de organização, vamos organizar aqui, usar toda a nossa estrutura. Eu até já mandei um material para eles lá, que estão treinando, mas a gente quer obviamente mandar mais coisa, né? Mas estamos encaminhando e estamos abrindo um braço AME Itaqui, futebol de campo, né? Futebol de campo. A gente vai dar uma atenção muito especial pro futebol de campo, tá, já tá dando, uhum. Tem algumas situações novas para acontecer aí.
1: Então não é só futsal, também tem futebol.
0: Não, futebol de campo a gente tá, cara, eu vou até tu, a gente, o nosso futebol de campo era muito amador assim, uhum. Né? E a gente tá dando, cara, eu tô dando uma alinhada aqui pra gente começar a levar um pouquinho mais a sério o negócio. É, até queria mandar um beijo, não sei se está nos escutando, eu falei com ele agora, pro Chico Montanha, cara, uhum. O Chicão, que foi um cara que sempre me motivou aí a trabalhar com o campo, um cara que é meu parceiro e gosto muito dele, né? Então, coisas boas acontecendo e coisas boas para futuro próximo aí da AME no futebol de campo também.
1: Que bom que pôde contar isso aqui no nosso programa, Wagner, sucesso na Série Bronze, também nos projetos da AME, um ótimo dia e um bom jogo para amanhã.
0: Cara, só agradecer a vocês aí pela oportunidade, cara, e de novo, cara, pessoal, esperamos vocês no ginásio amanhã às 19 para curtir o primeiro clássico maranhense de futebol de salão aí.
1: Da Série Bronze.
0: Da, né? Série Bronze. É.
2: A AME, se fala ginásio, leia-se.
1: Lá na SERP.
0: SERP, pessoal. SERP, ginásio SERP, né?
2: Isso aí. Que é importante.
1: Lá na SERP.
2: É que a gente tá acostumado, quando fala ginásio, só ginásio, a gente imagina.
1: É que tem tanto ginásio aqui em Marau, né? Mas é o ginásio da SERP, né?
2: É, mas automaticamente a gente se reporta, né? Reporta o ginásio municipal que tá em obras, né?
1: É, tá em obras. Mas era no ginásio da SERP, o clássico amanhã à noite às 7 horas.
0: Ginásio da SERP, amanhã às 19 horas.
1: O pessoal pode chegar lá.
0: Pode chegar, entrada livre.
1: Não vai pagar ingresso, inclusive.
0: Nada, zerinho, cara, zerinho.
1: Prestigiar.
0: Então, equipe, time, né? Grande, time grande, tá dando pra deixar a portaria.
1: Abriu mão da bilheteria. Legal. Fechou o nosso programa, que vai voltar na próxima segunda-feira a partir das 8 horas da manhã. Obrigado pela sua audiência de sempre. Um bom final de semana. Até segunda. Tchau.

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5: E nesse próximo sábado tem estreia dos marauenses no Campeonato Gaúcho Série Bronze de Futsal, competição promovida pela Federação Gaúcha de Futebol de Salão. Os dois marauenses, AME, Associação Marauense Esportiva, e Meninos da Vila vão se enfrentar logo na estreia. O jogo acontece aqui em Marau, no ginásio da SERP, a partir das 7 horas da noite. O mando de campo é da AME. Lembrando, a partida acontece às 7 horas e a entrada é gratuita.
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0: Começou aqui na Vangue Comunidade, 10:06 para você. Bom dia. Hoje é sexta-feira, 15 de maio de 2026. A partir de agora nós ficamos com você até meio-dia com o nosso Comunidade. Temperatura aqui na área central da cidade, a temperatura agora nós temos aqui de 14 graus. O sol que predomina, marca presença também aqui na região. Nós estamos com você a partir de agora aqui com o nosso programa, comigo o Ronaldo, mas também tem o Guilherme de Abreu. E aí, Guilherme, o sol agora tá mais definitivo, né, Guilherme? Bom dia.
1: Agora sim, bom dia. Bom dia para ti, Ronaldo. Bom dia especial aí para tu que nos acompanha agora no Comunidade, né? Temperatura 14 graus, mas com a presença do sol que já predomina. Tem nuvens ainda, né?
0: Tem
1: dá
0: para
1: ver aí no céu que tem bastante nuvens, mas o sol predomina e a sensação, pelo menos, está bem mais agradável.
0: Melhorou, né, Guilherme?
1: Melhorou bastante.
0: O dia começou com 12 graus, estamos agora com 14, né? Teve pouca oscilação de temperatura, mas para hoje, pelo menos, a meteorologia informa que a gente vai aos 20 graus, pelo menos, né? Vamos aguardar 19, 20 graus para hoje, a máxima prevista. Começou aqui o nosso Comunidade nesta manhã, que vai também trazendo aqui os nossos parceiros do horário, que tem lojas Becker, e você encontra tudo para você construir, reformar e também para facilitar o seu dia a dia com as lojas Becker. 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
1: Olha, para mim marca dia do assistente social, dia do gerente bancário. Também nessa data começava a Guerra dos Sete Anos, né? Quando o Reino Unido declarou guerra à França, Dia Internacional das Famílias.
0: Vamos lá destacando, né, os assuntos desta manhã. Você falou hoje que é o dia do gerente de banco, então parabéns aos gerentes, né, Guilherme? Nesse dia aqui que celebra, o objetivo é reconhecer, né, o valoroso trabalho dos profissionais fundamentais no funcionamento do sistema bancário, né? Tem muito gerente que quebra um galhão para muita gente aí, né, Guilherme?
1: É verdade.
0: Então tem a presença dos gerentes bancários, parabéns a eles. Tu falou hoje que é o dia do assistente social, hoje dia 15 também é uma data para celebrar esse profissional, que luta, né, por melhores condições de vida, saúde e trabalho para um grupo de pessoas, né, que estão em situação desfavoráveis. É um membro ativo na luta pelos direitos humanos, né? O assistente social tem esse papel, inclusive, de garantir, né, a mínima dignidade aos seres humanos. Todos podem colaborar para construir um ambiente igualitário na sociedade e por isso entra em cena aqui esse profissional que, inclusive, tem formação superior em serviços sociais. A data de hoje é em razão da aprovação da Lei 3.252, de 27 de agosto de 1957, através do decreto do Conselho de Ministros, de 15 de maio de 62, que regulamentou, então, de forma oficial, a profissão do assistente social. Então, por isso, né, hoje celebra-se o dia do profissional de assistência social. Então, parabéns também a quem realiza esse trabalho, né, em toda a nossa grande região e que certamente acompanha sempre aqui a nossa programação também, né, Guilherme?
1: Com
0: parabéns,
1: certeza.
0: Né? Parabéns, parabéns
1: a todos.
0: Parabéns. A gente vai falar mais sobre também o Dia Internacional da Família. Vamos lá, passada, Guilherme, também para atualizar os assuntos. O que está repercutindo agora no Brasil, no mundo também, aqui na região e, claro, em Marau, hein, Guilherme?
1: No Brasil, pelo menos, a principal informação é essa, viu? Todos os portais aqui destacando bastante, né? O fato que vai mudar o final de semana de muita gente. Há 3 dias da convocação, Virgínia anuncia término de namoro com Vini Júnior. Não tem um portal que não tenha isso como principal manchete.
0: Grande coisa, né?
1: Pois é. Pelo menos o Hexa tá aí, né?
0: É. Se diz que
1: o
0: sim.
1: Hexa vem.
0: É pior é que se
1: agora
0: não
1: vem.
0: Se não vem, não vai ser culpa dela, Guilherme. Vai faltar futebol.
1: Pois é.
0: É.
1: Além disso, né? Operação da Polícia Federal que mira Cláudio Castro e dono da Refit bloqueou 52 bilhões de reais. PL defende intervenção de Bolsonaro em campanha presidencial de Flávio. Ainda Mário Frias recua e admite dinheiro de Vorcaro em filme sobre Bolsonaro. Governo arrecadou 1,85 bilhão de reais com taxa das blusinhas só nesse ano de 2026. O mesmo governo que criou, né? Agora tira a taxa, mas de lá para cá, um bom dinheiro, né? Entrou. E Ancelotti diz que Brasil pode ser o seu último trabalho. Ele que renovou com a seleção brasileira antes mesmo da Copa. E consumo de ovos cresce 166% no Brasil em 17 anos.
0: São os assuntos desta manhã. Tu falou do Mário Frias, né, Guilherme? Tá muito contraditório esse assunto aí, né? Não sei quem fala a verdade, que fala mentira aí, viu? Eu estava vendo aqui várias informações, com o maior respeito, quem pensa diferente. Mas tá muito mentiroso esse negócio. Um diz uma coisa, um diz outra, daí depois reconhece, desreconhece.
1: E aí tu não sabe, né?
0: O que é verdade, o que é mentira, viu? Meu Deus do céu, tá faltando seriedade pra esse povo aí, né? Porque uma hora nega e depois, não, então o dinheiro tá em caixa, né? Peraí. Falar a verdade de uma vez, né? Não fica aí dizendo que não existe, depois vem com outra versão, né? Tá muito contraditório, né? Tá muito contraditória essa discussão. Aliás, tem sido, né, em Brasília já há um bom tempo essa contradição, né? Ah, eu não vi nada, eu não sei de nada, mas o caso é o que aconteceu, né? É interessante isso. Agora, de novo, né? Você repete isso. Não, é mentira. Depois, não, realmente aconteceu. Não, eu não vi o dinheiro. Não, agora eu vi o dinheiro. Brasília não é séria, né? Infelizmente não é.
1: Não tá nada claro, né?
0: É uma coberta aqui, uma coberta aí, depois vem, daí vai lá a imprensa que vai investigar o assunto e dizer, peraí, mas não é bem assim a versão, né? Ah, não, de fato, isso aconteceu, né? Quanta mentira dessa classe, né? Meu Deus do céu, e não é de hoje, né? Brasília é o lugar que mais mente no Brasil, né? Não é Nova Brécia que tem um concurso, é Brasília os mentirosos, né? Estão por lá. É porque uma hora diz uma coisa.
1: Não precisa
0: de
1: concurso, né?
0: E não precisa de concurso. Eles mentem de forma descarada. Acho que quem está aqui na ponta é bobo. E o que me chama a atenção é a idolatria desse tipo de gente, viu, Guilherme? Tem gente que idolatra mentiroso.
1: Não, o concurso é antes da eleição, né? E aí lá é a prática.
0: E aqui independe, é todos, tá? Não tira ninguém, né? Todos do mesmo saco, né? Infelizmente nós temos isso. Ah, não, mas tem gente boa. Eu não sei se tem gente boa, porque quem se diz boa está apoiando esse tipo de coisa. Então não sei se é tão boa assim, né? Então, não é de hoje, repito, não é de hoje essa história que eu não vi nada, que eu não sei de nada, não é bem assim. Então, vai apurando, é só falcatrua atrás de falcatrua, né? Agora, não, mas eu não tinha dinheiro. Aí vem o rapaz esse, não, realmente tá no caixa o dinheiro do filme, tá? Mas, vem cá, mas tu disse o que antes? Né? Então, é brincadeira, se quem acompanha o noticiário, né? E procura em várias plataformas, não fica só recebendo o WhatsApp, tá? Mas vai procurar nos portais e independe quais são, procure vários, né? Tem vários. Você vai ver a mesma coisa. Quanta mentira. 10h14, né? Então vamos lá, vamos abrir o olho. Vamos abrir o olho porque, como eu disse, não é de hoje que Brasília, né? É um local que se mente bastante pro povo, né? E nós aqui na Panta é que vamos pagando o salário dessa gente para mentir. Isso que é o mais que chama a atenção. 10h15. Vamos voltar na sequência, Guilherme, quer destacar mais algo?
1: Vamos falar do nosso portal também, o vangfm.com.br. Brigada Militar flagra empresa de reciclagem irregular em Marau. Ainda arma de fogo é apreendida no interior. Realizado o segundo sorteio do Prêmio Amaral e o Unesul encerra operações após mais de 60 anos, porém segue tudo igual nas operações aqui em Amaral, só muda a empresa. 10h15 agora.
0: E isso vai destacar, Guilherme, que já a partir da segunda-feira não. Possivelmente pode ter haver algum ônibus ao Unesul, mas não mais.
1: É identidade visual só.
0: Exatamente.
1: Logo estará tudo já em nome da Planalto.
0: Como você falou, já é a Planalto que vai operar nas linhas aqui de Amaral, para a região toda, né? Vamos voltar já 10h15.
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14: 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Olá a todos que nos acompanham na Rádio Vang. A previsão para esta sexta-feira é de muitas nuvens em toda a região de Marau. No amanhecer, chance de cerração até nuvens baixas, com temperatura entre 9 e 10 graus. À tarde, o sol aparece entre nuvens e com vento sudeste. A temperatura não passa dos 17. A umidade seguirá presente com sábado de nevoeiros, pela manhã com 8 graus. À tarde, tem nuvens, chance de garoa esparsa. A temperatura chega aos 21 graus. E a expectativa para o domingo e a segunda-feira é da passagem de uma frente fria com chuva. Em geral, os modelos projetam chuva de fraca intensidade, um domingo de pouca oscilação térmica e frio. E na segunda-feira, apesar de chover na madrugada, uma nova massa de ar polar avança, dissipa as nuvens com predomínio de sol ao longo da tarde da segunda-feira e frio intenso com 13 graus à tarde. Na semana que vem, a partir de terça, predomina o ar mais seco e a temperatura despenca nas manhãs e madrugadas, com risco inclusive de formação de geada. Da Metsu Meteorologia, está El Sua.
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0: 10 horas e 24, nós seguimos com você, com a comunidade, com o sol, variação de nuvens aqui em Marau, mas permanece o sol também, que marca a presença nesta manhã de sexta-feira. 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Também destaque agora para o nosso quadro, o quadro que é o valor, aliás, o Vida Saudável, que tem o oferecimento de Exatos Laboratórios, 56 anos, é o mais antigo em atividade em Marau. 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O destaque para o nosso quadro Vida Saudável.
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0: O programa que recebe aqui nesta manhã, o nosso convidado é o médico endocrinologista, doutor João Batista Jornada Bem, que vem aqui ao nosso programa para falarmos sobre um tema que pelo menos se discute, de que a puberdade tem sido mais cedo. De fato, isso está acontecendo ou não? Doutor João Batista, seja bem-vindo aqui a Vang, bom dia.
2: Bom dia a todos os ouvintes. Muito obrigado pelo convite, Ronaldo. Então, a puberdade tem sido mais cedo, né? Então, a gente tem percebido, em comparação a muitos anos atrás, ela está ocorrendo mais cedo. E aí, o importante nesse tema é entender o que que é a precocidade, ou seja, onde eu posso ter algo, porque ela está acontecendo um pouco mais cedo, então a gente já sabe disso, mas ela pode ser um problema de saúde. Então a preocupação quando ela vem mais cedo, ela pode estar sendo alguma doença associada, né? Um problema, um hormônio, ou está tendo ativação hormonal inadequada, então isso eu preciso tratar. E de modo geral, o que a gente tem percebido é ela vir mais cedo, só que ainda dentro do que a gente chama de fisiológico. Ou seja, é o natural só acontecendo mais cedo. Isso tem uma correlação direta com nossos hábitos de vida, que tem mudado, né? E principalmente com o aumento da obesidade infantil. Esse é um fator bem importante.
0: Claro. Professor João Batista, quando se fala aqui em puberdade, num histórico talvez de 20, 30, 40, 50 anos, o que que era a faixa etária que se considerava puberdade e o que que mudou a partir de agora, hein? Então, o que está mudando, na verdade?
2: Então, importante definir assim, o que que é a puberdade, o que que é a puberdade? A puberdade, ela é o desenvolvimento de características que vão dar a diferenciação entre homem e mulher, que acontece a partir de uma certa idade. No menino, dos 9 aos 16 anos, na menina, dos 8, um pouquinho mais cedo na menina, dos 8 aos 14. Então a menina amadurece um pouquinho
0: mais cedo.
2: Amadurece um pouquinho mais cedo a menina. Então, essa média, há muitos anos atrás, ela era um pouco mais tarde. Então se via ali em torno mais para o final, do meio para o final, ali para os 12, 13 anos, 14 anos do menino. Então, é menino em torno de 12 a 14 anos, o menino ali depois dos 12 até os 15 anos, mais ou menos. Entendi. Hoje ela ser um pouquinho mais cedo. Fisiologicamente, ou seja, sem alteração, sem doença nenhuma, ela está acontecendo um pouco mais cedo.
0: E o que é o fator que está acontecendo mais cedo aí?
2: O fator.
0: O senhor falou que a obesidade é um fator.
2: É um fator. Então, são principalmente o fator associado à alimentação, às ativações. O principal fator é esse, tá? Que é a questão associada a. Tentar não ser longo na explicação, mas nosso crescimento ele tem um certo uma liberação hormonal, assim, tentar não ser longo. O que que faz a gente desenvolver os caracteres secundários sexuais? A ativação do hormônio, então, o que acontece com a idade, tem uma glândula na cabeça chamada hipófise, vai começar a liberar alguns hormônios, esses hormônios vão estimular a gônada na menina, na mulher, ou na menina, o ovário, no menino, o testículo. E aí vai começar a produzir os hormônios. Então, na questão da obesidade, isso acontece, você tem uma ativação hormonal, uma produção que é de uma outra glândula chamada adrenal, então você começa a ativação de alguns hormônios um pouco antes, e você desenvolve algumas características um pouco mais cedo. Também, então esse é um fator que a gente tem associado a nossa, maus hábitos alimentares e de vida. Também está associado ao uso pelos pais de alguns hormônios. Então, como a gente conversava fora do ar aqui, isso é algo patológico, a utilização de alguns hormônios, né, pelos pais, então, principalmente medida tópica. Então, a mulher usa um creme e um gel que tem testosterona, o homem usa um gel para malhar, um gel que tem testosterona, a mulher que usa estrogênio, então, tópico, ou seja, na pele. Então, quando tem contato com a criança, acaba passando esse hormônio e isso acaba desenvolvendo algumas características, algum desenvolvimento
0: glandular. Então, nesse caso, que se a mãe utiliza na pele, se a criança tocar na mãe, então, também vai ter.
2: Porque o contato, a medicação é feita para ter para absorção pela pele. Então, se a mãe passa e num período tem abraço o neném, abraça a criança, tem contato. Isso acaba, é o hormônio que a criança está desenvolvendo. Então, tem alguns cremes capilares, né? Então, o creme, por exemplo, para alisamento de cabelo, que tem estrogênio. Então, isso é um desenvolvimento, acaba, é o hormônio que a criança está recebendo e que está tendo, começa a desenvolver essas características antes do que deveria. Então, são os principais fatores, eu diria.
0: Claro. É. Esse fator da puberdade mais cedo, doutor, o que isso significa para a saúde, para a vida? Existem riscos para isso ou não?
2: Então, a preocupação maior é o seguinte, a gente sabe que está acontecendo mais cedo, tá? Então, mas é o fisiológico. Então, antes acontecia aos 12, 13, 14 anos, hoje a gente acontece ali 9, 10 anos. Então, o menino está acontecendo um pouco mais cedo, né? Então, mas de modo fisiológico. Então, isto, de modo geral, não teria grande impacto na questão da vida da pessoa adulta, não teria grandes problemas, só que é importante entender o quanto a criança está preparada psicologicamente para isso.
0: Então, porque vem as mudanças no corpo, né?
2: Porque assim, tem a mudança hormonal, mudança do corpo, começa o interesse pelo sexo oposto da menina, então como o interesse sexual começa a partir daí, com 10 anos, será que está preparado, 9 anos está preparado para ter esse início de atividade sexual ou ter uma experiência com um colega, muito provavelmente não. Então, a gente sabe que está acontecendo mais cedo. Não dá para caracterizar exatamente a puberdade precoce, mas é porque ela é mais cedo, né? A gente pode dizer a puberdade adiantada. Termo, né? Está acontecendo um pouco mais cedo, adiantada. Pode ter o efeito psicológico, né? Quando acontece antes, é o chamado puberdade precoce, eu estou falando em alteração hormonal que pode trazer alterações em crescimento, desenvolvimento e complicações bem importantes. Mas a questão psicológica, mesmo a puberdade adiantada, que acontece no período fisiológico, mas antes do que vinha acontecendo, talvez psicologicamente essa criança não está preparada para isso. Como é que a gente vai preparar as nossas crianças? Eu acho que são temas que tem que ser discutido em casa.
0: Ou seja, a família precisa ficar atenta e iniciar o diálogo de uma educação para a sexualidade.
2: A educação acho que vem de casa. O colégio também, mas a educação vem de casa. Então acho que isso tem que ser cada vez mais cedo. Se está acontecendo mais cedo, tem que ser discutida cada vez mais cedo.
0: Porque é um assunto difícil, muitas vezes, de conversar, né? Geralmente, quem conversa muito mais isso é a mãe com a filha. Mas o menino, às vezes, não tem essa orientação, né?
2: Culturalmente, a gente... A conversa da mãe começa até um pouco mais tarde, né? E do menino é aquela questão Conversa com o pai não é um não sentar e conversar, né? Sim. Então, e talvez isso tenha que mudar, hein? A gente vai ter que pensar em estratégia para mudar isso aí.
0: Porque muitas vezes também a conversa ainda acaba nem sendo com a família. Quem vai conversar, as meninas principalmente, será com o pediatra ou depois com o ginecologista, né? É. Mas os meninos com quem conversa, né?
2: Mas a menina vai ir no ginecologista, no pediatra, muitas vezes vai no início e depois acaba não indo.
0: Depois
2: né?
0: não vai mais, é.
2: E aí depois. A menina tem o ginecologista, mas geralmente vai depois que a mamãe geralmente leva no período que está por menstrual ou se está começando a mãe que observa um pouco mais cedo, né? Então
0: que nem sempre, né? A puberdade vem com a menstruação no caso da menina, então, logo,
2: é o
0: né?
2: Final.
0: É o final, então, né?
2: Ronaldo, pergunta ótima, porque é o seguinte, quando está no final não tem muito o que fazer. Então eu preciso tentar entender a mudança no corpo. Ela começa pelo quê? Começa pelo pelo. Mas pelo pubeno, né? Na verdade, a menina, a primeira manifestação é o broto mamário, que é como se fosse um grãozinho de uva que começa no mamilo ali, né? Uhum. Então ali, esse é a primeira manifestação. E aí depois começa a aparecer os pelos, e não é um pelo comum, já é um pelo mais, um pouquinho mais grosso, né? Que começa a aparecer. Então esses são os primeiros sinais. Então geralmente começa o broto mamário, que é essa gondolazinha, a mama que começa a crescer na menina, né? Aí depois começam os pelos e geralmente o final, do início até a menstruação, 1-2 anos. Em média vai isso. Então, se a mãe está mais preparada em casa e vai ter que ser mãe ou família, opa, está aparecendo um pouco mais cedo, ou começou a aparecer, melhor avaliar, né? Melhor ser avaliado. Pediatra, né? Eu acho que o primeiro. Geralmente é o acesso mais fácil nessa situação. Então começar a observar um pouquinho mais e não a preocupação se for na quando já menstruou, já está no final.
0: Já se passaram 2 anos quase, né?
2: Já é o final do processo. E aí um ponto importante, para não ficar muito longo, é o que que isso tem impacto no final? Se começa muito cedo, geralmente o desenvolvimento o que é a puberdade, o que tem o desenvolvimento das características sexuais, da mama, pelo testículo e o corpo no homem e na mulher. Então esse é o primeiro desenvolvimento, mas também tem um crescimento, uma fase de crescimento importante acontece na puberdade. E já vem na menina, acontece nesse período antes da menarca. Então o crescimento maior acontece, a menina menstrua e vai ter um crescimento um pouquinho mais lento depois que menstrua. Então se ela já menstruou, geralmente eu perdi o tempo de bloquear, porque em algum momento eu posso, se está acontecendo, eu posso tentar frear um pouquinho isso. Então um fator psicológico eu posso controlar, e eu também tem efeito no crescimento da criança, né? Então, se aconteceu muito cedo, às vezes ela cresce um pouquinho, mas ela para de crescer mais cedo. Então, vai ter uma estatura menor do que deveria.
0: Então, de qualquer forma.
2: Chego no final, eu já não consigo fazer isso.
0: Então, de qualquer forma, esses primeiros sinais, sempre é bom ter um acompanhamento de um profissional.
2: Tem que ter pelo menos uma avaliação adequada, né? Para poder entender. Será que isso é fisiológico, é normal ou não é normal, né?
0: Sim.
2: Se for, por exemplo, para não ficar muito longo, a puberdade adiantada, o que é? As coisas estão acontecendo no tempo normal, um pouquinho mais cedo. E a criança não está preparada, eu posso tentar fazer um bloqueio, ou seja, tentar fazer uma atrasar um pouquinho, né? Para a questão psicológica, para menstruar um pouquinho mais tarde.
0: Claro.
2: A estatura não vai mudar. Então, se ela está no tempo certo, eu fizer algum procedimento, um bloqueio, alguma coisa para ela não menstruar, não vai influenciar no crescimento final da criança. Mas tem um impacto emocional, né? Para ela. Posso tentar atrasar um pouquinho o período menstrual da menina para ela poder um entendimento um pouquinho mais tarde.
0: Deixa eu falar aqui da menina, né? Quais são os sinais? O menino tem questão de pelos e a própria voz muda, né?
2: Então, na menina é mais fácil. Isso é uma coisa, pergunta ótima também. O menino não tem muitos sinais, porque os sinais, eles acontecem. Na menina é o próprio mamar, mas seus pelos 2 anos depois. O menino começa a cresceu o tamanho do testículo, ele é pequenininho, começa a aumentar o tamanho, tem como ver o tamanho testicular, 4 centímetros cúbicos, então ele começa a aumentar o tamanho do testículo, escroto, que é o saco, grosso modo, ele começa a ficar um pouco mais escuro. Só que é uma característica muito difícil de observar, né? Então, a menina é um pouco mais fácil de observar, o menino um pouco menos. É um pouco mais difícil de observar.
0: O fato da voz é um indicador ou não?
2: É um indicador mais tardio, né?
0: Mais tardio.
2: Vai
0: já adiantou bastante.
2: É, então, menino, a voz, porque a voz ela vai mudar, vai ser um efeito um pouquinho mais tarde, né? Então vai ter esse crescimento.
0: Não é um primeiro sinal, então, a voz.
2: Não é o primeiro sinal. Então, você vai ver mais tarde, né? Por isso que a gente vê, ainda continua vendo, os meninos, a voz começa a engrossar a partir dos 13, 14 anos, né? Então é. É essa questão. Então, a voz é um pouco tardia, é que nem a menarca, a primeira menstruação da menina, já é mais tarde, né?
0: Claro. Com o doutor João Batista, esse fato, né, da puberdade antecipada, o senhor está dizendo aqui, né, ou seja, mais cedo, a vida sexual dessa pessoa poderá também, lá no futuro, ter alguma complicação ou não, hein?
2: Não. Então, talvez a pergunta seja o seguinte, vai começar, não vai influenciar, né, mas a gente sabe que a menarca, que é o período que a mulher vai ficar na menstruação, ela é mais ou menos pré-determinada.
0: Perfeito.
2: Então, se começar mais cedo, talvez vai parar um pouquinho mais cedo.
0: Mais cedo, perfeito.
2: Mas o que impacta mais é a capacidade cognitiva de entendimento da relação sexual, né? Então, uma criança não tem essa capacidade, né? É muito cedo, né? Então, essa é a preocupação inicial mais importante.
0: O senhor faz esse alerta aqui justamente, né? Porque justamente não tem essa maturidade, não desconhece o assunto, e aí pode daqui a pouco, né? E até por uma questão fisiológica, né? Vai ocorrer a atração. Se não tiver o devido conhecimento, aí nós temos uma situação, talvez, até de gravidez precoce, né?
2: Na adolescência precoce, em uma situação ruim, né? Situação que não era para estar acontecendo.
0: Então, importante,
2: indesejado, né?
0: Por isso, desses sinais, e logo procurar o atendimento médico. Se não tem condições de conversar, diga para o médico. Olha, precisa que tu converse com
2: alguém que possa ter esse
0: poder orientar, né?
2: Mas, Ronaldo, até aproveitei o espaço, que é importante, ó, não é um ponto onde a gente tem que causar desespero, tá? Porque nem todo pelo, nem todo broto mamário, ele é patológico, ele é problema. Tá? Então, quando acontece antes, é um problema. Então, o que é importante entender, tá? Mas antes, o que é o normal, o que não é o normal? Então, definição, né? Acho que ficou mensagem. Qual é o tempo na medicina?
0: Poder orientar, né?
2: Mas, Ronaldo, até aproveitei o espaço, que é importante. Ó, não é um ponto onde a gente tem que causar desespero, tá? Porque nem todo pelo, nem todo broto mamário, ele é patológico, ele é problema. Tá? Então, quando acontece antes, é um problema. Então, o que é importante?

0: Tá? É, agora, às vezes isso acontece. Um ponto importante: às vezes você tem um pequeno desenvolvimento de mama ou de pelo na criança antes dos 2 anos. Antes dos 2 anos. Isso é a maioria fisiológica. A maioria é fisiológico. Tem algumas alterações que acontecem nesse período, principalmente nos primeiros meses, mas que regride. Então, a maioria nesse período, antes dos 2 anos, não é problema. A maioria não é. Então, é um crescimento que é importante entender isso. Ele é pequeno, um pelinho que é um pouco maior, um broto que é bem pequeno, depois regride. Então, acontece até os 2 anos, e ali nos primeiros 6 meses. Então, não é incomum você ver uma criança que parece que tem uma menina que tem uma mama um pouquinho aumentada, mas isso desaparece. Uhum. A maioria, antes de 2 anos, não é problema, mas tem que ser avaliado, então levar no pediatra. Certamente tem que ser visto, ele vai saber definir se é um problema ou não. É, às vezes acontece, a gente chama de, tem dois termos, três, na verdade, telarca, que é quase quando surge mama, e a pubarca, que é quando surge pelos. Isoladamente ele pode acontecer. Então nem todo pelo que acontece antes ou nem toda mama que cresce na menina antes é um problema, mas por isso tem que ser avaliado.
1: Sempre
0: tem
1: avaliado, isso
0: aí.
1: Doutor João Batista Jornada Bem esteve aqui, ele é médico endocrinologista e é importante colocar, doutor, também na sua atividade, sua especialidade é sempre auxilia nessa orientação, inclusive, né?
0: Então, quem trata essa alteração é o endócrino, né?
1: Endócrino.
0: Porque se tiver um espacinho, isso é importante. Claro,
1: importante,
0: tá, entendimento que
1: explicar
0: é o seguinte,
1: isso,
0: O tratamento é o seguinte, eu preciso saber se isso é alteração hormonal ou se pode ser algo externo, né?
1: Uhum.
0: Então, quando é algo que eu posso fazer um bloqueio, eu posso usar um remédio que eu faço um bloqueio, eu posso retardar um pouquinho. Então, tem remédio em algumas situações que acontece com isso. E há outras situações que é importante o conhecimento de investigar, que é de uso externo. Então, você pode ter um uso pela mãe ou por alguma coisa, ou está intoxicando com alguma coisa do ambiente, remédio, alguma coisa que possa estar promovendo. Então, o endocrinologista é um especialista nesta avaliação, né?
1: O senhor até falou aqui, né? Nesse caso, muitas vezes pode influenciar na questão do desenvolvimento, né? E aí tem como dar uma retardada com a análise do endocrinologista,
0: isso,
1: né?
0: Isso aí.
1: Para poder retardar esse crescimento. Aliás, né, esse processo tão rápido da puberdade que pode impactar no crescimento, né? Então, dá uma retardada aí, né?
0: Então, isso é importante. Por que eu dar atenção a isso? Porque pode ter impacto psicossocial,
1: uhum,
0: na questão da vida, entendimento do corpo, entendimento da vida sexual da criança, e tem impacto na questão do crescimento também.
1: Ok, João Batista, foi bom recebê-lo aqui na Avang mais uma vez com essas informações. Bom final de semana e um ótimo dia.
0: Muito obrigado pelo convite, sempre à disposição. É um imenso prazer sempre conversar contigo, Renato.
1: Ok, doutor João Batista Jornada Bem esteve aqui no nosso programa nesta manhã, no Vida Saudável, no oferecimento da Companhia da Vacina, também com Guilherme Zanella, fisioterapia e palmilhas ortopédicas, Manfrão Oftalmologia, doutor Jefferson Cunha, e ainda com Exatos Laboratórios.
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1: O programa volta na sequência, agora faltando 15 para as 11.
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0: Agora 9:11, Guilherme. A gente retoma aqui o nosso programa e retoma com a trilha musical com essas vozes que são inconfundíveis, né, Guilherme? É do Christian e Ralph, né?
1: Isso aí, saudoso Christian, né? E também o Ralph, é. Christian e Ralph.
0: 15 graus a temperatura aqui em Marau nesta manhã. Nós seguimos com o nosso Comunidade, que vai também trazendo aqui sempre as informações no oferecimento de 1001 restaurante que serve marmitas, também tem lanches, reserva de eventos e buffet com grelhados por R$38. 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
0: Agora 10:50, destacando o nosso quadro Valores da Vida, no oferecimento de Servini Telentulho. 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

0: Destacando hoje aqui no nosso quadro Valores da Vida, a gente traz aqui hoje o nosso texto, né? Nossa mensagem hoje fala sobre disciplina. E certamente muitos de nós, quando ouvimos falar em disciplina, logo vamos imaginando estruturas militares rigorosas, normas que amedrontam ou algo assim. No entanto, disciplina é a ordem que convém ao funcionamento regular de uma organização, observação de preceitos ou normas. Nosso lar é a primeira organização da qual fazemos parte. E é aí que, portanto, devemos começar com a disciplina. É em casa, no nosso lar. Sem dúvida, alguns de nós damos aos filhos uma comodidade que resulta mais tarde em indisciplina. Talvez não o façamos com essa intenção, mas o resultado nos escapa e nos desagrada. Movidos pelo afeto, muitas vezes, nos esquecemos de estabelecer normas que convêm ao bom funcionamento desta organização chamada família ou ainda chamada lar. Envolvemos os nossos pequeninos em cuidados e zelos e às vezes exageramos na dose, prejudicando a sua formação moral. Alguns de nós criamos nossos filhos como se fossem príncipes ou princesas, fazendo tudo, mas tudo por eles, ensinando a eles somente direitos e os deveres nem sequer lembramos. Em contrapartida, passamos a eles a ideia de que nós, pais, só temos deveres e nenhum direito. Se chegamos em casa e vamos fazer nossa refeição e o pequeno solicita nossa atenção, imediatamente largamos o prato e vamos atender. Se estamos ao telefone e ele fala conosco, deixamos dar atenção ao outro que está na linha para ouvir nossa criança. Ele tem o direito a falar quando quiser, no volume que achar conveniente. Tem o direito de fazer suas refeições tranquilamente, dormir a hora que desejar, jogar as roupas sujas onde quiser, deixar o quarto bagunçado muitas vezes, deixar seus brinquedos espalhados pela casa inteira. Alguém fará tudo por ele. Nossos filhos crescem. Envolve-se numa outra organização a que chamamos sociedade. E aí começam os problemas. Aqueles a quem ensinamos que só tinham direitos, agora cobram na sociedade o mesmo tratamento que é dispensado dentro de casa, logo na infância e na adolescência. Quando saem no trânsito, querem que todos abram alas. Afinal, eles querem passar. Não se importam se irão obstruir os cruzamentos, os semáforos, impedindo a passagem de outros, ou irão atrapalhar em fila dupla. Afinal, eles sempre tiveram a preferência. E isso vem de casa, da infância. Quando necessitam de algum processo junto a órgãos competentes, querem ser atendidos primeiro. Seus direitos vem sempre antes. É importante que reflitamos acerca de como tem sido o nosso comportamento diante dos nossos filhos. É importante estabelecer limites que devem ser respeitados. Importante dar aos filhos responsabilidades desde a infância, como, por exemplo, a manter a casa em ordem, guardar os brinquedos, cuidar do seu próprio quarto, respeitar os direitos dos demais que formam a família, são pequenas ações. E jamais devemos esquecer que o exemplo é a melhor forma de educação. Se somos daqueles que acreditamos que a disciplina não é necessária, observemos um veículo rodando sem freios. Poderemos ter uma ideia do que seja a falta de limites. Se queremos ver nossos direitos respeitados, começamos por respeitar o dos outros. Se queremos um trânsito organizado, seguro, sejamos disciplinados, respeitando os direitos de todos os que circulam na rua. Se todos observamos nossos limites, nossos deveres, nossas obrigações, teremos sim uma sociedade harmonizada e diferente e menos egoísta. Pense nisso, mas não só pense. Comece agora a mudar o seu pensamento, privilegiando sempre a disciplina. 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Fechando esta hora do programa, agora pontualmente 11 horas, na sequência tem mais aqui na Vang Comunidade, a gente vai com você até o meio-dia, na manhã de sexta-feira, com sol, temperatura de 15 graus.
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8: Uma excelente sexta-feira para você. Tá no ar o Patrulha do Consumidor. Hoje é Dia Internacional da Família. Sextou com a conta do condomínio na mão? Lembre-se, inquilino paga o dia a dia, como luz, água e limpeza. Já as melhorias que valorizam o imóvel, como reformas estruturais, pintura de fachada ou fundo de reserva, são conta exclusiva do proprietário. Não aceite cobranças indevidas de despesas extraordinárias no seu boleto. Informe-se, organize as contas e aproveite o seu descanso com tudo em dia. Excelente sexta, ótimo final de semana e até o nosso próximo Patrulha do Consumidor.
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0: 11 horas e 6, segunda hora da nossa comunidade já está no ar. Nós seguimos com você com 15 graus aqui em Marau a temperatura na sexta-feira, dia 15 de maio de 2026. Está indo embora a primeira quinzena de maio, Guilherme. Já está indo embora, né? E aí vai passando, né? E logo, logo vem também o junho e por consequência vai o primeiro semestre.
1: Tá aí já, né? Estamos aí no dia de número, deixa eu dar uma conferida aqui, sim, dia de número 135.
0: 35 do ano, é. 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Nesta sexta-feira, Lancaster, para falar também sobre esporte, tem no final de semana mais Brasileirão, tem Copa do Brasil com algumas surpresas. E aí, Lancaster, bom dia.
2: Muito bom dia, Ronaldo. Bom dia, Guilherme. Bom dia, ouvintes da Bank. Vamos começar pela renovação de Carlos Ancelotti, técnico da seleção brasileira, que vai divulgar os 26 convocados segunda-feira às 17 horas, 17 e 18. Renovou seu contrato até 2030, Copa de 2030. Deixa eu dizer, eu gosto do Ancelotti, gosto. Acho que tá na seleção no momento certo, mas não espero muito da seleção. Mas eu gosto dele. Mas quero dizer e tenho que dizer que eu achei precipitada a renovação. Achei precipitada. Dá para entender o que pensou a CBF. Ah, se ele for bem na Copa, se for campeão, ou se for vice, ou se tiver uma belíssima Copa, vão outras seleções e contratam ele. Pode ser. Mas agora, vai que ele vá mal. Cai na primeira, cai na segunda, faz uma Copa horrível. Que moral ele vem depois para comandar a seleção brasileira aqui? No mínimo precipitada, mas vamos tocar. Ronaldo, Flamengo, aquele mesmo Flamengo, deixa eu repetir, que não é porque perdeu que eu vou dizer que é o time ruim. Melhor time da América. Flamengo, melhor time da América. Aquele que deu aquele chocolate incrível no Grêmio no último final de semana, que era pra ganhar de 4-5-0, ganhando 1-0. Grêmio se amedrontou, eu disse isso, ou Vitória pelo contrário, Vitória da Bahia, Vitória da Bahia, foi para cima do Flamengo lá no Barradão, em Salvador, ganhou de 2-0 do Flamengo. O Flamengo jogou muito melhor, assistiu o jogo, mas não teve medo, ao contrário do Grêmio, foi para cima, buscou fazer gol, precisava vencer o jogo, no mínimo por um gol, para levar nos pênaltis, eliminou o Flamengo, candidatíssimo ao título. Isso acontece nas Copa do Brasil. O time de expressão como o Flamengo não teve a recuperação, tá fora. Além do Flamengo, para você ter uma ideia, tá fora o Flamengo, tá fora o São Paulo, tá fora o Botafogo, tá fora o Bahia, que são times de ponta. Os times do Z4 do Campeonato Brasileiro, lá, ó, 17º, 8º, 19º, os quatro classificaram para a próxima fase. Os de cima, lá, o Palmeiras, mas o resto, que nem o Flamengo, tá fora. Isto chama-se Copa do Brasil. Hein? O Grêmio ganhou ontem à noite por 3-0, não jogou de novo. Ah, mas ganhou 3-0, mas não interessa, não dá para ver nada, né? Dá para ver nada de diferente. Dois gols de pênalti bem marcados, sem dúvida, mas confiança do Sergipe, né? Vamos esperar agora. O Grêmio joga domingo em Salvador às 16 horas contra o Bahia, que tá num mau momento. Bahia que foi desclassificado da Copa do Brasil também pelo Remo. Deve estar fervendo lá pro Rogério Ceni, técnico do Bahia. E agora enfrenta o Grêmio domingo também, que precisa somar ponta para ver se sai da zona de rebaixamento. E o Internacional joga, Ronaldo, amanhã às 18h30 contra o Vasco. O meu ânimo é zero Eu não quero ver o Internacional jogando o que tem jogado no, nos últimos jogos. Eu não posso dizer se o Internacional vai ganhar ou vai perder. Tenho a mínima confiança. Não tenho a mínima confiança. Acho que vai ser mais um jogo sofrido. Amanhã a gente fala bastante sobre isso no ponto e contraponto. E segunda-feira voltamos a falar a respeito dos jogos do final de semana e quem sabe algum pitaco a respeito se Neymar e Pedro vão ou não vão ser convocados na opinião desse comentarista. Era isso, Ronaldo. Bom dia. Voltamos segunda-feira.
0: Até segunda-feira, Lancaster, com um comentário esportivo em nome de Lojas Teva, que tem coleção outono e inverno Teva para homens que valorizam a moda. Hora certa, a gente traz para você agora 11:12. 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
1: Vamos lá, para amanhã, sábado, tem o baile de lançamento da Ronda Fandangueira no CTG Felipe Portinho. Também amanhã tem o baile da Prenda Jovem no CTG Sentinelas do Pago. Ainda amanhã, sábado, dia 16, primeira rodada do Campeonato Estadual de Futsal Série Bronze, será no ginásio da SERP, clássico marauense, AME contra Meninos da Vila, às 7 horas da noite, entrada gratuita. Começando hoje, a partir das 6 da tarde até o domingo, também acontece a Festa Campeira, promovida pelo grupo de cavalarianos Sentinelas do Capingui. E domingo, a partir da 1:45, tem a primeira rodada da Copa Marau de Futebol de Campo 11, competição a nível regional, que acontece no Parque Lauro Risseri Bortolom.
0: 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Também destacando aqui, nesta sexta-feira, o mercado agrícola ainda é o mercado econômico, as principais cotações. sendo de que no mercado agrícola a semana fecha como começou, embora tivemos algumas elevações no, nos valores no decorrer da semana, especialmente do soja, mas mesmo assim o soja hoje negociado a 112. O mesmo valor que fechou a semana passada, R$112 a saca. O milho também fecha a R$57 a saca e o trigo R$64. São os indicadores econômicos. Na área agora da economia, a Ibovespa opera agora em queda de 1,58%. O euro, 5,88, com alta de 1,06%. E o dólar agora 5,5. O dólar está em alta de 1,44%. São os números da economia e também, é claro, números do mercado agrícola que a gente destaca aqui no nosso comunidade. Ou seja, Guilherme, o dólar surpreende, né? Nesta manhã, o dólar agora é 5,5. Ele ficou vários dias abaixo dos R$5, mas hoje ele já passa, né? Também é dado aí com relação à economia. Depois a gente vai buscar mais informação até para tentar compreender o que está provocando nessa essa situação do dólar que volta a subir. Vem um período aí de quedas, mas agora nós temos essa situação do dólar que nesta manhã ele opera em alta. 11:18, a gente traz aqui também mais informações, né? Aqui do nosso comunidade.
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0: Agora 11 horas e 24 aqui na Vanga, a gente retoma a nossa comunidade nesta manhã, a gente vai seguindo com você na sexta-feira que tem sol, o dia começou fechado, mas com a temperatura foi de 12 graus no comecinho da manhã de hoje, a temperatura agora é de 16 graus. Para hoje a máxima, pelo menos a meteorologia informa em 20 graus. Vamos saber se isso vai ocorrer, né, ao longo também desta sexta-feira. A gente já trouxe também aqui na programação da Vang nesta manhã a informação que nós teremos no final de semana duas equipes maranhenses que iniciam a sua caminhada na série bronze do futsal pela Federação Gaúcha de Futsal ou de Futebol de Salão. Tem a AMI, né, que vai estrear amanhã contra uma equipe maranhense, que é do Meninos da Vila. A gente está recebendo hoje aqui o tesoureiro desse clube, o Ronaldo Paes, também para falar sobre esse desafio. Ou seja, é uma nova etapa também para esse clube que tem 14 anos, né? Surgiu lá em 2012. Ronaldo, seja bem-vindo aqui à Vang, bom dia.
1: Bom dia, Ronaldo, bom dia, Guilherme, bom dia a todos os ouvintes da Vang. Até que enfim, né? Depois de 14 anos aí que a gente conversava fora do ar aí, a gente resolveu participar de uma competição
0: que é uma nível competição estadual, né? Antes de a gente contar também os preparativos para essa competição, Ronaldo, até para a gente fazer esse resgate da história, né? De 12 anos do Meninos da Vila, como é que surgiu o clube, hein?
1: Cara, o clube começamos eu e o Elzio, né? Fomos os fundadores. Foi lá em 2012, então eu trabalhava na empresa Matrimar ali. E o Elzio, a gente foi campeão no micro-regional aqui. E o Elzio me procurou, me chamou, disse: ó, vamos ver, vamos fazer o fardamento e tal. E vamos ver o nome pro time.
0: Não tinha nome?
1: Não tinha nome. A gente jogou, não tinha nome. Até a gente jogava com o símbolo do Santo Expedito, uhum, que é uma comunidade aqui em cima nossa aqui. E aí, na época tinha o Neymar, Ganso, o Robinho, o Diogo, não lembro o que era, que estavam voando no Meninos da Vila lá, no Santos. Santos. E eram os Meninos da Vila. Aí eu brinquei com o Elzio, falei: vamos botar Meninos da Vila, Elzio. E o Elzio virou as costas, foi embora, a gente falou de patrocínio pra fazer o fardamento. Aí quando veio o fardamento novo, já veio com o Meninos da Vila.
0: Inspirado entre os jogadores do Santos.
1: Jogadores do Santos, São Paulo. Que a época eles estavam bem, né? O Neymar, Ganso, Robinho ali. E daí todo mundo falava: ó, os Meninos da Vila. E aí eu dei a ideia pro Elzio, vamos botar Meninos da Vila.
0: Certamente vocês participaram em muitas competições, sejam elas municipais, regionais, ou seja, não é muito conhecido o clube de vocês, né?
1: Ah, muito conhecido o nosso clube, graças a Deus, né? Deu certo, como eu falei, não é por nada que a gente tá há 14 anos, né, na atividade. Onde é que tu for aí falar do Meninos da Vila aí, de Marau, todo mundo conhece na volta aí. Até o ano passado meu guri jogou pra Bom Jesus de Soledade e eu fui assistir um jogo lá. E eu tava falando com os caras da diretoria de Sobradinho, uns caras bem antigos lá, e eu falei se ele conhecia o clube, eu sigo no Instagram e tal, daí já, a gente já trocou umas ideias ali, mas eu fiquei assim de bar, até os caras de Sobradinho conhecem a nossa história.
0: É exatamente isso, mas tem muito trabalho de vocês, né? Você tem muita dedicação para manter vivo esse clube, né?
1: Ah, teve muita dedicação, muita correria, teve muitas pessoas envolvidas. Se eu falar nomes hoje, vou deixar alguém de fora, depois deixo magoado, mas foi muita gente que nos ajudou, que nos apoiou, correu atrás para fazer o Meninos da Vila tá até hoje aí 14 anos no cenário do futsal maranhense.
0: Claro. Ronaldo, nesses 14 anos, muito também da tua atuação nesse clube, né? Não só foi só pensar ele, né? Mas jogando nele, né?
1: Ah, muitos que eu tava brincando contigo. Eu não tenho recordação agora, mas a última vez que eu contei, mas eu joguei mais de 130, 140 final, eu tenho em casa guardado. Então, muitos dessas foi no clube. Uhum. Então, foi poucas que eu joguei sem tá no clube. Então tem muita história para contar, história muito bonita aí. Tem percas também, né? Mas sim, bastante vitórias também.
0: Claro. Agora, Ronaldo, como é que surgiu a ideia de ir para a série bronze?
1: Quero te falar, Ronaldo, a gente, ano passado, acompanhei meu guri no Bom Jesus. E eu vi lá a estrutura dos caras e como que eles faziam. Eu vim para Amaral com a ideia, falei pro Elzio: Elzio, tá na hora, cara. Tá na hora, vamos buscar gente que nos ajude a mais. Vamos buscar gente para fora de campo, né? Uhum. Para a diretoria, né? Como a gente sempre fala. E o Elzio concordou e a gente correu atrás, buscamos pessoas, né, que vêm nos ajudar. E hoje, graças a Deus, a gente tem uma diretoria forte, né? Uhum. Acho que a gente tá nos 12, 13 na diretoria. Então, e deu certo. O pessoal abraçou, né? Uns quantos ex-atleta do Meninos da Vila, exemplo do Escobar, né? Tá nos ajudando também. Então, todos que já fizeram parte, a maioria está nos ajudando.
0: Como é que vocês montaram esse elenco para participar da série bronze? É um elenco que vem de fora, muitos daqui. Como é que vocês montaram essa equipe, hein?
1: Ronaldo, eu sempre falo pro pessoal assim, cara, às vezes falo, ah, mas como é que o Luiz da Vila tá até hoje? Futebol, tu tem que ter parceria, cara, tem que ter amizade. Uhum. Não é simplesmente tu ir lá jogar e virar as costas e ir pra casa. Tu tem que ter uma amizade, ter um respeito, dar um respeito, tu tem um respeito. E, cara, eu consegui muito sim no futebol, muito mesmo. Então, quem eu convido, os caras vêm, entendeu? Vêm mesmo. Até a gente tá jogando no Camargo ali, com o Celso Pegoretti. A gente fez um time ali, ele me pediu, quanto é que a gente vai gastar? A gente não vai gastar nada, porque o cara tem amizade, né? Uhum. Muita amizade. Então isso aí que mantém o clube até hoje, né? A amizade, o respeito, né? Com as pessoas. Mas a gente buscou um elenco forte, junto com o Elzio, até eu falei alguns nomes, não isso, vou citar aqui, uhum. Porque é surpresa, né? Muitos. Mas a gente fez um elenco forte.
0: Então você fica aqui o jogo de estreia aqui amanhã, esse jogo vai ser com surpresas.
1: É, vai ser com surpresa, né? Que a gente vai estar anunciando no Instagram ali, né?
0: Claro.
1: Da equipe. Mas tem jogador aí que é conhecido todo o Brasil aí, né? Que nem eu te falei, o Felipe Suelo. Tem jogadores que atuaram na MF. Então tem cara que vestiu a camiseta da seleção brasileira.
0: Uhum.
1: Então a gente vai fazer um elenco muito forte aí.
0: Vocês vão iniciar a estreia amanhã contra uma equipe da casa, ou seja, aqui de Marau, né? A AME, né? É um clássico para começar a competição, né? O que vocês conhecem da AME? O que vocês preparam para esse clássico? Porque tem esse contexto de clássico o jogo, hein?
1: Cara, essa parte de coisa deixo mais pro Elzo, né? Que ele que é o treinador, ele tem que uhum. estudar, né? Mas tenho certeza que o Elzo estudou o time dele, sim, a gente conhece a maioria. A gente sabe que eles também é um clube bem organizado, né? Vem a tempo, bem estruturado. Então a gente tá preparado para chegar sábado à noite aí e fazer uma boa estreia.
0: Claro. Vocês iniciam a série bronze com que propósitos, hein, Ronaldo? Claro que sempre o propósito maior é pensar no título, mas esse é o propósito de vocês ou tem algo mais, hein?
1: Cara, Ronaldo, é o que eu falo pro Elcio. O nosso primeiro propósito é defender a camiseta, defender o escudo, a gente carrega no peito, que tem muita história, que nem uhum. tu mesmo falou.
0: Isso.
1: E outra, a gente está representando a nossa cidade. Então a gente quer fazer uma história bonita esse ano. Quer representar a nossa cidade, o nosso clube, os nossos patrocinadores, quem nos apoia,
0: uhum.
1: né? Mostrar para eles que a gente não é só esse ano, entendeu? E é pro ano que vem, é pro outro ano. Quem sabe, que nem eu falei pro Isaías ontem, que a gente conversou. Falei, quem sabe que de um ano, dois anos, três anos a gente tá jogando gauchão, fazendo um clássico Minas da Vila e MF.
0: Uhum.
1: E a gente tem esse sonho. Como a gente tinha esse sonho de a gente jogar um nível estadual. A gente tem esse sonho também. Então, vocês podem ter certeza que vocês vão ver muito falada do Minas da Vila ainda.
0: Claro. Nesse sentido aqui, Ronaldo, certamente também tem muitas pessoas que trabalham no bastidor para poder viabilizar tudo isso, ou seja, até mesmo buscando patrocínios, porque é necessário também um recurso para poder viabilizar tudo isso, né?
1: É isso, Ronaldo, porque a gente nunca foi, por causa disso. Era eu, Elzio, Rob, eu, Elzio e o Jerônimo, eu, Rob e o Jerônimo.
0: Uhum.
1: O Jerônimo nos ajudou bastante também. E quando a gente sentou, começo do ano aí, e a gente conversou com a gurizada e botou nosso projeto, e a gurizada abraçou nós, que é ex-atletas, amigos nossos. Então a gente formou uma diretoria grande e todo mundo se empenhou. Mas disse, não, então tá na hora da gente representar a nossa cidade no nível estadual aí.
0: Claro. Nesses últimos dias aqui, certamente, mobilização para levar o marauense para acompanhar o jogo no sábado, né? Amanhã à noite, né?
1: É, isso a gente não sabe, que o Meninos da Vila já fala, né? Meninos da Vila, né?
0: Uhum.
1: Então a gente tá trazendo toda a gurizada, convidando, né, o pessoal que vem até a SERP, né? Já vou, né, de
0: isso,
1: mão
0: é,
1: aqui.
0: Claro.
1: Que vem até a SERP, pode ter certeza que vai ser um grande clássico, um grande jogo, uma grande estreia para nós. Vai ficar na história, né? Porque 14 anos de clube, né? Agora que a gente vai jogar e a gente quer fazer bonito, pode ter certeza.
0: Dá aquele friozinho na barriga ou não da estreia, hein, Ronaldo? Como diretoria, como atletas, o que dá pra contar nesse dia que antecede a estreia aí?
1: Eu nem sei como te falar, cara. Isso aí é um sonho que vem há anos, né?
0: Uhum.
1: Então a gente fica, com certeza hoje da noite a gente não vai dormir e amanhã vai ficar o dia todo ansioso pra chegar a hora. Eu não vejo a hora de chegar no vestiário, falar com a gurizada. Então, temos só pelo momento da estreia.
0: Maravilha. Ronaldo Paes, ele é o tesoureiro da equipe, né, do Meninos da Vila, que estreia amanhã na série bronze, Guilherme. Serão dois clubes marauenses que vão jogar e logo de cara tem clássico, né?
2: Eu já falei pra ele mais de uma vez, né? Ele vai ter que fardar pelo menos uma vez esse ano, né?
0: Pois eu ia deixar a última pergunta pra ele se ele ia estar no elenco também ou não.
2: O cara que criou o time agora, não, vai ter que fardar, né?
0: E aí, Ronaldo, vai fardar ou não vai?
1: Ah, não tem, passou.
2: Ó, farda e entra, bater um tiro livre pelo menos, né? Pra deixar tua marca.
1: Passou, Guilherme, passou o nosso tempo, a gente brincava, isso aí tinha que ter acontecido 10 anos atrás.
0: Era teu sonho jogar um estadual ou não, hein?
1: Hã?
0: Tu tinha esse sonho de jogar no estadual?
1: Tinha, pra... a gente tinha esse sonho.
0: Então tá de tempo já... ainda, viu,
1: a gente tinha atletas aí que tinha condições, né?
0: Uhum.
1: E jogam até hoje, a gente joga livre ainda,
0: sim,
1: não tá parado. Mas o meu orgulho maior é assim, é ver meu filho, né?
0: Sim.
1: Meu filho amanhã estreia, camiseta do Ministro da Vila.
0: Ele vai estar no clube,
1: né? Vai estar no clube, tá no clube. Acompanha nós, o Guilherme sabe da história. Desde gurizinho, né?
0: Uhum.
1: Então, o orgulho maior pra nós é ver ele amanhã estreia.
0: Então, tu joga fora de quadra e joga na quadra.
1: É, agora sim, né? Agora
0: é assim que vai ser. Bacana. Ronaldo, sucesso aí pra vocês, né? Nesse sonho, né, que vocês atingem agora de participar da série bronze, né, da Federação Gaúcha de Futsal. Sucesso pro jogo de amanhã e também pros próximos que vem pela frente aí.
1: Não, obrigado, Ronaldo, obrigado, Guilherme, obrigado a todos os da Vang aí que sempre nos abriram as portas aí pra vir falar do futsal e falar do Meninos da Vila.
0: É, que tem essa história de a gente falou aqui, né, de 12 anos, né, que surgiu, aliás, 14 anos, né, 14 anos, né, foi 2012 e que agora também quer dizer esse sonho de estar na série bronze e que logo na estreia vai enfrentar a AME, que é um outro clube aqui de Marau, amanhã à noite, a partir das 7 horas, no ginásio da SERP. Sucesso no jogo lá, Ronaldo.
1: Obrigado, Ronaldo. Obrigado a todos os ouvintes aí.
0: Ok, agora 11:35. A gente tem na sequência aqui também as demais informações. Agora tem uma parada, a gente já volta com o nosso comunidade nesta manhã, com o sol predominando agora no finalzinho da manhã. Algumas nuvens, mas o sol tomou conta agora, Guilherme. Vamos voltar já.
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0: 11 horas e 43, 17, agora faltando pro meio-dia, Guilherme. Vamos lá, seguindo com o nosso programa, né? O pessoal tá alertando segurança aí, né? Que vai dar briga, né? Mas é na música somente, né? É isso, Guilherme.
1: Isso aí, é o som do Passarela, da banda Passarela.
0: Pra retomar aqui o nosso comunidade nesta manhã de sexta-feira. 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Belestar Conte Hotel. 11:46, Guilherme.
1: Vamos dar uma reforçada nesse aviso, tá? Porque chegaram novas doses da vacina contra a influenza, a vacina contra a gripe, né?
0: Isso.
1: A Secretaria Municipal de Saúde confirmou, então, que Marau recebeu ontem, no final do dia, 1.400 doses, tá? Então, quem faz parte dos grupos prioritários, grupos de risco, que são crianças de 6 meses a menores de 6 anos, gestantes, puérperas, idosos com 60 anos ou mais, trabalhadores da saúde, professores, trabalhadores dos correios, além de pessoas com deficiência permanente e com comorbidades. Então, a partir de hoje, esse público já pode, quem não fez ainda, já pode fazer a vacina, cada um no seu ISF de referência.
0: Importante isso, né? Para poder justamente se imunizar.
1: E tem que levar carteira de vacinação junto, tá? E documento.
0: É sempre importante isso, né, Guilherme? Tem que dar uma olhadinha também como é que tá o teu esquema vacinal, se tá em dia ou não tá.
1: Aí
0: né?
1: Já aproveita e confere tudo.
0: Já faz tudo. 11:46. Também tem entre os assuntos desta manhã que a gente traz aqui uma situação, Guilherme, de uma ocorrência de trânsito, né?

0: na BR-116, né, que vitimou 3 pessoas, né, horas após um grave acidente na BR-116 em Novo Hamburgo, na região metropolitana de Porto Alegre, que vitimou Neila Patrícia Gomes de Medina e Débora Juliana Marques, a filha do casal, né, segundo informações, também acabou morrendo no hospital. O carro onde a família estava colidiu com um caminhão, um cavalo-trator, um semi-reboque, segundo informações da Polícia Rodoviária Federal, no sentido interior-capital, na altura do quilômetro 233, na rodovia. Isso aconteceu ainda ontem à noite. Conforme a Polícia Civil, ainda não se sabe qual das mulheres dirigia o veículo. Após a colisão, o motorista do caminhão foi conduzido à delegacia de polícia e passou por teste do bafômetro, que deu negativo para um consumo de bebida alcoólica, e depois ele foi liberado. A morte da bebê, que se chama Cecília Marques de Medina, foi confirmada por um familiar e por uma funerária. O velório coletivo das mães e da filha será na Capela Ecumênica de Novo Hamburgo. Então teve esse fato, né, lamentável, que ocorreu lá na BR-116. As mulheres, que tinham 39 anos, naturais de Novo Hamburgo e São Leopoldo, e a menina, então, de 1 ano de idade, após esta ocorrência de trânsito. Elas que viajavam num veículo Honda HR-V, acabou, então, se envolvendo nessa ocorrência de trânsito ontem à noite, e as 3 pessoas acabaram morrendo agora, Guilherme.
1: Triste, né?
0: Que coisa. 11:48.
1: Trazendo de volta essa informação, né? A brigada flagrou ontem um empreendimento do ramo de reciclagem operando de forma irregular no interior de Marau. Durante ações de fiscalização ambiental, a equipe localizou a empresa em funcionamento sem atender às exigências legais. Na inspeção do local, os policiais militares constataram graves irregularidades no armazenamento e na disposição de resíduos sólidos, especialmente embalagens de agrotóxicos que se encontravam depositadas diretamente sobre o solo e expostas a céu aberto, sem qualquer sistema de contenção ou controle ambiental. Segundo a brigada, o armazenamento inadequado das embalagens de agrotóxicos apresenta elevado risco ao meio ambiente e à saúde pública, uma vez que esses recipientes podem conter resíduos tóxicos capazes de contaminar o solo, lençóis freáticos, cursos d'água, além de oferecer perigos à fauna, flora e também à população local.
0: Tem um assunto aqui, Guilherme, que chama atenção, né? Ex-vereador é investigado por ameaçar e oferecer propina a políticos no Rio Grande do Sul. A Polícia Civil investiga uma série de ameaças contra vereadores de Estância Velha, na região metropolitana de Porto Alegre. Foi apurado, né, através de uma operação policial, de que o ex-vereador de Novo Hamburgo, Emerson Fernando Lourenço, conhecido como Fernandinho, está envolvido nesta operação. Conforme a Polícia Civil, ele estaria ameaçando os parlamentares. Em contato com a defesa do ex-vereador, informou não ter detalhes sobre a operação. Na sexta-feira, foram cumpridos 5 mandados de busca e apreensão em Novo Hamburgo e também em Estância Velha. Segundo o delegado de polícia, Ayrton Figueiredo Martins Júnior, titular da Delegacia de Repressão às Ações Criminosas Organizadas a Draco de São Leopoldo, ele teria feito uma suposta proposta de propina aos vereadores. A polícia ouviu o depoimento de diversos vereadores e identificou um esquema de coação. Além de Lourenço, um vereador de Estância Velha é suspeito, mas não teve o nome divulgado. Com relação a esse tema, né? E o que chamou atenção na operação é o volume de dinheiro que foi encontrado. Esse é um dos assuntos também que tem chamado a atenção lá no município de Estância Velha, né? Essa informação desta manhã, inclusive polícia que está investigando esta origem do dinheiro, até para saber o que teria ocorrido, né? O que foi apurado é que ele teria essa questão de ameaças, né? A apuração aponta a tentativa, então, de interferência no crime organizado, na alienação de imóvel público avaliado em 7 milhões de reais. Mas nesta ação de hoje, também foi verificado de que as ameaças ofereciam, né, uma propina de 100 mil reais, né? Tem essa operação. Durante o cumprimento das ordens judiciais, os agentes apreenderam cerca de 20 mil reais em espécie, além de quantia de dólares, euros e também arma, mas ninguém foi preso. 20 mil reais em dinheiro, Guilherme. Foi um dos fatos da abordagem policial de hoje.
1: É dinheiro vivo, né? É. Famosa mascada.
0: É isso aí. Vou trazer agora o destaque para os aniversariantes desse dia 15. 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E destaca hoje, nesse dia 15, quem está aniversariando.
1: Parabéns para o Ademir da Silva, Ana Paula Lodi, Karine Fernandes, também Ercílio Ramalho, Juliana Chiqueleiro, Tainara Migliorini, Letícia Mangoni Darós, Lulu Mendes, Diogo Pavão, Glaci, Maria Bergonci Turra, e são eles.
0: Parabéns hoje para Letícia Mangoni Darós, também para Karine Fernandes, João César Moraes Brandão, ainda parabéns para Lourdes Novelo, também para o Ariel Poleto, Rosane Maria, Ademir da Silva, Classi Maria Bergonci Turra, também para Flávia Aguirre Tímbola, e ainda parabéns para o Diogo Pavão, que hoje está aniversariando. Nossa homenagem especial aqui no programa tem sempre o destaque também para Exatos Laboratórios. O desejo ainda do nosso, nossa homenagem é para aqui, né? Quem aniversaria hoje tenha sempre muitas felicidades, saúde e vida longa. É o nosso desejo aqui do comunidade. 7 para o meio-dia, Guilherme.
1: Só isso, para fechar o programa, quero trazer alguns destaques, né? O que é manchete para esse finalzinho de manhã já, tanto pelo país quanto pelo mundo. São Paulo fecha retorno do técnico Dorival Júnior até o final do ano. Ainda a Dino abre processo para investigar o suposto envio de emendas ao filme de Bolsonaro. Dos planos de casamento e luxo ao término, relembre o namoro entre Vini Júnior e Virgínia.
0: É o assunto da manhã.
1: É o assunto da manhã, o principal, né?
0: Para quem gosta disso, né, galera?
1: Isso. Suspensão de produtos da IP. Tem mais uma decisão da Anvisa por aí, né? Ainda jardim secreto na China. Saiba por que Xi Jinping convidou Trump para visitar esse ponto lá da China. E criança internada no Rio Grande do Norte teve manchas após uso de detergente, diz tio. São alguns dos destaques aí do país.
0: É, para a gente fechar ainda o programa aqui, até para também falar sobre o final de semana que está chegando, Guilherme, de acordo com o Clima Tempo, tá? Informação agora da meteorologia dizendo que hoje vai ficar como está, o tempo com sol, variação de nuvens. O dia hoje previa 12 de mínima, isso se confirmou pela manhã, e a máxima 19 graus para hoje. Nós temos nesse momento aqui na área central da cidade a temperatura, quem também traz para você aqui no finalzinho do programa, é de 17 graus. Então está quase chegando na máxima prevista para hoje, que é 19. Para o sábado, previsão é de um dia com o tempo nublado e possibilidade de garoa pela manhã e chuva à noite, mas não é volume tão expressivo para amanhã. O dia deve começar com 10 graus e a máxima de 20 para o sábado. No domingo, também tem sol com algumas nuvens e chuva rápida, especialmente durante o dia e também à noite do próximo domingo. Mínima de 11 e máxima de 18. Para começar a próxima semana, dia nublado, com chuva pela manhã, depois o sol aparece novamente e a temperatura para segunda-feira mínima de 9 e máxima de 12. Pouca oscilação na segunda-feira, né? Praticamente vai ser uma temperatura estável. E na terça-feira, aí sim, a presença de sol com névoa ao amanhecer. E a terça-feira terá mínima de 8 e a máxima 17. E olhando aqui para o futuro, até o final do mês, pelo menos, Guilherme, até o dia 29, que é o que antecipa o clima-tempo. A gente vai confirmando de que veranico de maio, Guilherme, acho que não, viu?
1: E se falava também na questão do finalzinho de maio ser bastante chuvoso, né? Mas não tá aparentando ser, não.
0: Não tá. É. Isso não. E teria chuva agora, esses próximos dias não são volumes tão grandes, né? E depois teria alguns dias de sol novamente, e depois lá no final de semana próximo voltaria a ter pancadas de chuva.
1: Aparece aqui até o dia 29 só, e até lá não tá.
0: Não, é pouquíssimo.
1: Volumes grandes não tá indicando, não.
0: É, exatamente. Bom final de semana então, Guilherme.
1: Para todos nós.
0: Vem na sequência aí o Arquivo da Vank.
1: Arquivo da Vank.
0: Até segunda-feira às 10, né?
1: Tchau.
0: Tchau.
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Opa, vamos lá, agora é comigo, meio-dia ponto, começando agora o nosso arquivo da Vang. Vamos lá, que é sexta-feira, sextou de novo, oficialmente aberto o final de semana, sexta-feira, 15 de maio de 2026, o signo é de touro, estação do ano outono, fase da lua minguante. Muito prazer, Guilherme de Abreu por aqui, te fazendo companhia até uma hora com bastante música boa. 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
14: Olá a todos que nos acompanham na Rádio Vang. A previsão para esta sexta-feira de muitas nuvens em toda a região de Marau. No amanhecer, chance de cerração até nuvens baixas, com temperatura entre 9 e 10 graus. À tarde, o sol aparece entre nuvens e com vento sudeste, a temperatura não passa dos 17. A umidade seguirá presente, com sábado de nevoeiros, pela manhã com 8 graus. À tarde, tem nuvens, chance de garoa esparsa. A temperatura chega aos 21 graus. E a expectativa para o domingo e a segunda-feira é da passagem de uma frente fria com chuva. Em geral, os modelos projetam chuva de fraca intensidade, um domingo de pouca oscilação térmica e frio. E na segunda-feira, apesar de chover na madrugada, uma nova massa de ar polar avança, dissipa as nuvens com predomínio de sol ao longo da tarde da segunda-feira e frio intenso com 13 graus à tarde. Na semana que vem, a partir de terça, predomina o ar mais seco e a temperatura despenca nas manhãs e madrugadas, com risco inclusive de formação de geada. Da Metsu Meteorologia, está El Sua.
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24: Vamos lá, meio-dia 27. Esse é o nosso arquivo da Vangue, nosso arquivo musical, trazendo sempre o melhor da música, melhor dos anos 60, 70, 80, anos 90, né? Anos 10. Anos 20, muita música boa através aqui do canal 93.7. Destaque no vanguefm.com.br. Arma de fogo é apreendida no interior aqui de Marau. A ação foi realizada pela Brigada ontem, quinta-feira. Foi realizado também ontem o segundo sorteio do Prêmio Amaral, 8 pessoas sorteadas. O Unesul encerra operações após mais de 60 anos, viu? Na rodoviária de Marau, a empresa Planalto será a principal responsável pelas linhas a partir da próxima segunda-feira, tá? Horários e valores segue tudo igual. Faculdade Cesurg conquista nota máxima no MEC. Visita da comissão avaliadora ocorreu entre 4 e 6 de maio e Brigada Militar flagra empresa de reciclagem irregular em Marau. São destaques aí disponíveis no vanguefm.com.br. E vamos lá que tá valendo pizza, tá? É só mandar o nome completo, nome e sobrenome por escrito aqui no nosso WhatsApp 3342-1522 e tu concorre a uma pizza média lá do Bistrô Pizzaria, tá? É fácil, fácil, né? Só mandar o nome completo, nome e sobrenome e aí ficar na torcida porque no final do programa tem o sorteio, tá? Mas tem que ficar ouvindo o programa, tá? Tem que estar acompanhando o programa até o finalzinho para ganhar essa pizza, tá bom? Fica na torcida e manda teu nome completo. Repito, 3342-1522 é uma pizza do Bistrô Pizzaria. 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Vamos lá, meio-dia e 29, temperatura em Marau agora, já é de, vamos atualizar aqui, temperatura de 18 graus.

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6: E nesse próximo sábado tem estreia dos marauenses no Campeonato Gaúcho Série Bronze de Futsal, competição promovida pela Federação Gaúcha de Futebol de Salão. Os dois marauenses, AME, a Associação Marauense Esportiva, e Meninos da Vila, vão se enfrentar logo na estreia. O jogo acontece aqui em Marau, no ginásio da SERP, a partir das 7 horas da noite. O mando de campo é da AME. Lembrando, a partida acontece às 7 horas e a entrada é gratuita.
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Vamos lá, meio-dia 41, bloco final já do nosso arquivo da Vang dessa sexta-feira, dia 15. Promoção tá encerrada, tá? Quem mandou o nome completinho ali, fez o que eu pedi, tá concorrendo a uma pizza média lá do Bistrô Pizzaria, tá? Na sequência eu conto quem é o ganhador ou a ganhadora. Na sequência tem o sorteio. Marau agora com sol, né? Alguma que outra nuvem por aí, mas o que predomina é o sol e a temperatura tá alta, 18 graus. Deve subir mais um pouco à tarde. Previsão pro final de semana, tá? Já para tu se programar para ver o que que tu vai fazer no sábado, domingo. Amanhã mínima de 11, máxima de 20 graus. Para domingo mínima 10, máxima 17. E aí na segunda-feira mínima de 4, 5 graus durante a noite, tá? Na passagem da segunda para terça-feira. E aí a terça já começa gelada com a temperatura próxima de zero, tá? A temperatura é de 2 graus. É o que está previsto, pelo menos na previsão. 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

madrugada com a temperatura próxima de zero, tá? A temperatura de 2 graus é o que está previsto, pelo menos na previsão. 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

É, com David Bowie, fechando o nosso arquivo da Vang dessa sexta-feira, dia 15. Obrigado pela companhia, pela audiência, pela parceria. Tu que esteve comigo também desde o comecinho da manhã lá no Vang Bom Dia, às seis horas, né? 6 da manhã. Obrigado pela parceria de sempre, tá? Mas fica por aqui que na sequência tem Espaço Livre. Quero agradecer aqui os nossos parceiros, Posto Cavalinho no Distrito Industrial e também Bistrô Pizzaria, que vai presentear alguém com uma pizza média, né? Sorteio já foi feito. Quem leva pizza então é o Rafael Grando Borges. Atenção, Rafael Grando Borges é o vencedor então sorteado, que leva essa pizza média aí do Bistrô Pizzaria, tá? Rafael, se tá ouvindo, me manda uma mensagem agora, tá? Escreve rapidinho aqui pelo Whats que tu tá ouvindo e aí a pizza é tua, tá bom? Rafael aí foi o sorteado desta sexta-feira, mas tu que não ganhou, fica na torcida aí, tá? Que semana que vem tem mais pizza, então tem sempre a oportunidade aí pra você, tá bom? Vamos lá. Opa, já mandou, já respondeu, foi rápido, tá confirmado. Rafael Grando Borges é o sorteado então da Bistrô Pizzaria, tá? Na sequência eu te passo aí as instruções, tá, Rafael? É só chamar eles pelo WhatsApp. E aí tu combina como tu faz a retirada, tá? 996-96-7514, tá? Beleza, vamos lá. Na sequência tem Espaço Livre. Uma ótima tarde pra você, até a próxima, tchau!

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0: Agora uma hora aqui na Vang começou o Espaço Livre da sexta-feira, hoje é dia 15 de maio de 2026, temperatura de 18 graus aqui em Marau, a partir de agora até as duas. Nós ficamos com você com o nosso programa das tardes, também ao vivo no rádio, no aplicativo, no site ou ainda no canal do YouTube. Você pode acessar lá no YouTube da Vang, você encontra a nossa programação em Rádio Vang FM Marau no YouTube, e você pode com isso também acompanhar o nosso programa que já está ao vivo a partir de agora. 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O Espaço Livre, nas sextas-feiras, ele faz convites especiais para conversar com pessoas, com homens e mulheres que têm na sua trajetória, né, trajetórias sempre muito inspiradoras nas atividades que desempenham, né, independentemente de qual é a função, mas que certamente a sua história pode ser história para inspirar, né, as atuais gerações e quem sabe até dizer por que não as futuras gerações. O nosso programa hoje está recebendo aqui o nosso convidado. Ele tem aqui no seu currículo neto de Abraão Trentin, né? É o nosso convidado de hoje, né? Que foi inclusive alguém que atuou na educação de Marau quando o distrito de Marau ainda. E também filho de Gentil Trentin, né? Que teve atuação por muito tempo no tabelionato aqui do nosso município. O nosso convidado hoje é empresário, tem a função também de professor, foi vice-prefeito de Marau, Neri Trentin, é o nosso convidado hoje aqui no nosso Espaço Livre. Neri, prazer em recebê-lo aqui no programa hoje, seja bem-vindo aqui na Vang. Boa tarde.
1: O prazer é meu, primeiramente eu queria agradecer ao Ronaldo pelo convite e aos ouvintes por nos escutarem, nos ouvirem, né? As nossas experiências, compartilhar a trajetória e as experiências que moldaram a vida, né? Então agradeço, Ronaldo, a você e aos ouvintes, né, por este programa e por esta oportunidade de transmitir alguma coisa.
0: Vou contar a sua história, um pouco dela aqui no programa hoje, Neri.
1: Sim.
0: Pode ser. Só que nasceu em Marau, né?
1: Eu nasci em Marau, numa casa que era em frente ao Altar da Pátria, que temos hoje na Avenida Júlio Borella. Na época se nascia na casa, né?
0: Em casa.
1: É, se nascia em casa, ninguém ia para o hospital, raros iam para o hospital. É, e tinha uma parteira, a dona Luísa, que fez milhares de partos aqui em Marau e sempre nas casas, né? Então eu nasci em 1950, 14 de janeiro. Com 5 anos já comecei no colégio. A irmã Gisela Trentin, que cuidava do jardim de infância. Eu fui com 5 anos, como eu já conhecia todas as letras e já começava a ler alguma coisa.
0: Com 5 anos?
1: Com 5 anos ela já me passou para o primeiro ano. Ela disse, não, você aqui no jardim não dá, vamos passar para o... Passei para o primeiro ano. Com 9 anos já tinha feito o 5º ano primário. E daí não podia entrar no ginásio, tinha um exame de admissão. Para entrar no ginásio tinha um exame de admissão. E não podia ter 11, não podia, só podia entrar no ginásio quem completasse nos primeiros meses do primeiro ano do ginásio. Eram 5 anos do primário, 4 do ginásio. E eu daí tive que repetir o 5º ano. Daí eu troquei, fiz os primeiros 5 anos na escola Cristo Rei com as freiras. É uma disciplina muito rígida na época, né? Uhum. E de repente você pegou um pouco disso aqui, mas não tudo, né? É. Mas se aprendeu disciplina, aprendemos muito com as freiras, né? E o 5º ano que eu repeti foi no grupo escolar Charruas com a professora Marília Ferlin. De boa lembrança, professora Marília, ótima professora.
0: Agora, Neri, esse acesso tão cedo para a educação se deu que o avô que influenciava, porque tinha assim as crianças brincando. Tinha, depois vamos falar aqui que o senhor lembra na época das brincadeiras de criança. Mas tinha muito a ver na família esse incentivo?
1: Sim, meu avô sempre, e o pai também estimulavam muito a leitura, que, né? E eu gostava, sempre gostei disso. E no primeiro ano eu já lia. E eu lembro do Ivo viu a uva, do G que era a girafa, né? Porque a gente tem lembranças de todas as nossas lembranças são de fatos assim que marcaram muito a nossa vida. E eu tenho lembrança, uma das maiores satisfações foi quando eu comecei a ler. Isso aí ficou gravado em mim, né? Eu, criança, comecei a olhar as placas, a olhar os livros e conseguia ler, interpretar aquilo que estava escrito. Uhum. Isso foi uma grande satisfação e me gravou muito. Aí depois eu fui repetir o 5º ano, então, e com 10 anos fiz a segunda vez o 5º ano e entrei no ginásio, fiz o exame de admissão, passei. Na época, o ginásio, quando começou aqui em 1957, 1958, era ginásio Pio XII, Pio X, Pio XII foi depois. O ginásio Pio X, que foi um papa que faleceu nos primeiros dias da Primeira Grande Guerra Mundial, de tristeza, ele dizia. Então, o primeiro nome do ginásio aqui foi Ginásio Pio X.
0: O senhor fala que em ginásio significa, na época, que seria o quê? O ensino fundamental?
1: Hoje, o ensino fundamental são 9 anos,
0: nove,
1: né?
0: Anos,
1: chegou,
0: isso.
1: Diminui até 8 anos.
0: Isso, é.
1: Então, na época, eram 5 anos do primário, depois tinha 4 do ginásio.
0: Uhum.
1: E tu só podia entrar no ginásio com 11 anos ou que completasse 11 anos até a metade do ano, por isso que eu repeti o 5º ano. E daí eu fiz o ginásio, completando o ginásio, com 14 anos completei o ginásio, com 15 anos comecei no Colégio Comercial Marau. O curso de contabilidade.
0: Neri, nesse período de infância, o que vocês brincavam na época, hein? O que eram as brincadeiras?
1: Olha, Ronaldo, eu lembro muito bem da cidade, eu era criança, de repente lá 7, 8 anos, 6 anos, a cidade só tinha calçamento de onde é a Chox hoje,
0: a rua
1: Bento Gonçalves, até o Banrisul, a rua Darvim Antônio Marozin, e era no meio da rua. Nos lados tinha barro.
0: Só então, a rua mesmo?
1: Só tinha a rua mesmo, devia ter ali 7, 8 metros de calçamento e essas 3 quadras, né?
0: Uhum.
1: Que Passo Fundo tinha feito quando emancipou o Marau. Depois foi crescendo até sair o asfalto que tem hoje na nossa avenida. Mas a minha lembrança é, Marau começava praticamente aqui onde é hoje o posto Ipiranga, com os Bortolini aí, e passava um pouquinho do onde é o Iesta hoje, mais ou menos ia até ali, poucas casas
0: tinham. O seu local de brincar era na praça ou não?
1: Na praça, brincava muito na rua ali, e uma das coisas que eu lembro é que um dia passou um carroceiro E eu com as minhas irmãs, eles vão fazer uma bolinha de barro e vamos jogar nas costas. E quando ele se vira, vamos fugir. E fizemos isso, né? Então, brincadeira de agora já atira, né? Você via nos filmes, já dispara o canhão e aí disparamos as bolas, né? Eu e as minhas irmãs. E esse tipo de brincadeira tinha muito influência dos filmes de faroeste, então se brincava muito na época de faroeste, né? Bandido, mocinho, eu era um mocinho, outro era um bandido. E eram essas brincadeiras, né? E eu, desde pequeno, uma coisa que o meu pai me ensinava era o xadrez. E fui apaixonado pelo jogo de xadrez. Tenho até alguns troféus aí de primeiro lugar num campeonato de xadrez, segundo lugar. Gostava muito de xadrez e até procuro transmitir para os meus netos esse gosto pelo xadrez, né? Então, essas eram as nossas brincadeiras, né?
0: Claro. Neri, como é que era em casa na época, hein? Porque não tinha tanta televisão assim na época, não, talvez o rádio, né, em alguns locais, mas como é que era a vivência familiar?
1: Você veja que a televisão apareceu em 1963, por aí. Então, até os meus 13 anos, eu não tinha televisão. Eu gostava muito de cinema. Fui viciado no cinema, de ir todas as noites. Depois que eu completei 14 anos,
0: tinha permissão para ir pro cinema.
1: Primeiro, o pai não deixava sair à noite. Ele só dizia: a lei diz que tem que ser com 14 anos que tu pode sair à noite. O dia que eu completei 14 anos, eu disse pro meu pai:
0: chegou o dia.
1: Pai, de hoje em diante, nunca mais de noite eu vou ficar em casa. Podia estar chovendo canivetes que eu saía, né? Sempre tinha os amigos, a gente se encontrava muito na praça, ali nos 13, 14, 12 anos, tinha um grupinho que a gente se encontrava e ficava batendo papo até as 10, 11 horas da noite, aí ia dormir.
0: Vocês sonhavam com o futuro, com uma profissão naquela época ou não, hein?
1: Eu comecei com 11 anos a trabalhar no cartório. Eu recordo, comecei no ginásio, aí o pai me chamou e disse: ó, Neri, tá na hora de você começar a aprender a fazer alguma coisa. E com 11 anos eu comecei no cartório e fiquei até os 19 anos. Fiquei 8 anos trabalhando dentro do cartório, ali aprendi datilografia. Eu colocava uma pilha de jornais na cadeira para alcançar a máquina de escrever, uma Remington. E foi ali que eu aprendi a datilografia, depois datilografava certidões de nascimento, certidões de casamento. Com 18 anos, daí eu fui escrevente do cartório, e daí fazia muito nascimento, né, casamento até fiz na época. E aos 18 anos, daí 17 anos, me formei na contabilidade, mas o cartório me influenciou. Eu tinha muito contato com os advogados e eu conheci um Rábula era o advogado prático. Parece que era Martinelli o sobrenome dele, era de Passo Fundo.
0: Teve influência, então?
1: Eu tive influência de todos esses advogados. Doutor Celso Fiori, lembro muito dele, frequentava o cartório muito. Doutor Adroaldo Revelio vinha quase todos os dias no cartório. E eles me influenciaram muito para fazer direito. E o meu caminho era, eu tinha certeza que eu ia ser um advogado, né? Essa foi a minha, do cartório, porque desde o meu avô, o Abraão sabia o Código Civil de cor. Ele te dava...
0: Estudioso.
1: Muito estudioso, ele foi um autodidata extraordinário, aprendeu italiano sozinho. E tinha o pai dele que falava italiano, né? Mas ele também aprendeu estudando ali gramática e tudo. Ele lia o dia inteiro e eu peguei esse vício dele, né? De ler, de leitura. E depois falo um pouquinho disso até. E daí então no cartório, com o contato com os advogados, eu fui gostando, e até hoje eu sou apaixonado por leis, pelo trabalho de um advogado, que eu acho que o trabalho do advogado é muito nobre, é muito satisfatório, porque tu ajuda a fazer justiça. E a pessoa sempre, sempre as pessoas têm a sua argumentação. Aconteça o que acontecer, você vê, tem às vezes duas partes.
0: Tem sua versão, né?
1: Tem a sua versão, os dois têm a sua versão. Então depende de um juiz do advogado para encaminhar isso aí, encaminhar a versão de cada um dentro das leis. E um juiz que vai julgar.
0: O senhor chegou a cursar direito ou não teve essa?
1: Eu fiz direito, sou advogado. Agora pedi a suspensão, o cancelamento até da ordem dos advogados. A minha ordem de advogado, eu acho que só o doutor Vitor Hugo Ultramari.
0: Quem é primeiro?
1: Mais antiga que a minha. A minha é 7.248. Hoje são 130, 140, 150 mil advogados, né? A minha era 7.248. E eu já fui um dos primeiros que fez, uma das primeiras turmas, eu acho que foi a segunda turma que fez o exame da ordem dos advogados. Eu prestei o exame da ordem já naquela época, me formei em direito em 1973.
0: Então. Já fazem 53 anos.
1: Não faça conta, por favor.
0: Nós temos uma parada aqui, Neri, vamos fazer um intervalo, depois vamos voltar, porque o Neri, na chegada aqui, me contava, olha, no dia 20 de agosto de 1965, eu acordei para ir para a escola e a gente se deparou com uma praça toda branca.
1: Toda branca.
0: A maior nevasca da nossa história, né? Que aconteceu, né?
1: É.
0: Vou contar depois, na volta aqui no programa também sobre isso e mais. O Neri falou aqui sobre o avô, que era um autodidata, que também aprendeu a falar italiano sozinho, mas o Neri tem essa veia italiana, né? E ele já fez, eu perdi as contas aqui, mas é mais de duas mãos cheias de ida para a Itália. Então vamos também falar sobre esse seu gosto pela cultura italiana. E pela Itália.
1: E
0: pela Itália, inclusive. Vamos voltar já, 1h17.
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E nós seguimos com o nosso espaço livre, que vai com você até as 2.

0: o programa que segue nesta tarde. É, também tínhamos aí um pico de energia, mas já retomando também aqui o nosso programa, né? Que vai até as 14h. 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O programa que segue, também destacando, né? Que nesta sexta-feira nós temos aqui a participação do nosso convidado, o Neri Trentin, né? Ele que é empresário, tem formação em direito, como ele explicou agora aqui. Depois ele também vai contar sobre a história da sua ida para o mundo político, né? Ele foi vice-prefeito aqui de Marau, lá no finalzinho dos anos 80, né? Início dos anos 90, também ele ocupou esse cargo aqui no nosso município. Neri, até para retomar aqui o nosso programa, falando sobre essa questão referente a 65, no dia 19 para o dia 20, né? Nós tínhamos a maior nevasca da história, né? O senhor até disse que com a família se surpreenderam a acordar pela manhã, estava tudo branco, né?
1: Eu recordo que nós saímos do Colégio Comercial Marau na época e ficamos um grupinho ali na frente da praça conversando. Não era muito frio à noite. E por grande surpresa, no dia seguinte apareceu com 30 centímetros de neve. Você imagina toda a região aqui com 30 centímetros coberta com neve. No dia da neve não se sentia muito frio. Pior foi quando começa a descongelar a neve, né? Que virou um barral na cidade toda, porque tinha muito barro, tinha muita poeira na cidade.
0: Tinha tanto calçamento assim, né?
1: Poucas ruas com calçamento na época, né? Em 65. E virou uma coisa, né? Muitos fios quebrados, porque ao redor dos fios ficou uma capa de uns 3, 4 centímetros. Então o peso, né, quebrou fios, quebrou muitos galhos de pinheiro, galho de árvores, caíram com essa nevasca. Nunca mais aconteceu uma nevasca como aquela.
0: O pessoal se assustou muito na época ou não, hein?
1: Não foi.
0: Que é algo estranho,
1: nunca,
0: né?
1: Eu nunca ouvi alguém comentar, né? Mesmo os mais antigos comentarem que tivesse ocorrido uma nevasca como aquela. Uhum. Eu acho que foi a única que aconteceu aqui nesta região. 30 centímetros de neve. Se imagina, tudo branco.
0: Bem diferente, né?
1: Exatamente.
0: É, bem diferente. Bom, e também na época a estrutura também das famílias era um fogão a lenha para poder se aquecer, né?
1: Era fogão a lenha, não tinha ar condicionado, não existia muito pouco, né?
0: Sim.
1: Muito pouco ar condicionado. O sistema de ar condicionado nosso agora de split começou no ano 2000. Antes tinha aqueles de parede que existiam ali há 30 anos. Mas
0: que consumia uma energia tremenda, né?
1: Tu não ligava de tanto que corria o teu contador de luz. Hoje tu pode deixar ligado que no fim do mês tu quase não nota, né?
0: São mais econômicos.
1: Aí eu me formei no contador. Daí tive essa paixão pelo direito, pensando em ser advogado. Aí chegou os amigos, já estava no primeiro ano da faculdade de direito, e os amigos me convidaram para estudar junto para fazer o concurso do Banco do Brasil. Eu disse, não, eu já estou com a minha vida encaminhada nesse lado aí, mas como companheirismo vamos fazer. Fizemos e passamos em dois aqui em Marau. Eu fui para Guaporé, o outro foi para Palmeira das Missões. E eu daí comecei 2 anos e meio morando em Guaporé.
0: Saiu de casa?
1: Saí de Marau com 19 anos, entrei no Banco do Brasil e fiquei 2 anos e meio no Banco
0: foi
1: do Brasil.
0: Foi fácil sair de casa, hein, Neri?
1: Olha, eu recordo saindo, a mãe chorando, o pai chorando, o filho indo embora, mas eu tinha já 19 anos, poxa, 19, tu tem que sair de casa, né? começar a fazer a tua vida. Uhum. Hoje tem filhos com 30 anos
0: ou mais,
1: de casa, né? Ou mais. Né? Então, saí, daí comecei minha vida no Banco do Brasil em Guaporé, graças a Deus fui muito bem lá. Com 2, 3 meses que eu estava no banco, já passei a ser investigador de cadastro. era tu ganhava uma comissão, ganhava um valor a mais e uma responsabilidade a mais, né? Não era só ali bater máquina né? E então com isso aí me possibilitou de conhecer o interior de Guaporé, que eu ia fazer as pesquisas, saía com um monte. O Banco Brasil tinha na época fichas cadastrais e o investigador de cadastro ia investigar quem era aquela pessoa. Então os códigos par era coisa boa, código ímpar não era. Então, por exemplo, 12 e 14 era uma pessoa bem pontual, uma pessoa que cumpria seus compromissos. Já o 11 e o 13 não era coisa boa. Quem tinha esses números, né, chamava atenção. E aí fiquei dois anos e meio lá em Guaporé. Mas antes disso, eu me formei em 67 no Colégio Comercial Amaral. E daí eu comecei com, antes até, quando tinha o Mobral, eu fui professor de História e de Geografia no Mobral. Era no porão da prefeitura, tinha um grupo que era com o objetivo num ano tu fazer o ginásio e depois mais um ano tu fazia o terceiro grau, né? Sim. Que era o colégio, a contabilidade, por exemplo, que existia. E eu daí fui professor voluntariamente, né? E tanto que eu gostava, e depois fui professor de italiano, fui professor com 19 anos eu era professor, eu me formei com 17 anos no Colégio Comercial Amaral. Com 19 anos eu retornei como professor de organização e técnica comercial.
0: Na mesma escola.
1: Na mesma escola. E até sou apaixonado pela organização de empresas, então se estudava organograma, se estudava o taylorismo, o faiolismo, tu estudava as organizações das empresas, né? E naquela época eu fiz um trabalho com os alunos. Reunia em grupos de dois ou três ou até quatro, eu aceitava. Eles tinham que montar uma empresa e teve alunos, né, que fizeram montagens espetaculares, porque eu dava todo o caminho, todos os passos antes de tu montar uma empresa. O que que você tinha que ver se tinha energia elétrica. Hoje nós temos até um fornecimento bom de energia elétrica. Na época não tinha.
0: Era um critério para analisar o negócio.
1: Era um critério para tu analisar o transporte, dificuldade de tu instalar uma empresa em Amaral que tu tinha que vender produtos lá para o Mato Grosso, que quase não tinha estradas, né? Então, esse trabalho, ainda hoje, ex-alunos me encontram e dizem: ah, professor, lembra que eu fiz, me chamam de professor, e que eu muito me orgulho, né? Sim, sim. Eu sempre gostei de lecionar uma coisa, esse contato.
0: Então, quando me chamam de professor, alunos, o senhor gosta disso?
1: Gosto muito. Advogado, professor, são minhas paixões, né? Político um pouco também, né? Mas como professor, eu fui professor de italiano muito tempo, eu fiz cursos de italiano e tal, e dava para os primeiros anos, né? Não me aprofundava muito, mas também no italiano fui um autodidata.
0: Pois é, nesse sentido aqui, Neri, de onde que vem esse gosto pela Itália e também pelo italiano, né? E sem contar que o senhor fez muitas viagens para a Itália já, né?
1: Sim. Bom, o meu avô era ele teve muito contato com o bisavô, com o Camilo, que veio em 1877 aqui para o Brasil. Foi dos primeiros italianos, foi para Caxias.
0: Primeira leva.
1: E o meu avô era o filho mais novo do Camilo. Camilo já casou com 30 e poucos anos e o Abraão era o filho mais novo dele. O Camilo acabou morrendo aqui em Amaral. Viveu aqui muitos anos, aqui em Amaral. Tem uma biografia, eu fiz uma biografia do Camilo e uma do Abraão.
0: Do Abraão.
1: E daí o Camilo passou muita coisa da Itália pro meu avô, e o meu avô passava muito para mim, porque eu, quando Comecei no cartório com 11 anos, o meu avô era o correspondente do Correio do Povo. E eu escrevia algumas coisas para o Correio do Povo. Quando eu tinha 14, 15 anos, ele dizia: tu vai redigir essa notícia aqui, vamos mandar para o Correio. Depois ele revisava.
2: Sim.
1: E daí eu adotei uma prática muito interessante, muito boa para a minha vida, que me serviu bastante, de todos os dias trazer o Correio do Povo para ele. Dos 11 anos até os 19, quando eu fui para Guaporé, eu não deixei um dia de ir na casa do meu avô. A 15, 20 para uma, chegava o Correio do Povo, eu pegava o jornal e trazia para o meu avô. Ficava com eles aí até as 2 horas, eu dizia para o pai: meu horário no cartório começa às 2 horas da tarde. E chegava às 2 horas da tarde. Ficava ali, jogava carta com ele, jogava bisca, jogava.
0: Então, você teve essa vivência muito próxima com o Abraão Trendinha. Aproveitou muito, ao máximo esse avô.
1: Muito próximo com ele. Ele faleceu com 72, 73 anos, né? Um AVC. E senti muito, porque eu estava viajando com o dia que ele faleceu. Mas eu digo, não vi ele depois que ele faleceu, mas eu tenho a lembrança dele vivo, né? Então, uhum. que é muito boa a lembrança dele, ele me contando histórias, ele contava muita história. E tenho uma lembrança muito grande dele, né? Ele foi, como você falou antes, ele foi professor, ele veio para Amaral nomeado como professor para São Paulo da Cruz, uhum. da tua terra.
0: Que
1: né?
0: foi a minha escola, inclusive com o nome dele.
1: A escola é Abraão Trendinha.
0: Abraão Trendinha.
1: E ele veio em 1914 nomeado por Passo Fundo como professor nessa escola aí. Depois ele foi inspetor do ensino por uhum. muitos anos, onde ele fazia os relatórios. E nesses relatórios, outro dia você até me chamou a atenção, ele já dizia em 1930, ele dizia que os professores eram mal remunerados.
0: Já naquela época.
1: Naquela
0: época. Ele já apontava isso, né?
1: Então isso é uma praga que existe aí que tem que terminar, né?
0: Os quase 100 anos isso, hein?
1: É.
0: Tem quase 100
1: exatamente,
0: anos.
1: Exatamente.
0: Neri, o gosto então pela Itália, pela cultura italiana, muito se dá com essa relação com seu avô.
1: Essa relação com ele, eu sempre tive assim vontade de conhecer a Itália e fui muitas vezes para a Itália, eu digo 20 vezes, mas talvez aproximadamente,
0: um pouco mais, né?
1: Talvez um pouco mais. E ia também em função, depois vou falar da, uhum. da Netur, né?
0: Sim.
1: Mas gostava muito da Itália, gostava muito do italiano. Então, tive sempre esta relação e tanto que fazia, onde sabia que tinha um curso de italiano, eu fazia o curso de italiano.
0: Neri, então a Netur surgiu por causa disso, hein?
1: Ou não? Surgiu por causa disso, por causa disso.
0: Porque Netur é de Neri, né?
1: Eu na época tentei 4, 5 nomes para a empresa, Unitur, alguns nomes assim, mandava lá, não, esse nome já existe. Aí eu disse, vou botar Netur, então bota Neri, Netur. Netur, e ficou Netur até hoje.
0: Uma marca que ainda existe hoje, né?
1: De 1993 até hoje, então são 32 anos e estão indo muito bem.
0: Claro, Neri, e por meio também da agência, o senhor auxiliou muita gente para conhecer a Europa e a Itália, né?
1: Bom, eu ali, nesse meio tempo. Vou chegar já lá na Netur,
0: claro.
1: Não sei se
0: isso,
1: vai dar tempo, né?
0: Dá tempo.
1: Mas eu fui diretor da Óleos Vegetais, teve o Vitor Posser, inspirado muito pelo Sérgio Ferlin, que era um grande pensador. E Marau, na época, nos anos 60, até o final dos anos 60, saía uma mudança por dia de Marau. Eu recordo, trabalhando no cartório, eu via caminhões passando com mudança, as pessoas em cima do caminhão botavam tudo que tinha, botavam uma vaca, 2 cachorros e as pessoas em cima do caminhão ia embora para Santa Catarina, Paraná e depois chegando a Goiás e Mato Grosso. E daí nessa época se dizia: Amaral vai desaparecer. Imagina uma pessoa por dia, uma carga por dia saía. E nessa época, a cidade tinha 20% da população, 80% morava no interior.
0: Sim.
1: Hoje não tem 10% no interior e 90% na cidade. Mudou muito, né? Tudo mudou. Mas daí, nessa época, surgiu a Óleos Vegetais Marau, que foi um marco aqui para a cidade de Marau como industrialização, uma indústria de soja.
0: Uhum.
1: E daí eu saí do Banco do Brasil, fui na Óleos Vegetais. Já na época tinha foi o Vitor Posser, quem falei com ele hoje mais de hora, o Vitor Posser, que idealizou isso aí, que batalhou para colocar a empresa. Daí eu saí do banco, entrei lá como diretor, já tinha lá o José Dilda, um grande apoio do Antônio Segundo Perim, as pessoas apoiavam muito na época, né? E daí fui diretor ali da Óleos Vegetais por 13 anos, fui do conselho do frigorífico Borella, fui da avícola. Hoje tem uma placa lá na avícola, se forem, tem uma pedra grande com uma placa com meu nome, um dos diretores da época da avícola, de fundação da avícola, veio o Amaral de Souza aí na época que a avícola foi fundada. Mas tive toda essa trajetória na parte de indústria, gosto muito de organização. Uhum. E técnica comercial, que eu fui professor. Então, gostava muito de administração de empresas, gosto muito ainda hoje. E depois disso aí, depois desse tempo, daí eu saí, foi vendida a empresa e tal, fiquei um tempo ainda, fui eleito pelos novos proprietários como diretor. Aí, quando eu vendi toda a minha participação da Óleos Vegetais, eu saí. Só para ter uma ideia, a refinaria da Óleos Vegetais fabricava ao redor de 100 mil latinhas de óleo por dia. Trabalhava 30 dias por mês.
0: Na época o óleo de soja era enlatado, né?
1: Enlatado, Borella. E nós fomos a segunda empresa que começou a colocar em garrafa de PVC. De PET. A segunda empresa. Primeiro foi a Cotrijuí, depois nós, copiando deles. Uhum. Tudo se copia nesse mundo, né?
0: Sim.
1: Nada se cria. E daí era uma empresa assim muito dinâmica, a empresa de maior faturamento de Marau, né? Aí depois foi vendida, resolveram, aí já passou pro Perdigão. O Perdigão resolveu ficar só numa atividade e eliminou as fábricas de óleo que tinha. Uma pena, porque hoje poderia, sim, ter aí uma grande, exato, empresa.
0: E aí, nessa Marau, saída, o senhor acaba então criando a sua agência de viagens.
1: Daí, aí eu fui para vice-prefeito.
0: Vem a política.
1: Aí vem a política. Ah. Então, em 1988, eu assumi como vice-prefeito do José
0: João. Já tinha Santos militância antes?
1: Antes disso, eu fui diretor da Carbo Humus, que fabricava adubo. Uhum. Adubo orgânico. E tive uma loja em Guaporé de roupas e tal. Eu tive muita atividade nesse mundo. Nunca parei. Mas assumi como vice-prefeito e como secretário de administração, como secretário de trabalho e ação social.
0: Mas tinha militância antes disso ou não, né?
1: Tinha. Eu fui por... enquanto existiu o PDS, eu fui o presidente do partido. Uhum. Aqui. Depois da Arena, foi fundado o Partido Democrático Social.
0: PDS.
1: E eu fui o presidente. Por 8, 10 anos, fui presidente do PDS.
0: Do PDS.
1: Sempre, quando eliminaram o partido, daí fundaram o PPR, Partido Progressista Republicano, uma coisa assim. Aí eu declinei da presidência do partido, porque pagava muito bem, viu? Fora só os incômodos tu recebia muitos, né? Tinha que, às vezes, decidir até briga de vereador, né? Uhum. Os companheiros brigavam entre eles. Não, porque esse projeto é
0: chama o presidente.
1: Chama o presidente que decide. Então, toda semana tinha que decidir essas coisas. Mas valeu muito. Outra coisa que eu me orgulho muito é ter sido vice-prefeito e secretário. Duas coisas que eu colocaria quando eu fui vice-prefeito, por exemplo, foi o problema das divisas de Marau. Desde 1955, quando se emancipou Marau, tinha problema aqui na São Pedro da Boa Vista, diante de Laranjeira, tinha um problema de divisas. uma grande área, Passo Fundo reivindicava uma grande área e Amaral dizia que era...
0: Que hoje pertence ao Castelhano, né?
1: Hoje pertence... Não, a essa área pertence para Amaral. Amaral, mas é divisa com Mato Castelhano. Castelhano, né? E daí quando foi criado o município de Mato Castelhano, acertou também. Uhum. Mas nós acertamos antes. Eu e o vereador Arlindo Gaio, que conhece todas as divisas de Amaral, trabalhamos muito nisso aí. Ficamos meses trabalhando para decidir, para resolver esse problema. Nessa área, para você ter ideia, tinha duas escolas, ficava uma grande área e Amaral de

0: que era...
1: Que hoje pertence ao Castelhano, né?
0: Hoje pertence... Não, a essa área pertence para Amaral. Amaral, mas sim. É divisa com Mato Castelhano. Castelhano, né? E daí, quando foi criado o município de Mato Castelhano, acertou também. Uhum. Mas nós acertamos antes. Eu e o vereador Arlindo Gaio, que conhece todas as divisas de Amaral, trabalhamos muito nisso aí. Ficamos meses trabalhando para decidir, para resolver esse problema.

0: indicava essa área, dizia que o arroio, o Rio Branco, era perto de Laranjeira, e nós alegávamos que era lá perto da BR.
1: Uhum.
0: E eu daí consegui um mapa antigo e fui até o prefeito de Passo Fundo, que fiz amizade com ele, e fui diversas vezes com ele lá, mostrando que a divisa era aquela, mostrando os mapas antigos, tudo, e conseguimos mudar a lei, conseguimos em Porto Alegre fazer uma nova redação das divisas do município de Marau. E outro local que Marau ocupava e que era do município de Soledade é o Carrascal. Carrascal, Marau ocupava, fazia estradas, auxiliou a construção da igreja, auxiliou a construção do salão, o campo de futebol, tinha escola com o professor de Marau, mas era área de Soledade.
1: Soledade.
0: Aí nós, eu montei uma reunião e convidei 5 prefeitos que estavam ali: o prefeito de Marau, o Santim, prefeito de Camargo, o Luiz Panhussato, prefeito de Vila Maria, o Adalberto Migliorini, o prefeito de Ibirapuitã, que não lembro o nome, e o prefeito de Soledade, o Ivo Stein. E acertamos nessa reunião, na comunidade, toda a comunidade do Carrascal presente, de fazer um plebiscito. E conseguimos, com a Justiça Eleitoral, fazer um plebiscito para ver para quem iria pertencer aquela área. Era uma área grande, onde tem a cascata bonita aí
1: da Pedra Grande, né?
0: Pedra Grande. E o plebiscito deu 80%, 90% querendo pertencer para Marau, e hoje pertence para Marau.
2: Claro. Vamos voltar já, Neri. Agora faltando 15 para as duas. Neri Trentinho, nosso convidado hoje aqui no Espaço Livre, ele tem muita história para contar. A gente já vai retomar nosso programa, que vai até as duas na sexta-feira, hoje, 15 de maio.
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0: Agora 1h50 aqui na Vanga, a gente retoma o nosso programa Espaço Livre. Hoje é sexta-feira, programa que tem um oferecimento nesta hora de Associação Comercial Industrial Serviços de Agropecuária, assim com a Clínica Datamed, Brita Marcaliari, Sicredi também Dr. Lucas Martins, com a Cotrijal Supermercado, Farmácia Associadas e CCIE Marau. Nós estamos de volta aqui com o nosso programa. Nosso convidado hoje é Kenneri Trentin, ele que foi vice-prefeito de Marau de 88 até 92. Neri, eu só até dizia aqui que entre os seus marcos de vice-prefeito foi ajustar essa questão divisas, né?
1: Eu digo um dos trabalhos.
0: Um dos que marcou a sua trajetória.
1: Que marcou a trajetória.
0: O senhor também dizia
1: não
0: agora.
1: Não é
0: que...
1: um trabalho muito popular, vamos dizer. Não é porque tu fala hoje, pouca gente sabe que existiu, salvo os daquela região, né?
0: Os envolvidos lá.
1: Os do Carrascal também. Pouca gente sabia que aquilo, hoje sabe que aquilo pertencia para a Soledade, né?
0: Sim.
1: Então não é um trabalho. Trabalho que te dê popularidade, mas um trabalho, vamos dizer, de profundidade,
0: você,
1: né?
0: Você vai ajustar isso.
1: Deixou de ajustes para o município.
0: Isso, porque o senhor até dizia que essa situação, ela já tinha longa data, desde que emancipou, né?
1: Desde 1955 que tinha essa discussão.
0: E aí foi só lá na década de 90 que se resolveu isso, né?
1: Se resolveu. Resolvemos.
0: Exato. O senhor também tem outro fato marcante, que é o concurso público.
1: Um outro fato marcante foi o concurso público. Rapidamente falando, a Constituição de 88, ela trouxe uma obrigatoriedade de que todos os funcionários tinha que ter concurso público. E depois saiu uma lei em 1990-1991, uma lei que readequou todas as funções do serviço público. Então ela diz, ó, tem que ter motorista, tem que ser enquadrado como motorista, ou tem que ser enquadrado como tesoureiro. Estabeleceu, ainda hoje essa lei existe, né, com algumas readequações novamente, né? Mas foi feito esse concurso público e nós fizemos aí em 1992, 91, começo de 92 deve ter sido, e que regularizamos a situação da prefeitura, né? Então até hoje tem alguns funcionários que me dizem, Neri, graças a Deus eu tive estabilidade, né, com aquele concurso que foi feito. E foi feito tudo aqui pelos funcionários, não pagamos um centavo para pessoas de fora.
0: E se adequando,
1: que custa muito, hoje um concurso público.
0: E se adequando à legislação naquela ocasião, porque 88 foi a Constituição, logo em seguida já se, o município se adequou, né?
1: Saiu a lei em 1991, fazendo a readequação, e foi obrigado a fazer, e nós fizemos.
0: Claro.
1: Então foi um outro marco que eu digo muito importante dentro da minha participação ali na prefeitura. Outras coisas também, mas acho que marcante
0: marcou,
1: mesmo
0: foi isso,
1: esses dois, né?
0: Neri, tem aqui alguns tópicos que eu vou lhe perguntar, agora faltam 7 para as 2, para saber o que pensa o Neri Trentin. O exemplo disso, Neri, o senhor tem alguma saudade?
1: Olha, eu procuro viver o dia a dia, mas eu tenho saudade boa do tempo de juventude. Nós aproveitamos muito, se fazia assim muita, depois dos 14 anos que eu tive liberdade, né, de sair à noite, até lá não tinha. Depois dos 14 anos a gente se reunia muito, os jovens se reuniam muito, e uma das pessoas que eu lembro muito é o Dino Rodrigueri. Uma pessoa extraordinária, não tinha muito estudo, mas tinha uma vivência grande de vida. Ficávamos às vezes 8 ou 10 jovens ali conversando com ele até as 23h, ali na praça, sentado na praça. Uhum. Então essa época foi muito boa.
0: Muito boa. Algum arrependimento, Neri, que fosse poder voltar atrás, talvez não repetiria?
1: Não tenho nada na vida de dizer, olha, fiz mal, fui mal nisso aí, não faria de novo. Eu viveria a minha vida novamente.
0: Aliás, tu não falou aqui, o senhor também morou em Brasília, não falamos esse detalhe, né?
1: Morei em Brasília no ano de 1996, fiquei praticamente todo ano lá como assessor do Turra. Valeu muito a minha ida para Brasília. E eu acho que deixamos a leitura para outra, mais outra ocasião, porque teria duas horas para falar sobre viagens, né?
0: Exato.
1: É. Mas ali, Brasília foi uma experiência fantástica, né? O Turra chegou na minha casa e me disse: Neri, eu provavelmente vou ser nomeado presidente da Conab e eu quero que tu esteja junto comigo lá. E eu disse: Turra, eu estou na Netur, não tenho condições aqui, eu não
0: tenho minha empresa aqui,
1: serviço, né? E ele disse: Neri, eu não vim pedir se tu quer ou não. Segunda-feira tu tem que estar lá em Brasília, né? Se eu for nomeado, segunda-feira eu quero no dia seguinte que tu esteja lá. Eu disse: Turra, se eu não tenho como dizer não, então é sim. Uhum. E fui. E ficou a Nídia aí na Netur. Mas foi uma experiência, eu agradeço muito, muitas vezes já agradeci ao Turra por essa oportunidade que ele me deu de ter vivido em Brasília. Brasília é uma cidade que eu digo que todo brasileiro merece visitar. Quem puder fazer uma visita a Brasília, eu na época que eu estive lá, por exemplo, o Supremo Tribunal, nós entrávamos no Supremo e visitava todo o Supremo, uhum, sozinho, eu e o Ricardo Santin, que moramos juntos. Sim. Lá, se visitava, entrava em tudo que era tribunal, era tudo aberto,
0: tudo facilitado.
1: O palácio do Planalto, lá onde, uhum, o presidente sobe a rampa, a gente subia a rampa. No Congresso nós subimos, que tem um prato, uhum, para cima, que é o Senado, e um para baixo, que é a Câmara dos Deputados. Não, o contrário.
0: É o contrário.
1: Contrário. O Senado é virado para baixo. Eu subia lá naquelas bacias, né? Até uma ocasião levei o pai, a mãe, a Nídia, os filhos, né? E eles, a Fabiana e o André, brincavam ali em cima, né? Era livre, era tudo livre. Hoje me dizem que é tudo fechado.
0: É, tudo fechado.
1: Que não se consegue entrar em lugar nenhum.
0: Neri, o que significa para o senhor família?
1: Família é tudo. Família é tudo. A família tem que permanecer unida e tem que dialogar sempre, conversar. Eu te digo, te dou um exemplo. O pai sempre dizia: meus filhos, se reúnam sempre que possível. Então nós somos em 5 irmãos. Todos os domingos, o pai faleceu faz 5 anos, a mãe 10 anos aproximadamente, e continuamos nos reunindo todos os domingos, a família almoça junto.
0: Isso é uma prática de vocês?
1: É uma prática nossa. Então, isso é fantástico, é muito bom, porque a gente troca ideias, se tem alguma divergência, e sempre se tem, né? Uhum. Eu acho que essa parede tinha que pintar de azul, outros não, é vermelha, né? Então, vamos sentar e vamos decidir
0: sempre
1: qual é
0: a cor. Sempre com respeito, né?
1: É.
0: Sempre com respeito.
1: Então, é muito importante, a família é base da sociedade.
0: Neri,
1: base da sociedade.
0: Política, Neri.
1: Política, eu, olha, não me arrependo de ter participado. Desde os 18 anos fui candidato a vereador, fui terceiro suplente por, uhum, aproximadamente 20 votos me faltaram para me eleger. Os últimos 4, 5 ali que assumiram tinham votos meio muito parecidos, né? E foi interessante, assumir umas 2, 3 vezes a Câmara de Vereadores, assumia por 30 dias, né? Mas foi, eu acho que a política me ensinou muito, me proporcionou eu ter muito contato com pessoas, assim, foi bem, bem interessante. Não me arrependo. Tem passagens boas, tem passagens ruins, e o problema do político é às vezes que ele se acha, e as pessoas fazem, às vezes, o político se achar o Deus. Uhum. Então, esse é o perigo, né? Tu tem que procurar ser humilde dentro da política, os políticos têm que ser humildes, porque as pessoas, tu vai falando agora uma coisa que é até chato contar, mas eu já estive numa ocasião que a pessoa veio, encostou a mão e disse: pá, eu consegui encostar a mão no vice-prefeito. Eu disse: mas eu sou igual a todos, né? Não.
0: Essa é a idolatria.
1: Então essa idolatria não é bom.
0: É.
1: Essa idolatria não é bom.
0: Neri, o que precisa fazer para deixar o Neri alegre e agradar o Neri, hein?
1: Eu acho que a cordialidade, a amizade, o diálogo. Isso eu fico muito satisfeito quando eu consigo, quando tem pessoas que eu consigo dialogar, consigo conversar.
0: Por outro lado, o que lhe deixa triste, Nery?
1: Deixa triste é a falta de gratidão. Para mim é uma das piores coisas que tem, a falta de gratidão, a falta de reconhecimento, né? Então eu acho que tu, antes de ter uma, de cometer uma ingratidão, veja bem o que a outra pessoa fez ou por que ela fez, porque todos têm a sua versão. Uhum. Né? Como antes nós falamos. Todos têm a sua versão. De repente eu acho que devia ser dessa forma, mas vou ouvir o outro. Então tem um diálogo com a outra pessoa que é muito importante.
0: Claro.
1: Muito importante.
0: A religião.
1: Eu sou católico, apostólico romano e acredito, né? E eu acho que o pilar da religião é o que a religião ensina. É fé, esperança e caridade. Se tu seguis, tu tem fé, tu acredita naquilo que precisa ser acreditado. Uhum. Esperança, tu tem que ter esperança sempre na vida, sempre tem esperança de uma vida melhor, de algo melhor, né? Mesmo que tu tenha alguma doença, alguma coisa, saiba que vai ter dias melhores, mesmo que seja depois, né? Uhum. Daí eu digo, tu tem medo da morte? Não, não tenho medo da morte. Curiosidade eu tenho, tá? depois da morte, o que tem, né? Uhum. Então eu tenho curiosidade, medo não, é inevitável, sim, né? Então o que é inevitável não tem por que ter medo, não tem por que, né? Então, eu tenho curiosidade de saber, claro, o que tem depois. E vou voltar a te falar.
0: Ah, diga, me conta depois. Neri, o que significa para o Neri? O que é sucesso e o que é felicidade, Neri?
1: Sucesso é tu alcançar aquilo que tu deseja, aquilo que, né? E felicidade é aquilo que te dá uma satisfação na vida. Né? Às vezes a felicidade tu tem ela nas pequenas coisas e tu tem que ver a parte boa em tudo aquilo que existe, em todas as pequenas coisas tu pode tirar um pouco de felicidade. Felicidade não é tu estar totalmente bloqueado contra o mal, né? Mas pequenos momentos, né? Valorize aqueles pequenos momentos que tu tem bons. E valorize a tua família, valorize as coisas boas que tem.
0: Claro. Para a gente concluir, Neri, qual é o seu grande sonho ainda?
1: Olha, meu grande sonho seria, eu queria ver a mais ainda a evolução do mundo que teve até hoje, porque eu vi uma evolução muito grande. Eu vi chegar a televisão que não tinha. Eu vi o homem chegar na lua. E hoje eu te digo que uma das grandes revoluções que tem é a inteligência artificial, a IA. Uhum. Isso vai transformar o mundo. E por enquanto tem uma polêmica muito grande sobre a IA, como teve na época da imprensa, os tipos, né? O Gutenberg, ele criou os tipos, daí tu, uhum, tu montava a palavra, ele tinha os tipos, cada letra um tipo, né? E daí ele montava a palavra e com aquilo ele imprimia, começou a imprimir
0: as impressões das primeiras, né?
1: É. Aquilo foi uma revolução na época, né? Então como hoje a inteligência artificial, tem gente que quer censurar, tem gente que...
0: Tem gente apavorada, assustada.
1: Apavorada,
0: né?
1: Assustada com isso. Mas eu gostaria de viver mais alguns anos para ver esse progresso na medicina, que é fantástico, né? Uma coisa impressionante o que a medicina progrediu. Esse progresso que é bonito ver.
0: É. Para concluir aqui, Neri, só para fazer uma última questão aqui. É bom ser avô?
1: É ótimo ser avô, porque tu aproveita dos netos nos bons momentos, deu algum probleminha, ó, meu filho, pega o teu filho aqui, ó, agora é contigo. Mas é muito bom, é gratificante, porque principalmente quando os netos vêm conversar contigo, querem saber como é que foi, como é que é isso, como é que é aquilo, uhum, né? Então é muito interessante tu transmitir algumas coisas para eles, né?
0: Neri Trentinho, nosso convidado hoje aqui. Neri teria muita história para contar aqui no nosso programa. Hoje a gente contou, talvez nem em Minas Gerais, um pouco da sua trajetória, né? Aqui no nosso programa, o Neri, que tem essa formação em direito, tem também, né, esse universo do empresariado, professor, como ele costumou dizer, que gosta de ser também dito, além de, claro, né, dessa vivência também empresarial, que esteve em Brasília, esteve aqui em Marau, esteve em Guaporé, atuou no banco, inclusive. Foi bom
1: receber. Onde conheci a Nídia, né?
0: Foi lá em Guaporé.
1: Eu falo nela.
0: Fala na Nídia.
1: Opa.
0: Foi em Guaporé que você conheceu ela,
1: conheci,
0: então?
1: Conheci em Guaporé. Tem umas histórias interessantes até nisso aí. E podem ser publicadas sem problema.
0: Tá bom. Neri, obrigado pela vinda aqui no nosso Espaço Livre. Foi bom tê-lo aqui mais uma vez. Um bom final de semana e até uma próxima ocasião.
1: Eu queria agradecer só mais um segundo aqui, né? Agradecer a oportunidade de poder compartilhar essa minha trajetória, essa minha jornada neste mundo. E como uma mensagem final, eu até anotei aqui, eu digo que todos têm uma história única e valiosa e que serve para inspirar sonhos e pro progresso de outras pessoas. Então eu fico muito realizado e satisfeito de ter vindo aqui. Espero que meus sonhos e minha inspiração sirva para alguma coisa, né? Mas eu ainda deixei algumas coisas que eu não falei, que foi da leitura das viagens, né? Que eu gosto muito.
0: Vamos voltar
1: de livros. Eu com 11 anos eu já lia coleções de livros, né?
0: Você já estava lendo com 5 anos quase, né?
1: Hoje eu tenho no meu tablet mais de 60 livros aqui, né?
0: Você se adaptou bem à questão do digital para ler?
1: Eu só leio no digital.
0: No digital, nos e-books.
1: Eu estou lendo a antologia do Érico Veríssimos, que são 3.000 páginas, mais ou menos 3.100 páginas. Já estou na página 1600, relendo alguns livros dele.
0: Parabéns, Neri. Obrigado pela vinda aqui no nosso programa.
1: Agradeço a vocês todos. Obrigado aos ouvintes e ao Ronaldo.
0: Ok, o programa fica disponível lá no canal do YouTube para quem quer também assistir hoje o programa com Neri Trentinho aqui no nosso Espaço Livre, que volta na segunda-feira a partir da 1h. Até lá, bom final de semana. Tchau.
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2: 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Tarde, coisa linda! E aí, me conta como é que você tá, hein? Que saudade que eu estava de você! Agora é hora de aumentar o volume no máximo, porque tá começando mais uma edição de Talk Show Vang. É, meu bem, o seu programa preferido chegou. Tá começando direto das ondas da Vang FM pra animar o seu fim de tarde. 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Felicidade, harmonia. E aí, meu bem, como é que você tá, hein? Vamos energizar e tornar a sua tarde ainda mais incrível? Então vem comigo. Alô, você que tá trabalhando, você que tá no trânsito, você que tá aí malhando pesado em busca do seu shape, né? Muito bem. E você que tá em casa descansando, hã? Que você tá arrumando por aí? Me conta. Uma excelente tarde, vem comigo, porque aqui, meu amor, a festa acaba de começar na 93.7. Eu sou Josi Melegari e tô por aqui com a minha missão. Você sabe qual é? Não sabe? Ah, mas eu te conto. É fazer você sorrir, é fazer você cantar, dançar e vibrar muito ao som da melhor, da poderosa Vang FM. E eu já quero te convidar a participar comigo também. Ai, Josi, como é que eu faço pra participar? Gente, é fácil demais. Vou te passar o nosso WhatsApp, pode ser assim? 54 3342 1522. Vai deixando seu alô, vai mandando seu cumprimento pra cá, vai compartilhando tudo que você tá fazendo ao som da mais gostosa. Começar muito bem a sua tarde, tem hit chegando, é vibração positiva, é o seu espaço, meu amor, agora é o seu momento aqui na Vang FM. Vem se juntar a mim e ser feliz, vem, vem de Vang FM.
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1: E a gente segue por aqui, embalando a sua sexta-feira, graças a ela, poderosa Vang FM. Entrando no clima gostoso de fim de semana, meu amor, sexta-feira sua linda. E a gente preparou uma seleção musical especial pra curtir qualquer momento. Deixa a Vang FM tocar a trilha sonora enquanto você desfruta, amor. Hoje é sexta-feira, pede esse clima.
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0: Thank you. 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
1: Prepare-se, porque vem aí mais um intervalo. Mas a Fang FM 93.7 não para. Não saiam daí, porque nós temos uma seleção musical incrível pra animar ainda mais a sua tarde.
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4: Campo Sudeste, a temperatura não passa dos 17. A umidade seguirá presente com sábado de nevoeiros, pela manhã com 8 graus. À tarde tem nuvens, chance de garoa esparsa. A temperatura chega aos 21 graus. E a expectativa para o domingo e a segunda-feira é da passagem de uma frente fria com chuva. Em geral, os modelos projetam chuva de fraca intensidade, um domingo de pouca oscilação térmica e frio. E na segunda-feira, apesar de chover na madrugada, uma nova massa de ar polar avança, dissipa as nuvens com predomínio de sol ao longo da tarde da segunda-feira e frio intenso com 13 graus à tarde. Na semana que vem, a partir de terça, predomina o ar mais seco e a temperatura despenca nas manhãs e madrugadas, com risco inclusive de formação de geada. Da Metso Meteorologia, Estael Sua.
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estamos novamente no ar com mais pra você de Talk Show Vang. Acompanhe na 93,7. 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

0: Então, o Nando no disco Com Você Meu Mundo Ficaria Completo me deu essa maravilha aqui. Que não sei nem se ele deu ou se eu roubei, né? Acho que eu roubei de você.
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2: A Brigada Militar flagrou nesta quinta-feira, dia 14, um empreendimento do ramo de reciclagem operando de forma irregular no interior de Marau. Durante a fiscalização ambiental, a equipe localizou a empresa em funcionamento sem atender às exigências legais. Os policiais constataram irregularidades no armazenamento e na disposição de resíduos sólidos, especialmente embalagens de agrotóxicos que se encontravam depositadas diretamente sobre o solo e expostas a céu aberto, sem qualquer sistema de contenção ou controle ambiental. Ainda foi verificado que o empreendimento não possuía licenciamento ambiental, alvará de localização e funcionamento e também alvará do Corpo de Bombeiros Militar, o que descumpre a legislação vigente. Diante dos fatos, foi lavrado o boletim de ocorrência policial. Direto da redação, Diene Gazola.
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chegando embalados por uma boa trilha sonora que nós vamos entrando com aquele intervalo gostoso em breve. Olha só, você fica por perto, tá? Porque já eu vou trazer pra você o direto da redação com as principais notícias, aquelas

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Estamos de volta com mais de Talk Show Vang. A seguir você vai curtir muito mais. Sabe aquele hit que você pediu? Aham, aqueles seus preferidos.

grande abraço pra todo mundo que tá sintonizado em Vila Maria, Camargo, Casca, Gentil e Nicolau Vergueiro. Opa, que presença bonita, hein? É todo mundo ligado, é toda a região ligada aqui no Talk Show Vang, fazendo a diferença na Vang FM, a marca mais lembrada em rádio. Nosso sincero agradecimento por nos escolherem sempre, viu? É um privilégio estar contigo.

0: de intervalo, mas lembre-se, não mude de estação. Pois é, meu bem, já já tem mais um quadro que você precisa conhecer. Vou fazer uma breve pausa por aqui, mas já eu volto, não vai embora.
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9: Uma excelente sexta-feira para você. Tá no ar o Patrulha do Consumidor. Hoje é Dia Internacional da Família. Sextou com a conta do condomínio na mão? Lembre-se, inquilino paga o dia a dia, como luz, água e limpeza. Já as melhorias que valorizam o imóvel, como reformas estruturais, pintura de fachada ou fundo de reserva, são conta exclusiva do proprietário. Não aceite cobranças indevidas de despesas extraordinárias no seu boleto. Informe-se, organize as contas e aproveite o seu descanso com tudo em dia. Excelente sexta, ótimo final de semana e até o nosso próximo Patrulha do Consumidor.
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Estamos de volta, continue com a gente. É a sua tarde diferenciada, o som da Vang FM. E você já pode enviar sua mensagem também pelo nosso canal de comunicação no WhatsApp. O nosso número é fácil, hein? Anota aí, 54-3342-1522. E eu tô aguardando o seu oi. Continue acompanhando o nosso Talk Show Vang. Seguindo por aqui com mais na programação, eu quero te convidar e lembrar também a nos seguir no Instagram. Já ativa o sininho lá, hein, pra não perder nada. Arroba Vang Marau. Junte-se a nós. E a sua tarde, como é que tá? Então vamos curtir o som.

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0: Tem uma banda chamada Legião, que é uma banda da nossa geração, que o Ira se achou em pleno direito de homenagear. Teorema
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rápido, eu prometo, é rapidinho, tá? 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Fique ligado. Daqui a pouco a gente continua com mais conversa e música envolvente. Continue aqui conosco, 93.7, a rádio que todos

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9: Oi, gente, cheguei. Tô aqui nessa sexta-feira, dia 15 de maio, Dia Internacional da Família. Eu sou a Kelly Gomes e, falando em família, vamos falar com quem está dirigindo pelas famílias. Atenção, motoristas. A regra no banco traseiro é clara e salva vidas. Crianças com menos de 10 anos ou que ainda não atingiram 1,45 m devem usar o dispositivo de retenção adequado, seja bebê conforto, cadeirinha ou assento de elevação. O vacilo custa caro. Infração gravíssima, 7 pontos na carteira e multa de quase R$300. Proteja seu maior tesouro e dirija com responsabilidade. Ótimos passeios para vocês nesse final de semana. Até segunda-feira. Tchau.
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Retornamos porque tá no ar Talk Show Vang. Logo mais vai rolar aquele som que você pediu, indicou e tanto.

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0: gente vai fazer uma pausinha momentaneamente, mas não se preocupe, é rapidinho. Durante o nosso intervalo, você não perca o Direto da Redação. Aqui as notícias mais relevantes, diretas e claras pra você. Fique conosco, tá? Essa é a Vang FM e você está ouvindo o Talk Show Vang.
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2: Acontece neste fim de semana a 15ª edição da Festa Campeira do Piquete de Laçadores Sentinelas do Capingui, em Marau. O evento inicia nesta sexta, dia 15, e segue até domingo, dia 17, no Parque Lauro Ricieri Bortolon. Milhares de competidores de diversas regiões do estado devem se reunir durante a programação. Segundo o patrão da entidade, Valdecir dos Santos, a expectativa é de movimentar grande número de laçadores e visitantes durante os 3 dias. Entre as modalidades programadas estão o duelo aberto com mais de 250 competidores, o duelo de prendas, o laço família, que tradicionalmente registra aproximadamente 550 inscrições, além da prova de quartetos. Durante o evento, haverá praça de alimentação com copa, lanches e churrasco, além de espaços destinados à comercialização de produtos tradicionalistas. A entrada para o público é gratuita. Direto da redação, Diene Gazola.
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11: Meu amigo Pet. Agora, dicas para você cuidar bem do seu amiguinho.
12: Chegou a sexta-feira, meus amigos. E o meu amigo Pet já está por aqui com dica especialíssima para você que tem peixe, hein? Você limpou o aquário que estava sujo? Então, ótimo. Mas o cuidado não termina aí, não. A água poluída pode ter deixado heranças nada legais, como fungos, bactérias ou parasitas no seu peixe. Então, fique de olho no comportamento dele e, na dúvida, consulte um veterinário especializado. Tratar uma infecção no início é muito mais simples e garante que o seu companheiro nadador continue brilhando no aquário por muitos anos. Sextou com saúde.
11: Esse foi o meu

Voltamos, meu bem, e a sua tarde continua sendo assim, ó, especial ao som da Vang FM. É claro que eu já tô por aqui aguardando o seu contato, não sabe? Então anota o número 54-3342-1522 e envia o seu oizinho pra gente. Permaneça ligadinho aí no Talk Show Vang. Voltando por aqui, eu quero te convidar a seguir nosso Instagram. Já nos conhece? Vai lá, hein? @VangMaral. Não deixe de nos seguir. E então, me conta a sua tarde, como é que tá indo até agora? E a trilha sonora fica por nossa conta agora.

você acha agora que eu mais gosto? Você acha que dá pra você passar assim despercebido? Claro que não, hein? Você que tá aí comigo dia após dia ligado aqui no Talk Show Vang, eu já te conheço, coisa linda. Um abraço especial a todos os amigos de Passo Fundo, pessoal de Carazinho, Santo Antônio do Palma, alô Nova Alvorada e Montauri, valeu a presença. Vang FM, a marca mais lembrada em rádio. O nosso sincero muito obrigado, com muitos beijos pra vocês que estão aí sempre ligados conosco.

prepare-se, porque vem aí mais um intervalo. Mas a Vang FM 93.7 não dá nenhuma pausa. Fiquem ligados, nós voltamos em breve com mais hits pra animar ainda mais a sua tarde.

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10: E nesse próximo sábado tem estreia dos marauenses no Campeonato Gaúcho Série Bronze de Futsal, competição promovida pela Federação Gaúcha de Futebol de Salão. Os dois marauenses, AME, a Associação Marauense Esportiva, e Meninos da Vila vão se enfrentar logo na estreia. O jogo acontece aqui em Marau, no ginásio da SERP, a partir das 7 horas da noite. O mando de campo é da AME. Lembrando, a partida acontece às 7 horas e a entrada é gratuita.
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0: Vang, a sua FM. Liderando direto do ponto mais alto da cidade. Estamos de volta com mais de Talk Show Vang. Daqui a pouco a gente vai tocar aquele sucesso que você adora.
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0: Você está ouvindo os 93.7, esse é o Talk Show aqui na Vang FM. Nós interrompemos um minutinho apenas aqui nosso Talk Show, né? Pedindo licença para Josi, pedindo licença para toda a audiência, até porque vem aí muita notícia boa. Vem aí, é claro, toda sexta-feira. Vem um especial com o Wilson do Vantajão, até porque sextou. Boa tarde, Wilson. Tudo certo contigo?
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0: Sexta-feira estamos de volta então com muito mais informações, muito mais preço barato, é claro, aqui na programação aqui da Vang FM.
1: Valeu, Alacir, forte abraço, meu querido, um abraço para todos os marauenses, que Deus abençoe a minha linda e amada.

0: Amaral, até a próxima sexta.
1: Até a próxima sexta, tá aí então, né? Toda sexta-feira você já sabe, né? 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Esse é o Talk Show, essa é a Vang, e nós vamos ao intervalo rapidinho, depois a Josi Menegali volta com muito mais pra você.
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10: Olá a todos que nos acompanham na Rádio Vang. A umidade seguirá presente com o sábado de nevoeiros, pela manhã com 8 graus. À tarde tem nuvens, chance de garoa esparsa. A temperatura chega aos 21 graus. E a expectativa para o domingo e a segunda-feira é da passagem de uma frente fria com chuva. Em geral, os modelos projetam chuva de fraca intensidade, um domingo de pouca oscilação térmica e frio. E na segunda-feira, apesar de chover na madrugada, uma nova massa de ar polar avança, dissipa as nuvens com predomínio de sol ao longo da tarde da segunda-feira e frio intenso com 13 graus à tarde. Na semana que vem, a partir de terça, predomina o ar mais seco e a temperatura despenca nas manhãs e madrugadas, com risco inclusive de formação de geada. Da Metso Meteorologia, Stael Suas.
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Retornamos e é a sua tarde que segue muito mais animada aqui com a Vang FM. E nós já estamos com o nosso WhatsApp mais que liberado para você participar comigo. Participa aí, 54-3342-1522. Manda o seu oi. Continue acompanhando o nosso Talk Show Vang. Voltando, meu amor, eu quero te dizer o seguinte: você já nos segue no Instagram? Ainda não? Então vai lá, hein? Arroba Vang Amaral. Vem com a gente nas redes. E a sua tarde, como é que tá? E a trilha sonora fica por nossa conta agora.

curte a sua Vang FM, referência máxima em rádio. E a gente continua por aqui, ó, com canções maravilhosas.

0: assim, ó, o som dessas músicas envolventes que a gente vai chegando com um breve intervalo. Não tire os ouvidos do rádio, meu bem. Continue conosco. Em breve a gente traz pra você o Direto da Redação com os destaques noticiosos do momento ao seu estilo preferido, direto ao ponto, veloz, informativo. Fique atento aí, tá? 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
2: Mais informação sobre segurança. A Brigada Militar apreendeu nesta quinta-feira, dia 14, uma espingarda calibre .20 no interior de Marau. A ação foi realizada por policiais militares do 3º Batalhão de Polícia Ambiental da Brigada Militar. Os policiais realizavam patrulhamento nas proximidades da orla da barragem de Ernestina, no interior do município, quando visualizaram um indivíduo saindo de uma área de mata próxima a uma lavoura. Ao perceber a aproximação da viatura policial, o homem retornou para o interior da vegetação e fugiu do local, não sendo localizado. Durante buscas na área de mata, os policiais localizaram uma espingarda, a qual foi apreendida e encaminhada à Delegacia de Polícia de Marau para o devido registro da ocorrência. Direto da redação, Diene Gazola.
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0: Olá, olá, meus queridos. E aí, tudo bem? Uma boa sexta-feira para vocês. Hoje é o Dia Internacional da Família. Olha só que legal. E hoje aqui no Sinal Verde, nós temos dicas importantes para quem vai curtir o final de semana com carro alugado. Vem conferir a dica de hoje. Sextou com carro alugado na mão? Antes de assinar o contrato, faça uma vistoria de mestre, junto com o atendente. Confira cada arranhão e o estado dos pneus, o estepe e se as ferramentas de emergência estão no lugar. Não esqueça de checar o nível de combustível e a integridade dos vidros para não pagar por danos que você não causou. Vistoria feita, documentos ok. Agora é só curtir o final de semana com segurança.
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muito bem, essa é a Vang FM, a emissora que todos recordam primeiro. Prepare aí pra aumentar o volume, porque a gente continua por aqui com mais hits.

0: começando mais uma edição empolgante, alto astral do Talk Show Vang, aqui na Vang FM. Olha, o tempo voou, eu me diverti pra caramba. E você, a conversa foi boa pra você? Brigadão pela companhia, valeu pela mensagem. Cantou, dançou, fez tudo que tinha direito, não fez? É porque essa atmosfera, essa energia, você só encontra aqui na 93.7. Josi Menegari se despede, foi um prazer estar contigo. Que programa gostoso, hein? Se cuida, fica com Deus, que eu também vou com ele. Vem aí mais um campeão de audiência, você sabe, não sabe? Continue ligado aqui na Vang FM, o ponto alto da cidade. A gente se encontra em breve.
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5: Oi, gente, cheguei. Tô aqui nessa sexta-feira, dia 15 de maio, Dia Internacional da Família. Eu sou a Kelly Gomes e, falando em família, vamos falar com quem está dirigindo pelas famílias. Atenção, motoristas. A regra no banco traseiro é clara e salva vidas. Crianças com menos de 10 anos ou que ainda não atingiram 1,45 m devem usar o dispositivo de retenção adequado, seja bebê conforto, cadeirinha ou assento de elevação. O vacilo custa caro. Infração gravíssima, 7 pontos na carteira e multa de quase R$300. Proteja seu maior tesouro e dirija com responsabilidade. Ótimos passeios para vocês nesse final de semana. Até segunda-feira. Tchau.
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14: Meu amigo Pet, agora dicas pra você cuidar bem do seu amiguinho.
15: Chegou a sexta-feira, meus amigos, e o meu amigo Pet já está por aqui com dica especialíssima pra você que tem peixe, hein? Você limpou o aquário que estava sujo? Então, ótimo, mas o cuidado não termina aí, não. A água poluída pode ter deixado herança nada legais, como fungos, bactérias ou parasitas no seu peixe. Então fique de olho no comportamento dele e, na dúvida, consulte um veterinário especializado. Tratar uma infecção no início é muito mais simples e garante que o seu companheiro nadador continue brilhando no aquário por muitos anos. Sextou com saúde.
14: Esse foi o meu amigo Pet. No seu trabalho, não

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11: Uma excelente sexta-feira para você. Tá no ar o Patrulha do Consumidor. Hoje é Dia Internacional da Família. Sextou com a conta do condomínio na mão? Lembre-se, inquilino paga o dia a dia, como luz, água e limpeza. Já as melhorias que valorizam o imóvel, como reformas estruturais, pintura de fachada ou fundo de reserva, são conta exclusiva do proprietário. Não aceite cobranças indevidas de despesas extraordinárias no seu boleto. Informe-se, organize as contas e aproveite o seu descanso com tudo em dia. Excelente sexta, ótimo final de semana e até o nosso próximo Patrulha do Consumidor.
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12: Na manhã desta quinta-feira, dia 14, foi realizado o segundo sorteio do programa Premia Amaral. 8 pessoas foram sorteadas, sendo que 2 vão receber R$ 1.000 cada e outras 6 recebem R$ 500 cada uma. As ganhadoras dos prêmios de R$ 1.000 são Jaiane Monteiro Varge e Alice Patrícia dos Santos. Já os prêmios de R$ 500 ficaram com Maureen Gabriela Deliberali, Anderson Rafael Evaristo Silva, Celso da Silva, Vanderleia Bordim, Arielle Cristina Brito dos Santos e Elisiane Lorenzato. O próximo sorteio deve ser realizado na primeira quinzena de julho, de números gerados até o dia 30 de junho. Todos os números continuam concorrendo, exceto os que já foram sorteados. Direto da redação, Diene Gazola.

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1: Eu acho que escondidinho é mais gostoso. 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
10: Olá a todos que nos acompanham na Rádio Vang. A umidade seguirá presente com o sábado de nevoeiros, pela manhã com 8 graus. À tarde tem nuvens, chance de garoa esparsa. A temperatura chega aos 21 graus. E a expectativa para o domingo e a segunda-feira é da passagem de uma frente fria com chuva. Em geral, os modelos projetam chuva de fraca intensidade, um domingo de pouca oscilação térmica e frio. E na segunda-feira, apesar de chover na madrugada, uma nova massa de ar polar avança, dissipa as nuvens com predomínio de sol ao longo da tarde da segunda-feira e frio intenso com 13 graus à tarde. Na semana que vem, a partir de terça, predomina o ar mais seco e a temperatura despenca nas manhãs e madrugadas, com risco inclusive de formação de geada. Da Metso Meteorologia, Estael Sua.
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2: E nesse próximo sábado tem estreia dos marauenses no Campeonato Gaúcho Série Bronze de Futsal. Competição promovida pela Federação Gaúcha de Futebol de Salão. Os dois marauenses, AME, a Associação Marauense Esportiva, e Meninos da Vila vão se enfrentar logo na estreia. O jogo acontece aqui em Marau, no ginásio da SERP, a partir das 7 horas da noite. O mando de campo é da AME. Lembrando, a partida acontece às 7 horas e a entrada é gratuita.
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8: Meu amigo Pet, agora dicas para você cuidar bem do seu amiguinho.
9: Chegou a sexta-feira, meus amigos, e o meu amigo Pet já está por aqui com dica especialíssima para você que tem peixe, hein? Você limpou o aquário que estava sujo? Então ótimo, mas o cuidado não termina aí não. A água poluída pode ter deixado heranças nada legais, como fungos, bactérias ou parasitas no seu peixe. Então fique de olho no comportamento dele e, na dúvida, consulte o veterinário especializado. Tratar uma infecção no início é muito mais simples e garante que o seu companheiro nadador continue brilhando no aquário por muitos anos. Sextou com saúde.
8: Esse foi o meu

0: seu corpo, não. Viu?
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3: Oi, gente, cheguei! Tô aqui nessa sexta-feira, dia 15 de maio, Dia Internacional da Família. Eu sou a Kelly Gomes e, falando em família, vamos falar com quem está dirigindo pelas famílias. Atenção, motoristas! A regra no banco traseiro é clara e salva vidas. Crianças com menos de 10 anos ou que ainda não atingiram 1,45 m devem usar o dispositivo de retenção adequado, seja bebê conforto, cadeirinha ou assento de elevação. O vacilo custa caro. Infração gravíssima, 7 pontos na carteira e multa de quase R$300. Proteja seu maior tesouro e dirija com responsabilidade. Ótimos passeios para vocês nesse final de semana. Até segunda-feira. Tchau.
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0: para tudo que o babado é fortíssimo e vem direto da cozinha da Selena Gomez. Pois é, o maridão dela, o produtor Benny Blanco, abriu o bico e entregou que a diva tem paladar de criança de 5 anos. Ele revelou que pegou a gata traçando um fast food às 6 da manhã e que ela foge de frutas e vegetais. É, todo mundo ficou em choque com essa dieta à base de hambúrguer e batata frita, mas a gente sabe que a Selena tá focada nos treinos em casa. Bom, vale lembrar que a diva luta contra lúpus e já desabafou que as críticas sobre o seu corpo a deixam bem amargurada. O casal, que oficializou a união em setembro do ano passado, segue firme entre um lanche e outro. É aquele ditado, né? Quem vê close não vê o combo com refrigerante logo cedo.
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2: A empresa Unesul de Transportes encerrou suas atividades e operações diretas no transporte rodoviário de passageiros após mais de 60 anos de atuação. A partir da próxima segunda-feira, dia 18, as linhas interestaduais e intermunicipais passam a ser operadas pelas empresas Viação Ouro e Prata e Planalto Transportes. A medida integra um processo de redistribuição das rotas nos estados do Rio Grande do Sul, Santa Catarina e Paraná, com o objetivo de garantir a sustentabilidade e a continuidade dos serviços. A nossa reportagem buscou informações sobre os impactos da mudança na rodoviária de Marau. Segundo o que foi apurado, a empresa Planalto será a principal responsável pelas operações do município. Na prática, os passageiros não terão alterações em horários, linhas ou valores de passagem. A mudança ocorrerá apenas na empresa responsável pelo transporte a partir da próxima segunda-feira. A transição das operações ocorre de forma gradual, com as novas empresas assumindo a emissão de bilhetes, os horários e a operação das linhas. Direto da redação, Diene Gazola.
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2: Olá, olá, meus queridos. E aí, tudo bem? Uma boa sexta-feira pra vocês. Hoje é o Dia Internacional da Família. Olha só que legal. E hoje aqui no Sinal Verde, nós temos dicas importantes pra quem vai curtir o final de semana com carro alugado. Vem conferir a dica de hoje. Sextou com carro alugado na mão? Antes de assinar o contrato, faça uma vistoria de mestre, junto com o atendente. Confira cada arranhão e o estado dos pneus, o estepe e se as ferramentas de emergência estão no lugar. Não esqueça de checar o nível de combustível e a integridade dos vidros para não pagar por danos que você não causou. Vistoria feita, documentos ok. Agora é só curtir o final de semana com segurança.
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7: Olá a todos que nos acompanham na Rádio Vang. A umidade seguirá presente com o sábado de nevoeiros, pela manhã com 8 graus. À tarde tem nuvens, chance de garoa esparsa. A temperatura chega aos 21 graus. E a expectativa para o domingo e a segunda-feira é da passagem de uma frente fria com chuva. Em geral, os modelos projetam chuva de fraca intensidade, um domingo de pouca oscilação térmica e frio. E na segunda-feira, apesar de chover na madrugada, uma nova massa de ar polar avança, dissipa as nuvens com predomínio de sol ao longo da tarde da segunda-feira e frio intenso com 13 graus à tarde. Na semana que vem, a partir de terça, predomina o ar mais seco e a temperatura despenca nas manhãs e madrugadas, com risco inclusive de formação de geada. Da Metsu Meteorologia, está é o Sua.
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9: 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Proteja seu maior tesouro e dirija com responsabilidade. Ótimos passeios para vocês nesse final de semana.

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2: Uma excelente sexta-feira para você, tá no ar o Patrulha do Consumidor. Hoje é Dia Internacional da Família. Sextou com a conta do condomínio na mão? Lembre-se, inquilino paga o dia a dia, como luz, água e limpeza. Já as melhorias que valorizam o imóvel, como reformas estruturais, pintura de fachada ou fundo de reserva, são conta exclusiva do proprietário. Não aceite cobranças indevidas de despesas extraordinárias no seu boleto. Informe-se, organize as contas e aproveite o seu descanso com tudo em dia. Excelente sexta, ótimo final de semana e até o nosso próximo Patrulha do Consumidor.
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5: A Brigada Militar flagrou nesta quinta-feira, dia 14, um empreendimento do ramo de reciclagem operando de forma irregular no interior de Marau. Durante a fiscalização ambiental, a equipe localizou a empresa em funcionamento sem atender às exigências legais. Os policiais constataram irregularidades no armazenamento e na disposição de resíduos sólidos, especialmente embalagens de agrotóxicos que se encontravam depositadas de

0: diretamente sobre o solo e expostas a céu aberto, sem qualquer sistema de contenção ou controle ambiental. Ainda foi verificado que o empreendimento não possuía licenciamento ambiental, alvará de localização e funcionamento e também alvará do Corpo de Bombeiros Militar, o que descumpre a legislação vigente. Diante dos fatos, foi lavrado o boletim de ocorrência policial. Direto da redação, Diene Gazola.
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2: Está no ar a Voz do Brasil. 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
3: Boa noite.
4: Boa noite para você que nos acompanha em todo o país.
3: Sexta-feira, 15 de maio de 2026.
4: E vamos ao destaque do dia: atendimento contra o câncer ganha reforço.
3: 2 bilhões e 200 milhões de reais serão investidos para aumentar o acesso a tratamentos de ponta e medicamentos pelo SUS.
4: Serão financiadas também cirurgias robóticas e ampliação de reconstrução mamária.
3: O presidente Lula destaca que o governo tem a função de fazer justiça. Justiça e garantir igualdade a todas as pessoas.
5: É garantir que todo mundo, sem distinção, tem que ser tratado com dignidade, com respeito em qualquer lugar desse país.
4: E ainda desenrola Fies.
3: Em um dia, estudantes já renegociaram mais de 1,3 bilhão de reais. Graziela Mendonça.
6: Mais de 22 mil beneficiários do Fundo de Financiamento Estudantil já negociaram as dívidas nesta nova etapa do Desenrola Fies.
4: Você vai ouvir também sobre o acolhimento às mães que estudam e não tem com quem deixar os filhos pequenos.
3: Crianças podem ficar nas cuidotecas instaladas em instituições de ensino.
4: O governo do Brasil investe para aumentar o número de espaços em todo o país. Érica Brás.
7: E até 2028, 295 cuidotecas vão ser implementadas em todo o território nacional. Hoje, na apresentação da Voz do Brasil, eu, Mariana Jung, Mainazzi Brum.
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3: Mais investimentos para o tratamento contra o câncer pelo Sistema Único de Saúde.
4: São mais de 2 bilhões de reais que serão destinados a 23 novos medicamentos de alto custo, além de tratamentos de ponta.
3: O SUS vai contar com cirurgias robóticas e ampliar a cobertura de implantes mamários.
4: As novidades foram anunciadas em evento no Hospital de Amor, em Barreto, São Paulo, com a presença do presidente Lula.
6: O Hospital de Amor, em Barretos, no interior de São Paulo, é o maior centro de tratamento oncológico gratuito da América Latina. O hospital atende mais de 2 milhões de pacientes do Sistema Único de Saúde por ano. Nesta sexta-feira, o presidente Lula e o ministro da Saúde, Alexandre Padilha, visitaram a unidade e anunciaram a construção do novo Centro de Pesquisa Clínica e Cirurgia Robótica do hospital e do Instituto de Treinamento em Cirurgias Minimamente Invasivas. O Ministério da Saúde vai repassar 129 milhões de reais em parcela suplementar para o Hospital de Amor. O vice-presidente Geraldo Alckmin falou sobre a importância da instituição.
8: A gente vê no Brasil inteiro o Hospital do Amor fazendo prevenção, diagnóstico, tratamento e pesquisa, treinamento de robótica, você poder atender à distância, telecirurgia.
6: Também foram anunciadas medidas para fortalecer o tratamento contra o câncer. O investimento total é de 2 bilhões e 200 milhões de reais, recursos que serão empregados em novas tecnologias, equipamentos e medicamentos. De acordo com o ministro da Saúde, Alexandre Padilha, a medida beneficia 112 mil pacientes no tratamento de 18 tipos de câncer, como mama, pulmão, leucemia, ovário e estômago.
9: 23 novos medicamentos que o povo não tinha acesso pelo SUS. Tem medicamento que custa 25 mil por mês. Agora é de graça pelo SUS, como direito às pessoas.
6: Também foi garantido o financiamento para a cirurgia de reconstrução mamária na rede pública, o que amplia o custo custeio do setor, com um investimento estimado em mais de 27 milhões de reais por ano. Além disso, foi implantada uma tabela específica para o financiamento da cirurgia robótica oncológica.